0: Criou sintonia emocional, né? Acredito que vai. Ele não falou nada, então vai ter mesmo, né? É. Quando ele não fala é porque tem. Então daqui a pouco tem Geraldo Ferreira, viu, gente boa? 21:08.
1: 9:08.
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4: 9:09.
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0: muito bem, são 21 e 22. Robertão.
1: 22.
0: Programa Show de Bola feito pra você com muito carinho aqui da sua Rádio Cidade FM. A gente tá sempre aqui, viu? Depois da Voz do Brasil, se esqueça não. Fala, Nengão.
2: E aí, Marcos Coimbra, boa noite pra você,
0: boa
2: amigo.
0: Boa noite, tudo
2: boa
0: de bom?
2: Boa noite, tá, Robertão aí. Todos os ouvintes, né, que tá sintonizado aí. Todos e todas. Muito calor por aqui, viu, Marcos Coimbra?
0: Igualmente.
2: Pensa num sufoco. O dia quente, a noite quente.
0: Mas a manhã é sempre gelada, né?
2: Mas vamos lá, né? Passa um modão aí pra nós, do Bruno, do Marrone. Escolhe um aí a seu critério, passa pra nós ouvir.
0: Uhum.
2: Boa noite, Marcos Coimbra. Seu programa é uma maravilha. Boa noite,
0: show.
2: Boa noite.
0: Valeu, meu irmão. Você acredita num negócio desse, rapaz?

0: Roberta, meu Deus do céu, tudo de bom, Miranda. E pra acabar de completar, tem o Reginaldo Ross, que é um fenômeno. Pena que ele já nos deixou, né? Saudades do grande Reginaldo Ross, lá de Recife, Pernambuco. Né? Diz que o pessoal lá de Pernambuco canta, e quando canta, encanta e até surpreende os do Sul, né? E é verdade, porque cantar igual o Reginaldo Ross, eu nunca vi. E a Roberta Miranda dispensa comentário, gente boa, dispensa comentário. Olha, 9929 é o telefone zap aqui da nossa rádio. Mensagem de texto de voz você pode mandar para os programas aqui da emissora. Se você for tímido ou tímida, não tem problema, a gente lê o seu recado. Agora, se você for de extrovertido, manda gravada a sua sonora que vai pro ar, viu, gente boa? Sem medo e sem demência. Ai, solta aí, produção.
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0: Só foi eu falar de demência, o negócio ali demorou de entrar, dei dois cliques para entrar no segundo. Geraldão, boa noite.
2: Boa noite, Coimbra, boa noite, ouvintes do Romance na Cidade, cheguei.
0: Você já tá por cá, né, Geraldo?
2: Já tô por cá.
0: Pronto, a gente também já tá aí nessa. Olha, ó, pra você ver, hoje passei tanta música, ainda tem um bocado de música aqui que vai ficar para trás aí, ó.
2: Desse.
0: É, mole um negócio desse. Mas, né, eu sei que a dor do parto é ruim, mas eu tenho que partir.
2: Falando nisso, tem um caboclo ali.
0: Hã?
2: Um caboclo ali abortando o moreno.
0: É, ele não tá legal, não.

pro inferno. Essa música, ela foi muito tocada nos anos 70, viu? Ei. O Robertão, eu vou dizer. O Robertão, ele não tem uma perna, não, mas se tivesse, ele jogava a bola e corria e fazia o gol. Aliás, ele jogava a bola, corria e defendia como goleiro, não é, não, é Geraldão? O cara é extraordinário. O que ele não pôde fazer com algum físico dele, que ele queria ser um esportista, ele queria ser isso, queria ser aquilo, mas tudo que ele não conseguiu realizar com a sua capacidade física, né, limitada, ele conseguiu sendo o bom músico que ele é, o bom instrumentista, né, e o bom compositor. Esse é o Roberto Carlos do Brasil. E que tudo mais vá pro inferno. Ele fala essa parte, ele fala com muito desaforo, né, você sente na voz dele.

0: Eu sei que é um canto ruim, mas eu arrisco assim mesmo. Eu não tô perdendo mesmo nada. Eu não tô perdendo nada mesmo, né, Geraldão? Agora tem uma música aqui que eu quero passar pra gente ir embora. A saideira.
1: Aqui, Geraldão, você viu?
0: A saideira aí, ó. Essa é boa, a saideira, viu?

0: chave de ouro. Você viu que correu uma lágrima dos olhos do Geraldo, né? Isso é natural.
1: Tá chorando, chorando.
0: Quer com uma música dessa aí, meu irmão?
1: Lembra da garota?
0: Ele lembra das Marias, das Rosinhas, das Anitas, né? Ele lembra das da Carlas, das Silvanas da vida. Aí correu uma lágrima nos olhos, né?
2: Chorando.
0: Correu uma lágrima nos olhos. Ai, ai, ai, ai, ai. Amado Batista já é bom demais. Aí vem a Rosemarie fazendo uma desgracença dessa aí. Quem é que aguenta? Ninguém aguenta um negócio desse. Verdade. Quieta, moço. Bom. Vambora, né, Geraldão? Ô, Robertão.
1: Vamos sim.
0: Geraldo. Eu sempre toco o nome desses caboclos, né? É. Eu vou ter que botar apelido, porque não tem jeito, não. Fica trocando
1: Betão,
0: nome.
1: Betão.
0: Betão, né? Desse tamaninho. Desse tamanho.
1: Geraldina,
0: pronto. Eu acho que devia ser Betim, né? Que é desse tamanho aí. Vamos lá, vamos embora, Robertão. Vamos embora.
1: Um forte abraço a todos, Deus abençoe. Quarta-feira estou de volta. Fui, bom descanso.
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0: Esse é o de Nilson, música linda essa música aí. Foi gravada em 1972. Os mais antigos, quem tem mais de 50 anos sabe o que eu tô falando.
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0: Eita coisa boa, tô indo embora, gente. Tô indo embora porque ainda ficou três lindas músicas pra trás. Mas a gente passa elas em outrora, né? Não, outrora é no passado, né? Outra hora, porque se eu falo outrora é como se eu estivesse falando lá atrás, né, Geraldão?
2: Isso, outra hora.
0: Outrora é lá atrás. E não, outra hora.
2: Outrora é outra hora. É a contração da palavra.
0: Outrora é no passado, moço.
2: Não, outrora é outra hora.
0: É, que não seja futuro. Porque eu vejo as músicas falar aí nos momentos de outrora, né? Quando eu lembrava, tal. Então, não pode ser presente, nem passado, nem futuro. Depois nós vamos pesquisar isso direito. É complicado a língua brasileira, né? A língua portuguesa, na verdade, é muito complicada. Diz que lá em Portugal é mais sintetizado, é mais fácil. Mas cá para nós, né? A gente complica tudo mesmo. Nós somos brasileiros mesmo nessa cabeça de leitor. Gente, o nosso abraço, nosso carinho, nosso muito obrigado. Na sequência vem Geraldo Ferreira e o Sintonia Emocional, viu? Programa tão bom quanto o nosso. Quanto o meu aqui e o Robertão, viu? Ele vem aí, o rapaz tem tudo. Além do mais, ele tem sempre uma poesia. Qual a poesia de hoje, Geraldão?
2: O Salmo 64, Chico.
0: Aí, o Salmo de Davi. Tem coisa melhor do que isso aí? Então tá, tudo de bom pra vocês. Amanhã a gente tá de volta. Tenha fé em Deus, tenha fé na vida. Tente outra vez.
4: 9:38. 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

0: 10:02.
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Boa noite, Guanambi região. Boa noite, Bahia do meu coração. Boa noite, Brasil. Buenas noites, Latinoamérica. Boa noite, planeta Terra. Você está ouvindo Geraldo Ferreira e o programa Sintonia Emocional nas ondas da Rádio Cidade 104,9 FM de Guanambi, Bahia. O poderá me ver através das minhas lives nos meus Facebooks, Geraldo Ferreira da Silva, ou ainda através das outras lives minhas nos meus Instagrams, também Geraldo Ferreira da Silva, ou nos ouvir mediante o aplicativo da TV Guanambi. Baixe o app da TV Guanambi no seu celular, no seu tablet, na sua TV Smart, no seu computador e nos ouça em Guanambi, na região, na Bahia, no Brasil e em qualquer lugar do planeta Terra ou do espaço sideral que tenha internet. Eu quero aqui externar meus agradecimentos a Jesus Cristo, a Maria, sua mãe, nossa mãe, a você, ouvinte do Geraldo Ferreira, e o Sintonia Emocional, razão maior deste programa, deste locutor e desta emissora. Expandi meus agradecimentos a Tony Nogueira, o nosso diretor, o cara legal, a Marcos Coimbra, meu professor de sonoplastia, e aos demais colegas locutores desta emissora, na pessoa de Val Rodrigues. Registrando a audiência de Alíria de Cássia, de Zara Machado Vieira, de Neide, de João MRGBI e do professor Vandir Leão, mordedor de fronha da Vila Gay. Boa noite, cara. Caros ouvintes, o tema do nosso programa de hoje é o Salmo 64 da Bíblia Sagrada. Portanto, vamos ouvir Javé Chama com Jack Trevisan.

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1: 22:20, ou seja, 10:20 aqui na Rádio Cidade. Registrando a audiência do colega radialista Roberto Fernandes, do Top Music, nas tardes de sábados, de Wanda Cordeiro, de Célio Júnior Souza, de Adna Rosa em Poções Bahia, do cantor Del Lima, de Ian, de Edson Dutra Júnior, Edinho Cafoninha, filho do velho Cafona, de Jonas Viana e Dona Delma, na Fazenda Mulungu, o empresário Tom e Dona Leia da Probike, Almi Pereira, Marlúcia Técnica e Enfermagem, Geraldo Escrubirubi, Dona Luizinha, Geraldo Fernandes, Cida no bairro Paraíso, Cláudio Castro na Barão do Rio Branco, Sidão da Pipoca e Dona Antônia, Zélia Santos e o filho Biel, Dona Benedita, filhos netos no bairro Amambaí, Professor Ovalina. Sejam bem-vindos e bem-vindas ao Sintonia Emocional. 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E vamos ouvir Djavan, Oceano.
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1: 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Gabriela Nogueira, boa noite, seja bem-vinda ao Sintonia Emocional.

0: Professor Vani Leão tá mandando essa música pra Coquim da Vila Gay e Toró do Supermercado Irmãos Frotas, na Avenida Tiradentes, na Vila Gay.
1: Quem

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1: 22:38, ou seja, 11:38 aqui na Rádio Cidade. Registrando a audiência de Laura Oliveira, de Valdemir Ferreira, de Elza Oliveira. Deu rima. Sejam bem-vindos, bem-vindas ao Sintonia Emocional. 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Caros ouvintes, o tema do nosso programa de hoje é o Salmo 64 da Bíblia Sagrada. Portanto, vamos ouvir Claudeni Ferreira com Ó Javé, Senhor Nosso.

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2: 22:42, ou seja, 10:42, vamos ao momento poético de hoje.

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0: Para os ouvintes, o poema de hoje é o Salmo 64 da Bíblia Sagrada. Portanto, vamos entender o que são os Salmos. O livro dos Salmos, com 150 orações, é o coração do Antigo Testamento. É a grande síntese que reúne todos os temas, estilos desta parte da Bíblia. A palavra salmo quer dizer oração cantada e acompanhada com instrumentos musicais. Assim, na oração e no canto de Israel, podemos ver como a história, a profecia, a sabedoria e a lei penetraram a vida do povo e a transformaram em oração viva, marcada por todo tipo de situações pessoais e coletivas. Temos nos Salmos um modelo de como a fé penetra a vida e um exemplo de como todas as situações podem tornar-se oração. Os salmos são também poesia, que é a forma mais apropriada para expressar os sentimentos diante da realidade da vida. Esta é permeada pelo mistério de Deus, o aliado que se compromete com o homem para com ele construir a história. É Deus participando da luta pela vida e liberdade. As experiências de uma pessoa ou de um povo se tornam manifestações das experiências de outros grupos humanos. Desta forma, os salmos convidam para que também nós nos voltemos com atenção para a vida e a história. Nesta, descobrimos o Deus sempre presente e disposto a se aliar para caminhar conosco na luta pela construção do mundo novo. Vamos ao Salmo 64. Deus castigará os opressores. Do mestre de canto, Salmos de Davi. Ouve, ó Deus, a voz do meu lamento. Protege minha vida do terrível inimigo. Esconde-me da conspiração dos maus e do montim dos malfeitores. Eles afiam sua língua como espada e atiram como flecha a palavra venenosa. Para ferir o inocente às escondidas, para feri-lo de surpresa e sem risco. Ele se fortalece com seu projeto maligno. Calculam como esconder armadilhas, pensando quem vai descobrir. Inventam crimes e ocultam seus inventos, porque sua mente e coração não têm fundo. Deus, porém, atira flechas contra eles e ficam feridos de surpresa. Sua própria língua os leva à ruína e quem os vê balança a cabeça. Então todo o homem se atemoriza, proclama o ato de Deus e medita em suas obras. O justo se alegra com Javé e nele se abriga, e os restos de coração se felicitam. Para complementar o tema, vamos ouvir Lucas Alessandri com Javé.
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0: 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E o Donete, boa sorte, boa noite. Renero Rodrigues, boa noite, obrigado pela audiência.

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1: 22:51, ou seja, 10:51 aqui na Rádio Cidade. 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E no oferecimento da Mundo Music, vamos ao Música Erudita, Música Instrumental de hoje.
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1: A música instrumental de hoje vai com Javé, o Deus dos Pobres. Registrando a audiência do colega radialista Roberto.

Deus, Adna Rosa em Porções, Bahia, e o Donete Boa Sorte em São Gabriel, Bahia, Elza Oliveira, professor Ovalina, Eliane Fernandes, professor Vandir Leão e Coquim, e João Nogueira da Vila Gay, Orlando Normanha, professora Dete Nascimento, Cris Oliveira, Adalto no bairro Santo André, Buraquinho, Dalva Maria, Solon e família, Neido Alvorada e sua esposa Claudiane, Floriano da Vale Raspe, João Mota, o João do táxi na rodoviária de Guanambi, e todos demais taxistas de Guanambi.

0: Douglas e Edmar, funcionários da Pai Bahia, Hélio Flamenguista, Juventina Guimarães, Rony, Lúcia Natomé de Souza, professora Valdirene, Almido Renascer 2, Leandro Guedes em Seraíma, Vavá Santos da Mais Frio, Ivan Soares Luz no bairro São João, Dona Marlita, a família Marilene Silva, Heitor, Alessandra, Isabelle na escuta do Sintonia Emocional, Avelino Pereira na Vila Nova, Gil Gomes da Guanambi Premiável, Francisco Tio Sam, Dona Feliz, Maurício motorista de aplicativo e todos os demais motoristas de aplicativo de Guanambi região, Joel da Pedreira e sua esposa, Jackson Iru Coimbra, Gena da Fazenda Olho d'Água, Helenice Elisângela Costa, Flaviano do Carro Pipa, Marcelo Lavador de Carro, Casca de Bala de Germano, o filhote de Lothier, Juscelino Pereira, irmão de Farofinha, Guinalva Alves e sua mãe, Dona Lindaíra, do bairro Lagoinha, Delmar Cabeleireiro e sua esposa na Vila Nova, Janice, Edson Araújo de Jiquié, Bahia. Boa noite, sejam bem-vindos ao Sintonia Emocional. E vamos emendar aqui com quem? Vamos emendar com Jerry e Adriane. Cadê você, rapaz? Cadê você? Com Jerry e Adriane, para professora Ovalina, Doce, Doce Amor, é lá do baú.
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0: Doce, doce amor, mas no Brasil tá tudo podre. Os poderes estão podres. Então vamos ouvir Caetano Veloso, Podres Poderes.
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1: Ouvintes do Sintonia Emocional, meu boa noite.

Boa noite, Guanambi região. Caros ouvintes, registrando audiência de Neto ABS, de Eliane Farias em Ibiaçuçu, Bahia. Sejam bem-vindos, bem-vindas ao Sintonia Emocional. Caros ouvintes, participe do Sintonia Emocional, mande mensagem de texto para as nossas lives ou para o WhatsApp da nossa emissora ou mensagem de áudio pedindo a sua música, participando do programa. WhatsApp da nossa emissora é esse aqui, ó. Aqui, ó.

0: na 104, tá feliz, tá no sintonia emocional, melhor ainda, e com Geraldão, é de rachar.
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0: Aqui na 104,9 FM. Registrando a audiência de Zélia, boa sorte em São Gabriel, Bahia. Boa noite, obrigado pelo carinho da audiência. E vamos ouvir a música que a Adna Rosa fez pra mim assim, ó.

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2: Aqui na 104,9 FM, 23h15, ou seja, 11h15 aqui na Rádio Cidade. 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E vamos ouvir Pádua cantando a música de Sérgio Sampaio, Eu Quero Botar Meu Bloco na Rua.
3: Sérgio Sampaio, de Cachoeira do Itapemirim, 1972, para você, meu irmão, que está ouvindo e está se deliciando todo, porque é um ariano da melhor qualidade, de um capricorniano.
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2: tocando poesia musical no Sintonia Emocional. Quando crescer, vou querer tocar violão desse jeito, né?

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2: Aqui na 104,9 FM. 23:22, ou seja, 11:22 aqui na cidade. Registrando a audiência de Márcia Marculino, obrigado pela audiência. 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O meu amigo Edson Edinho Cafoninha, filho do velho Cafona, chega junto. Boa noite, Cafoninha. Vamos ouvir Zé Ramalho com Sinônimo.
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2: Tocando poesia musical no Sintonia Emocional. Italmar Novaes, em Vitória da Conquista. Boa noite.

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1: Comunicando e emendando para Floriano da Vale Raspe, Timaia e Gal Costa, um dia de domingo.
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0: A Novaes, em Vitória da Conquista, que é um cabra da Vila Gay, tá mandando um abraço pra galera da Vila Nova e do bairro Alvorada. Obrigado, Itaumar. Então vamos aos nossos apoiadores culturais.
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1: 23 horas e 36 minutos, ou seja, 11 horas e 36 minutos. E tem mulher baixinha, igual o Donete. Tem umas baixinhas assim de Guararapes, né? De Minas, que o trem é valente pra danar. E briga direto com a gente, né, Deolima? Então, Deolima, dia e noite brigando.

0: rapaz.
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0: 23:39, ou seja, 11:39 aqui na Rádio Cidade. 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E vamos ouvir o meu confrade, música do meu confrade Benedito Teixeira, Está Perfeito.
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0: Tocando poesia musical no Sintonia Emocional. Bandido Leão, tá

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3: Aqui na 104. 23:46. Vamos ouvir Dalto, Muito Estranho.
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3: Tocando poesia musical do fundo do baú pro Sintonia Emocional.

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1: Comunicando e emendando com Bruno e Marrone, se não tivesse ido. É pra machucar o coração da mulherada.
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1: Tocando poesia musical no Sintonia Emocional.

caros ouvintes, são 23h54, ou seja, 11h54 aqui na Rádio Cidade. É hora do lobisomem guanambiense voltar para casa. É hora do lobisomem guanambiense procurar uma coisinha para comer, uma cosita de sangue. É hora do lobisomem turrar. Quem turra? É lobisomem ou marruá? A pergunta fica no ar. Vamos à programação da nossa emissora para amanhã, que começa às 5 da manhã. 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

0: das 20 às 22 horas, Marcos Coimbra com Romance na Cidade. Das 22 às 0 horas, eu, Geraldo Ferreira, e o programa Sintonia Emocional, que traz músicas poéticas, emotivas, bem cantada, bem arranjada, para o seu deleite cultural e emocional, porque a Rádio Cidade 104,9 FM, Geraldo Ferreira, e o programa Sintonia Emocional é sinônimo de cultura nacional. Às 0 horas nós temos a oração com o padre Ezequiel Dalpozo. Caros ouvintes, para você que vai passar a noite trabalhando ou negociando ou pensando em negócio, fazendo vadiação, fazendo bobiça, fique com rádio ligado ou com aplicativo da TV Guanambi no seu celular e ouça a melhor programação de música popular brasileira de Guanambi, região, Bahia, Brasil e planeta Terra. Caros ouvintes, fiquem com a paz de Jesus Cristo e Maria, sua mãe, nossa mãe, que ele nos abençoe e nos dê uma noite de sono tranquila e reparadora. Boa noite ao colega Roberto Santos, durma com os lobisomens. Wanda Cordeiro, boa noite, durma com a paz de Jesus Cristo. Valdemir Ferreira, boa noite, durma com a paz de Jesus Cristo. Renero Rodrigues, durma com a paz de Jesus Cristo. Eunaí Santos, boa noite, durma com a paz de Jesus Cristo. Neto ABS, durma com a paz de Jesus Cristo. Iltamar Novaes, durma com as muriçocas de Vitória da Conquista. Gabriela Nogueira, tá na hora de menina dormir. Cantor Del Lima, boa noite, durma com Lito e Pinga. Professor Orvalina, durma com as anjas. Professor Vandir Leão, durma com 1 litro de cachaça rolando no chão. E o Donete, boa sorte, durma com as abelhinhas. Avelino Pereira, na Vila Nova, durma com as muriçocas. Aos demais ouvintes, boa noite, durma com a paz de Jesus Cristo e Maria. E até amanhã, se assim ele nos permitir. E vamos ouvir Zezé de Camargo e Luciano, Quem é Ele?
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0: 18:05.
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3: Pai nosso que estás no céu, santo é o teu nome. Que o teu reino venha sobre nós e a tua vontade seja feita aqui na terra, assim como é feita no céu. Dá-nos hoje o alimento de que precisamos. Perdoa as nossas ofensas, como também nós perdoamos os que nos ofenderam. E não nos deixes cair em tentação. Livra-nos do mal.

meu amigo, olá, minha amiga ouvinte. Eu desejo a você muita paz, muita luz e muita bênção de Deus. Deus é graça e amor sempre ofertado a cada um de nós. Que possamos acolher este amor. Eu gostaria de conversar sobre as decisões difíceis da vida. Quando é que uma dificuldade se transforma em angústia? Quando nós não vemos caminhos de saída à nossa frente. Quando nos sentimos sufocados e condenados a viver aquela situação para sempre. Muitas vezes nos desesperamos e o desespero nos impede de ver as saídas possíveis. Nos impede de buscar novas saídas para a situação difícil que enfrentamos. É quando o medo nos imobiliza. O que é insuportável é a sensação de que não há nada a ser feito. Por exemplo, você sabe que alguém da família está doente. O que causa angústia mesmo é a sensação de não sabermos o que fazer. O que nos faz sofrer não é nem tanto o mal em si, mas a ausência de perspectivas. Nós nos tornamos impotentes diante da doença, diante dos fatos, não conseguimos interferir. O sofrimento maior, portanto, está na nossa imobilidade. Enquanto aguardamos que alguma coisa aconteça ou se revele, se manifeste de forma diferente. Em outras palavras, a angústia não está no problema em si, mas na falta de perspectiva de solução para esse problema. Não é o seu casamento infeliz que causa sofrimento, mas a sensação de que isso terá que se manter para sempre. Não é a doença que bateu a porta, mas é o não saber o que fazer com ela. Não é a droga que seu filho usa, mas a falta de alguém que ao seu lado diga: há um caminho naquela direção, vá naquela direção. O que causa medo nem sempre é a realidade, mas a escuridão que se alarma e se arma diante da realidade sem luz.

0: dizer, tudo bem, vou aceitar essa realidade como ela é, vou continuar enfrentando a vida como ela é. Eu quero tomar essa decisão de enfrentar. Por isso, caro ouvinte, liberte-se da angústia, olhando para a realidade difícil e buscando as saídas possíveis, sem negar os problemas, enfrentando-os com maturidade, como pessoa madura, com coragem e com verdade. Porque Deus está sempre conosco, sempre. Pensemos nisso. Quem quiser encontrar mensagens curtas de paz, de amor, pode curtir a nossa página no Facebook, facebook.com/PadreEzequiel. Um forte abraço a você, Deus te abençoe em nome do Pai, do Filho e do Espírito Santo. Amém.
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5: Meia-noite e 12.

0: Uma hora e dois minutos.
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0: Uma hora e três minutos.

0: 2 horas e 2 minutos.
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0: 2 horas e 3 minutos.

0: Peraí, o que que essa música tá fazendo aí? Virou flashback o disco? Flashback?
1: Flashback não, porra. É tua primeira música, de 92. Tá cuspindo no prato que comeu?
0: Não, rapaz, isso aí já passou. Hoje eu tô feliz. Você tá feliz? Já tamo em outra, porra.
1: Que outro quê, mané? Você vai censurar tua própria música do disco agora?
0: Ah, tá bom, tá certo. Vai como recordação pra quem já ouviu, então. Pra quem não ouviu, rola aí, DJ Free.
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1: 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Espera aí, onde é que vocês pensam que vão? Hã?

0: 3 horas.
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0: 3 horas e 1 minuto.

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0: 4:31.
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6: 5 horas e 4 minutos.

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1: Pessoa, mas você sabe que a bisavó das mães desses meninos era até uma velha atinada, né, senhor?
2: Uai, rapaz, do jeito que ela falou e logo tem botou.
1: É, ué, mesmo. A bicicleta vazou esse mundão tudo aí, até chegar aqui na gente, né?
2: E rapaz, já toparam a minha com essa tal bicicleta a primeira vez, me esporou tudo.
1: É, rapaz.
2: É.
1: E como é que foi o encontro?
2: Uai, menino, nessa época, senhor, que pegou essa

0: posso ficar, não, eu tinha serviço, ia longe. Aí, rapaz, larguei ela e fui embora. E era de a pé, eu ia lá dia de sábado, pra ver como é que tava. Segunda-feira, madrugada, eu virava pra trás de a pé, era aquela dificuldade. Nesse tempo, esses recursos que tem hoje era pouco. Então foi indo assim, um dia só, eu cheguei lá um dia de sábado, já por umas 10 horas da noite, tinha um companheiro lá me esperando, queria fazer um negócio comigo, me esperou. Eu cheguei cansado, aí nós prosseguimos ali um prazo, eu clamando pra ele. Ele falou: ai, Geradinho, por que você não compra uma bicicleta? Eu falei: Deus me livre, senhor, nunca montei naquilo, não sei mexer com aquilo não. Aí ele falou: você é bobo, rapaz. Com duas viagens que você andar, você anda. Você experimentar, você anda. E eu sei de um menino que ele tem, ele vende ela baratinho. Rapaz, eu influí com aquela proposta. Aí eu fui e falei pra ele: ó, então faz assim. Você combina com ele lá e toca esse trem pra cá pra mim, nem buscar isso, eu não sei não. Aí ele foi embora. Quando foi domingo, já de tardinha, ele chegou lá com aquele aranzé, rapaz. Quando ele me entregou ela, rapaz, me deu um arrependimento, mas nesse tempo não presta. Aí rodeei ela de um lado, do outro. Pra mim tava tudo afiadinho, eu não conhecia, né? Aí nós cruziou, logo ele foi embora, já o sol já tá quase entrando. Eu falei: ah, vou dar um reparo nesse tempo hoje mesmo. Peguei ela, mas eu vou lá pro campo de avião. Assim tinha começado esse campo lá. Vou pra lá, que lá eu tô sozinho, não tem ninguém pra fazer bagunça comigo. E aí, e fui de pareia com ela. Eu não sabia andar de pareia com ela, só ela ia me puxando assim. Eu tropicava naquele estilo dela e montava.
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2: 5:16.
3: Bom dia, bom dia, bom dia, muito bom dia. Bom dia, Deus. Bom dia, Guanambi. Bom dia, Bahia. Bom dia, Brasil. Bom dia a todas as regiões. Bom dia, mundão de Deus. Muito, muito bom dia. Bom dia a todos que estão sintonizados na 104.9 Rádio Cidade FM. Muito bom dia. E agora, com vocês.
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3: Eu por cá, Dalva Produções, e aí você é meu convidado, minha convidada mais que especial para fazer parte desta nave sertaneja que começa agora com muito modão especial pro vocês.
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3: Acorda, meu povo, são 5:17. Acorda. Pra quem já acordou, um bom dia especial. Pra você que já tá fazendo caminhada, já tá colocando a água no fogo pra fazer o saboroso, o cafezinho bom sabor. Mas tem muita gente dormindo ainda. Hoje tá um ventinho agradável, né? Hoje é terça-feira, tá começando a semana, mais um dia aí chegando, e Deus vai prosperar, e Deus vai nos ajudar, e Deus vai dar sabedoria pra conduzir esse dia. E agora, acorda, meu povo!

0: 11:21.
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1: 5:30.
2: É isso aí, meu povo, estamos começando esse programa, né? É o programa de maior audiência das manhãs do Rádio Guanambiense.
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2: E agora, acorda, meu povo, são 5:31 e tem gente na linha mandando mensagem. Vamos falar com você agora. Fala comigo.
3: Bom dia com Jesus, minha
2: Bom
3: rainha.
2: Bom dia, meu amigo
3: Deus Pitinga. Deus te abençoe e fica com Deus.
2: Amém. Você também, Pitinga.
3: Bom dia, Dava Produção.
2: Bom dia, Carleone.
3: Rainha sertaneja. Ô, Dava, eu quero participar do kit do Café Bom Sabor, da Malmitec do restaurante da Regina, da linguiça Luciano Frio ou frango do Luciano Frio, Armilhão 2021, Box 2021, Parmilhão 3. E quero curtir uma música aí. A música de Diana, oferecer para Dima Alves, a minha irmã Vanessa, a minha mãe Dona Wanda, para Eva, minha esposa, a compadre Gilgão do Barro, Beija-Flor, da Chaca do Vovô, a Dava Produções, a
2: Obrigada,
3: Rainha Sertaneja.
2: Meu amigo.
3: Para todos os pessoal lindo do grupo de Dava.
2: Valeu.
3: Alô, Dalva, fica com Deus, que Deus proteja você e toda sua família.
2: Amém.
3: Alô, povo do grupo, que Deus abençoe vocês também.
2: Amém.
3: Alô, tchau, tchau.
2: Tchau, tchau.
4: Bom dia, Dalva.
2: Bom dia.
4: A nossa rainha sertaneja. Dalva, sou Suzilândia do bairro Brasília e gostaria de ouvir uma música com as irmãs Galvão. Beijinho doce.
2: Beijinho
4: só pra curtir. Tá
2: doce.
4: Sensato? Tá feliz. Vamos falar aí do restaurante Regina, melhor comida caseira de Guanambi, Luciano Frios, que fica ali no box 2021 do Mercado Municipal, e café Bom Sabor, melhor café que há.
2: E também, Suzy, faltou delícias da Juju e do chefe Reinaldo, né? Salão Jaque, delícias da Juju e do chefe Reinaldo vai sortear um bolo quinta-feira. Outro bolo. Então, quero que vocês começam a pedir agora para você poder ser o grande sorteado ou a grande sorteada. E também, Salão Jaque, sexta-feira, vai dar uma hidratação capilar, aquela que é para poder restaurar o seu cabelo. E Luciano Frios vai sortear a linguiça, a mais gostosa, a saborosa, a quilomeia. Lá, sexta-feira e quarta-feira, amanhã, teremos o sorteio da marmita do restaurante Regina. Mandar um alô pra dona Regina, um alô pra Monique, já tá lá na lida. Valeu, meninas, que Deus proteja o dia de vocês. E agora, quem tá aí?
4: Bom dia, Dalva. A nossa rainha sertaneja. Dalva, sou Suzana.
5: Bom dia, Dalva. É Flávio Assim, Dalva, rainha sertaneja.
2: Ô, Glória.
5: Já fui da minha caminhada, já cheguei, já tomei banho, já tô de plantão, viu, Dalva?
2: Amém.
5: Porque é um bom dia, aquele abraço. Graças a Deus, é sexta-feira, Dalva.
2: Hoje é terça, graças a Deus, né? Com Deus na frente, a gente chega lá. E agora, Lúcio Sampaio, adeus, Mariana.

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1: Pra você, Carleone, hoje eu vou passar sua música, viu? Por que brigamos, Diana?

E agora, pra você, Suzilândia, música Beijinho Doce das Irmãs Galvão, porque aqui só toca sucesso na Rainha Sertaneja.

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1: 5:42.
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1: É isso aí, meu povo. Hoje é terça-feira e estamos aqui com esse programa de maior audiência das manhãs. E você já acordou? Não. Tá aí curtindo preguiça na cama, já são 5 horas e 56 minutos. Tá na hora de você levantar, tá na hora de você começar a arrumar as coisas pra sair, né? Já deixar tudo no jeito, fazer aquela comidinha gostosa, deixar preparada. Tá na hora de você já começar, vai fazer faxina na casa hoje? Tá na hora de começar a mexer na casa. Já fez o café, o mais gostoso, o saboroso, o cafezinho bom sabor? Então tá na hora de você fazer sua caminhada. Levanta, porque o dia daqui a pouco o sol já tá se pondo, já tá lá no alto o sol. E você ainda tá deitado curtindo preguiça debaixo das coxas com esse calor? Levanta, meu povo! E agora eu vou pedir pro meu jumentinho acordar você.

0: E Naí já tá por aí? Fala comigo, Naí.
1: Bom dia, bom dia.
0: Bom dia.
1: É tal, Fações. Eu quero participar aí da delícia da Juju e do Reinaldo.
0: Isso.
1: E quero participar do Café Bom Sabor. E também a Ritec da Dona Regina e do Luciano Espril. Voto 2021, Novel 3. Naí da Vila Nova. Quero ganhar. Bom dia a todos do grupo. Bom dia, bom dia.
0: Bom dia, Naí. Gente, cadê o povo? Que povo agora que acorda tarde, hein? Esse horário tá todo mundo ainda dormindo, é? Tá na hora de levantar. Eu vou passar agora, é Reginaldo Rossi, que eu quero ver quem é que não acorda agora com esse musgão, garçom, Reginaldo Rossi.

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1: Revivendo grandes clássicos, agora Tu Me Abandonaste, Nelson Ned.

0: Que modão é esse? Começando essa terça-feira desse jeito. Esse modão mais que especial pra gente hoje. Ô, oh, coisa boa. É acordar com esse modão, né? É o Pitoco acordando. Ó, que ó, o modão da rainha sertaneja é esse, ó. Ó. Cadê Mazinha? Ei, Mazinha, hoje é o Pitoco que tá acordando o povo aí, Mazinha. O povo tá dormindo, Mazinha.
1: Oi, Dalva, bom dia.
0: Oi, bom dia.
1: Sim, tá fazendo Olho d'Água e Gaporã. Se tiver sorteio de marmitex da Regina, do kit Café Bom Sabor, de Oceanos Frio, da Linguiça, coloca meu nome.
0: Tá bom, minha gata. Deixa eu te falar, hoje não, mas... É, sexta-feira vai ter o sorteio do bolo Delícias da Juju e do chefe Rinaldo. Gente, olha os sabores, são bolos artesanais. Deixa eu passar os sabores pra vocês. Deixa eu ver aqui os sabores. Abre aqui pra mim mostrar pro pessoal os sabores. Os sabores do bolo são vários. Eu não tô enxergando aqui, é limão. Limão, tem de café, de pimenta. Eu quero ver, entra no Instagram aí pra mim e manda os sabores dos bolos aí pra mim, porque eu não tô conseguindo enxergar aqui. O telefone é 77991606361. 77991606361. Delícias da Juju e do chefe Rinaldo. Então quero, já que mandou um coraçãozinho aqui, ó, gente, vai ter sorteio. Gente, ele tem mais coisa. Entra no Instagram que vocês vão ver. Tem coxinha, tem salgados, ó, aqui, ó. 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Alguém entra aí, me fala o valor do bolo, me fala quais os sabores do bolo. Eu quero saber quais os sabores do bolo da Delícias da Juju e do chefe Rinaldo. Vai treinando, porque quando eu for fazer a pergunta, eu vou querer saber quais são os sabores do bolo do chefe Rinaldo e da Delícias da Juju. Coloca só chefe Rinaldo, viu? Eu quero que vocês falem, chefe Rinaldo. 77991606361. Lara vai falar com a gente que ela ganhou. Como é que tá? Como é que foi a experiência de ganhar esse bolo? Se ele tava gostoso, como é que foi? Fala com a gente, Lara!
1: Bom dia, Dalva. Bom dia a todos. Tudo bem? Aqui é Lara Vasconcelos, do bairro Alto Caiçara. Fui a ganhadora, né, de sexta-feira das Delícias da Juju e do chefe Rinaldo. Ganhei o bolo, estou passando aqui para agradecer. O bolo está simplesmente maravilhoso. Gostei muito. E desejar também a você e a todos ouvintes um maravilhoso dia abençoado por Deus. Beijos.
0: Beijo. Gente, deixa eu falar para vocês. Não é porque eu tô fazendo propaganda, não, sabe? Mas é porque eu só faço propaganda de coisa boa. Coisa boa. Mas o bolo é deliciosamente delicioso, gente. E ela mandou aqui no grupo da rainha, ó. Bom dia, hoje meu dia começou assim, com esse bolo delicioso, super saboroso e fofinho. Amei muito ganhar esse sorteio. Muito obrigado, chefe Rinaldo e Delícias da Juju, pelo carinho e pelo capricho. E a você, Dalva, por fazer esse sorteio que nós amamos. Valeu, eu gostei, viu? O comentário foi top. É assim que a gente quer. É igual a linguiça gostosa, né? A linguiça aí do Lucianos Frios. Ó, bom dia, minha rainha sertaneja, Dalva Lucélia do Ipiranga. Estou na escuta do programa, coloca meu nome no sorteio do kit do Café Bom Sabor e da linguiça do Lucianos. E você não quer ganhar o bolo, não, minha amiga? Se quiser ganhar bolo, tem que falar chefe Rinaldo.
2: Tá falando que é Mazinha.
0: Mazinha, você tá sumida, Mazinha.
2: Do Café Bom Sabor, da linguiça de Luciano Frio, da marmita Dona Regina, E de todo sorteio, viu, Dava? Valeu, Dava. Tá na 104, tá feliz. Bora, Dava.
0: Bora, tchau. Mazinha. Mazinha, você não falou. Vai ter sorteio essa semana. Presta atenção, Mazinha. Mazinha tá fazendo comida lá na casa dela e tá me ouvindo. O rádio tá lá na sala. Coloca o rádio na cozinha, Mazinha. Tô com saudade de você, Má. Esse dia eu não tenho entrado no grupo, eu vou começar a ouvir você lá falar de novo. Cadê as resenhas, Má? Que foi que você tá assim, meio assim, não tô vendo resenha sua mais? Vamos fazer resenha, mulher? Ó, chefe Rinaldo, cadê o bolo gostoso pra você ganhar aí, pra você comprar, pedir Tom pra buscar um bolo, comprar um bolo lá na mão do chefe Rinaldo? Tem salgadinho, tem, como é que fala, tem mini pizza, salgados. Encomenda logo, Mazinha, já faz a feira, porque quando ela vai lá naquele supermercado grande, né, que eu não posso falar o nome, ela vem com o carrinho abarrotado de coisa. É tanta coisa, gente, é bombom, é tanta coisa que essa mulher compra, que eu não sei quem é que come tanta coisa na casa dela, não sei quantas crianças tem lá. Porque Tainá já não é criança. Hein? Vai, eu quero saber, fala pra mim quais são os sabores do bolo. Eu quero saber, porque eu não tô conseguindo ler. Eu quero que você leia pra mim. É brincadeirinha, gente, é porque eu quero que você me fala quais são os sabores do bolo. Alguém já ligou lá? Conversa com o chefe Rinaldo, então. Pergunta pra ele quais são os sabores do bolo. Aí, ó, a minha amiga colocou aqui, ó, Simone. Quero participar do sorteio Delícias da Juju e do chefe Rinaldo. Agora sim. Aproveita, Simone. Já entra no Instagram também, Simone. É isso aí. Fala comigo. Quem tá aí?
3: Oi, Dalva. Bom dia, Rainha Sertaneja. Aqui é a Grace Kelly. Vamos de chat. Quero participar do sorteio do Café Bom Sabor. Do Luciano Frios, que fica ali no Mercado Municipal, Box 2021. Tá feliz.
0: Valeu, valeu, valeu. Tá respondendo pra Lara aqui, que eu já passei o áudio dela. Já passei seu áudio no rádio. Ela mandou pra mim, depois eu pedi pra ela mandar no rádio. Gente, vocês acreditam que até hoje Baixinha não me procurou pra pegar o Café Bom Sabor? Quando for quinta-feira, eu vou sortear ele de novo, se ela não me procurar. Porque não dá pra me ficar atrás das pessoas, né, gente? Eu já vou atrás, já pego o sorteio, já faço todos os dias. Ainda eu tenho que levar na casa da pessoa. Aí também é demais, né, não? Então, vamos passar pra quem tá interessada, pra quem quer ir buscar. Porque quando eu ganho alguma coisa, eu vou longe buscar, eu vou longe. Fala comigo.
4: Bom dia, Davo. Dona Lúcia da Fazenda Queimada. Gostaria de participar aí, Davo, do sorteio do bolo do chefe Rinaldo. Valeu, Davo. Tá na 74, tá feliz. Palmeiras no sorteio aí. Quero ganhar, Davo. Beijo.
0: Beijos. Ei, o chefe Rinaldo mandou pra mim aqui o cartaz. Eu não tô conseguindo ler, não, viu? Não é não, chefe Rinaldo. É pro pessoal, olha, falar pra mim. Porque só vai participar do sorteio quem falar os sabores. E o telefone é 77991606361. Anota aí. Cadê mais?

0: Rinaldo.
1: Deus abençoe a todos ouvintes do programa.
0: Amém. Pra você também. Agora, amanhã você vai me mandar um áudio, chefe Rinaldo, falando pra mim quais são os sabores do bolo. Tá bom? Você vai mandar um áudio falando pra mim. E você que tá me ouvindo agora, vai entrar também ou no meu Instagram, ou no Instagram da Delícias da Juju, do chefe Rinaldo. Gente, eu quero que põe só chefe Rinaldo, porque se colocar Delícias da Juju, sai outro. A gente vai pôr chefe Rinaldo pra procurar qual é o Instagram. Lá tem todos os sabores. Eu quero saber quem vai ganhar o bolo. Quem colocar todos os sabores, né? Vai treinando aí, porque vai ser assim. Vai ganhar o bolo. Vai ganhar o bolo da Delícias da Juju e do chefe Rinaldo. E agora, hoje ninguém pediu música. Cadê o musgão que ninguém pediu hoje? Que foi? O povo tá, hoje, o povo tá meio triste hoje. Que foi? Acorda, eu já sei. É meu jumentinho. Tá precisando acordar.

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1: 6:19.
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1: 6:31.
2: Olha só, um pouquinho aí de Marcos Beluga.

0: Eu sei que eu te olho com os outros olhos, né? E agora, vamos que vamos. Vamos que vamos, porque tem gente aí, são 5 horas 32 minutos e tem gente mandando áudio. Nosso amigo Gil Gomes, fala comigo, meu amigo.
1: Bom dia, Dalva.
0: Bom dia, Gil. Gil. Gil. Tudo
1: 104.
0: Bem, e você?
1: Gil Gomes, vai pedir a flor. Dalva, eu quero pedir uma música com Milionário de José Rico, A Carta. Essa música eu ofereço para Carlos Marques da Paz, da Lagoa do Grama, para meu amigo compadre Carlos Leone, no bairro Alvorada, para Chicão, no Loto Queixara, para João Nogueira, no bairro Vasconcelos, para Martina, no Vomitamel, e para meu amigo, para minha amiga Cida, no Amor de Robinho, no bairro Brasília, e para o Nicolas da Feira, Cabecinha Pintor, e para todos os diferentes escutadores do programa. E quero participar do sorteio do chefe Reinaldo, e o sabor do bolo é de mandioca. E quero delícia. Participar também do Café com Sabor e do restaurante da Regina e da linguiça do Luciano Frios, o homem que vende barato. Fica no box 2021 no Mercado Municipal, pavilhão 3. Um abraço, meu amigo Luciano Frios. Um abraço, Dalva.
0: Abençoada
1: por Deus, minha querida rainha sertaneja.
0: Amém! Pra você também, Gil. Gil, eu quero mandar um alô, sabe pra quem? Pra Tiago Tatu, Gil. Pra o seu filho, Tiago Tatu, Tiago Almeida, aí nós no samba, meu amigo. Essa banda de pagode de maior sucesso aí tá estouradaça. E agora fala comigo.
2: Bom dia, Dalva.
0: Bom dia.
2: Que é Eva, Céu Gurunga. Estarei
0: tá
2: de participar
0: Eva.
2: Do sorteio da linguiça, oferecimento Luciano Frios, Bocas 2021, Mercado Municipal, da marmita, da restaurante Dona Regina, do kit do Café Bom Sabor e da delícia da Juju. Tá na 104, está feliz.
0: Valeu, minha linda. Bom dia, Edmar. Quero participar de todos os sorteios. Edmar aí do bairro Belo Horizonte. Valeu, meu amigo. Todo dia seu cunhado manda pra você aqui um alô, viu? Bom dia, Dalva. Sou Luiz Felipe. Ele quer participar das delícias do chefe Reinaldo. Quer também do kit Bom Sabor. E você já entrou no Instagram? Eu quero saber, Luiz Felipe, entra no Instagram da Delícias, da Delícias, da Juju, mas é do chefe Reinaldo, viu? Fala comigo, minha
3: Bom
0: amiga.
3: Bom dia, Dalva Produção, rainha do sertanejo, aqueleira do Alto Caiçara. Bom dia a todos os ouvintes, bom dia para Norma, Chiquinho, Elita, Fernanda, Arthur da Fazenda, Chico Fernando, e gostaria de participar dos sorteios. Quem está na 104 está feliz.
0: Valeu, minha amiga. Isso aí, gente. Quem está aqui está feliz. Quem está na 104 está feliz. E você está dormindo ainda? O programa está quase acabando, né? 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Salão Jaque vai fazer um sorteio com uma hidratação daquelas. É para restaurar qualquer cabelo, gente. Vai ser o sorteio aqui no programa da Rainha Sertaneja. Ô Gil, não vai dar para passar a sua música hoje, a carta, amanhã eu passo, viu Gil, que o programa anda muito corrido por conta do horário eleitoral, viu gente? Depois no mês de outubro o programa volta ao normal, mas agora vamos ouvir a mais pedida, cadê Francisco? Eu lembro dele todas as vezes que eu escuto essa música. Simone também ama essa música, né Simone? Todo mundo que vai ouvir agora ama essa música, que ela é a mais pedida, a mais desejada, a top 10 aí do YouTube, de todas as plataformas digitais.
4: Ah, é. 5, 10.

isso aí. Dá vontade de ouvir essa música 10 mil vezes, 25 milhões de vezes. Daqui a pouquinho fica aí com Val Rodrigues, o Bocão da 104, trazendo as informações. Gente, tá acontecendo muita coisa dentro de Guarambi, hein? Eu agora fico informadíssima, sabe? Porque eu fico ligada no programa do Bocão. Quero mandar um alô aqui do meu jumentinho, que é pra acordar lá na borracharia do bairro Brasília. Chegue mais, chegue mais. A borracharia fica aberta até 7 horas da noite, gente. Viu? Lá no bairro Brasília. Fala, meu amigo. O jumentinho hoje já te acordou, que ele disse que 6 e pouca que eu mandasse um alô pra ele. E agora chegou a nossa hora.

nossas vidas. Fique com Deus, um beijo no coração de cada um de vocês, amo vocês, e se ele permitir, amanhã estarei novamente aqui com vocês. Maria, passa na frente das nossas vidas, Maria, vai abençoar.

0: 6:44.
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0: 6:54.
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0: Olá, meu amigo, olá, minha amiga ouvinte. Eu desejo a você muita paz, muita luz e muita bênção de Deus. Deus é graça e amor sempre ofertado a cada um de nós. Que possamos acolher este amor. Eu gostaria de conversar sobre as decisões difíceis da vida. Quando é que uma dificuldade se transforma em angústia? Quando nós não vemos caminhos de saída à nossa frente. Quando nos sentimos sufocados e condenados a viver aquela situação para sempre. Muitas vezes nos desesperamos e o desespero nos impede de ver as saídas possíveis. Nos impede de buscar novas saídas para a situação difícil que enfrentamos. É quando o medo nos imobiliza. O que é insuportável é a sensação de que não há nada a ser feito. Por exemplo, você sabe que alguém da família está doente. O que causa angústia mesmo é a sensação de não sabermos o que fazer. O que nos faz sofrer não é nem tanto o mal em si, mas a ausência de perspectivas. Nós nos tornamos impotentes diante da doença, diante dos fatos, não conseguimos interferir. O sofrimento maior, portanto, está na nossa imobilidade. Enquanto aguardamos que alguma coisa aconteça ou se revele, se manifeste de forma diferente. Em outras palavras, a angústia não está no problema em si, mas na falta de perspectiva de solução para esse problema. Não é o seu casamento infeliz que causa sofrimento, mas a sensação de que isso terá que se manter para sempre. Não é a doença que bateu a porta, mas é o não saber o que fazer com ela. Não é a droga que seu filho usa, mas a falta de alguém que ao seu lado diga: há um caminho naquela direção, vá naquela direção. O que causa medo nem sempre é a realidade, mas a escuridão que se alarma e se arma diante da realidade sem luz. Aquela situação que você não consegue olhar e ver com clareza. Por isso, é importante encarar a realidade, assumir a verdade da situação. Fazendo isso, nós poderemos chegar à paz interior. Encare a sua vida, olhe para a realidade. Por mais dura que ela seja, não negue a realidade. Não adianta se iludir dizendo a você mesmo que tal coisa não está acontecendo, que é uma mentira. É importante encarar os fatos. Dizer: tudo bem, vou aceitar essa realidade como ela é, vou continuar enfrentando a vida como ela é. Eu quero tomar essa decisão de enfrentar. Por isso, caro ouvinte, liberte-se da angústia, olhando para a realidade difícil e buscando as saídas possíveis, sem negar os problemas, enfrentando-os com maturidade, como pessoa madura, com coragem e com verdade, porque Deus está sempre conosco, sempre. Pensemos nisso. Quem quiser encontrar mensagens curtas de paz, de amor, pode curtir a nossa página no Facebook, facebook.com/PadreEzequiel. Um forte abraço a você, Deus te abençoe, em nome do Pai, do Filho e do Espírito Santo. Amém.
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2: 7 horas.
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2: Olá, bom dia. Em Guanambi, 7 horas 25 minutos, 50 segundos. 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Manhã de terça-feira, hoje são 15 de setembro de 2026. Eu me chamo Val Rodrigues e peço a sua permissão para que a nossa voz adentre a esse ambiente que você está, que tenhamos em Deus um dia abençoado, que tudo dê certo, mas se não der, continue confiando em Deus, porque ele sempre será a melhor solução, ok? Bocão no ar, venha comigo, confira as principais manchetes para hoje.
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2: Polícia recupera 32 celulares furtados durante show do cantor Gustavo Lima em Goiânia. Esses aparelhos celulares foram apreendidos pela 24ª BPM em Brumado. Carro cai no rio após condutor tentar evitar a colisão em ponte entre Feira da Mata e Juvenilha. 3 pessoas morrem em grave acidente entre carro e carreta na BR-020 em Correntina. Ex-companheiro é preso após invadir casa, agredir jovem e ameaçá-la com faca em Guanambi. Jovem de 23 anos fica ferido com faca durante churrasco na zona rural de Guanambi. Homem é espancado após tentar defender companheira no Alto Caiçara. Batida entre 4 veículos deixa 4 mortos e 7 feridos na Bahia. Homem joga pedra e danifica Hilux estacionada no bairro Vomita Mel. Motociclista é agredido e tem moto roubada por homens armados na BR-030. Rota do tráfico entre Pernambuco e Bahia é desarticulada com grande apreensão no sudoeste baiano. Filho, sob efeito de drogas e álcool, ataca a mãe 2 vezes no mesmo dia em Guanambi. Correios, servidores cobram manutenção do plano de saúde e não fechamento de agências. Probabilidade do El Niño ser muito forte passa de 90%. Qualquer problema na sua rua, no seu bairro, na sua comunidade, participe, fala comigo, 9929-1049. Repórter Marcos Coimbra. Olá, bom dia.
3: Muito bem, bom dia, Bocão, bom dia, ouvintes, bom dia para todo mundo. Manhã de terça-feira, dia 15 do mês de setembro, ano 2026. Daqui a pouquinho eu, Marcos Coimbra, falando aí aos 104 Notícias de algum ponto da grande GBI. Jornalismo verdade com responsabilidade, começando agora.
2: Valeu, Coimbra. Já pode me chamar a qualquer momento, se houver necessidade, já nessa primeira meia hora. Rony Santos, direto da redação, bom dia.
4: Bom dia, Val Rodrigues. Vamos lá, vamos começar mais um programa com a participação direta do povo. Você no ar, a notícia, a reivindicação do nosso ouvinte no programa do Bocão. Já já a gente faz mais um comentário. O Bocão de Guanambi começa agora.
2: Valeu, obrigado, Rony Santos. 104.

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1: Muito bem, agora são 7 horas 32 minutos, hora certa. 7:32. Nós já vamos com algumas informações na área policial das últimas 24, 48 horas para você. A começar, um filho sob efeito de drogas e de álcool atacou a mãe duas vezes num só dia em Guanambi. É algo repugnante. Um homem, aliás, um indivíduo, porque eu não o intitulo como homem, é um indivíduo covarde. De 34 anos, ele foi preso em flagrante após ameaçar a própria mãe, uma idosa de 66 anos, com uma faca de cozinha na tarde do último domingo em Guanambi. O caso ocorreu em um estabelecimento comercial localizado na Avenida Mato Grosso do Sul, no bairro Alto Caiçara. A prisão foi efetuada apenas na segunda-feira. Aliás, só retificando, a prisão só foi efetuada na segunda intervenção da PM, no mesmo local, em um intervalo de 2 horas. Pasmem os senhores. Esse sujeito, ele agrediu a própria mãe no intervalo de 2 horas, 2 vezes. A mãe apanhou por ele, quer dizer, a mãe apanhou do filho 2 vezes no intervalo de 2 horas. A primeira chamada ao SICOM ocorreu por volta das 14 horas. Uma guarnição do 17º BPM foi enviada ao endereço e encontrou a vítima, que relatou ter sido agarrada pelo pescoço e ameaçada pelo filho, que estaria sob efeito de álcool e drogas. O agressor precisou ser contido por populares que estavam no comércio e fugiu antes da chegada da viatura. Na ocasião, os agentes fizeram buscas na região, mas não o localizaram. A mãe optou por não ir à delegacia naquele momento. Aí, às 16:05, a PM foi acionada novamente para o mesmo endereço após o suspeito retornar ao local. Desta vez, com apoio de uma segunda equipe, os policiais flagraram o homem dentro do estabelecimento portando uma faca de cozinha com a qual voltara a ameaçar a idosa, a própria mãe. O agressor recebeu voz de prisão no local. Ele foi conduzido juntamente com a mãe e a arma branca apreendida para a Delegacia Territorial de Guanambi, onde foram adotadas as medidas legais cabíveis no âmbito da Lei Maria da Penha. Na matéria policial, não menciona nomes, mas, coincidentemente, uma senhora, há um tempo atrás, moradora no Alto Caiçara, dona de um comércio, me ligou pedindo ajuda para internar o filho, que ela não sabia mais o que fazer. Era importunada o tempo inteiro. Eu acredito que trata-se do mesmo caso. Uma mãe que é agredida fisicamente o tempo inteiro por um filho. Ele sempre sob efeito de bebida alcoólica e drogas. Lamentável. Que vida essa mãe está levando, sempre se tornando um saco de pancada do próprio filho. É algo, como eu disse anteriormente, que nos deixa indignado. Onde é que já se viu filho bater em mãe? Que monstro esse indivíduo se tornou? Usa drogas, ingere álcool e desconta na mãe. Só Deus para cuidar dessa senhora. Ele está preso, não sei quanto tempo vai ficar preso, mas se ele não tem amor, a própria mãe vai ter amor a quem? É bicho da pior espécie. Gente que, sabe, um dia terá que prestar contas com Deus por ter feito a mãe sofrer. Lamentável. E isso debaixo dos nossos próprios olhos, no Alto Caiçara. Por falar no Alto Caiçara, teve uma confusão final de semana. Um homem de 41 anos foi agredido na tarde do domingo após tentar intervir em uma situação envolvendo indivíduos que, segundo seu relato à polícia militar, estariam importunando sua companheira. De acordo com o 17º BPM, uma guarnição foi acionada pelo SICOM para prestar apoio ao SAMU na rua 7, Alto Caiçara, onde havia uma pessoa ferida. Aos policiais, a vítima contou que questionou alguns indivíduos na divisa entre os bairros Brasília e Alto Caiçara e em seguida foi atacado pelo grupo. Para escapar, correu e entrou em uma residência próxima, mas os agressores teriam invadido o quintal e continuado a espancá-lo. A violência teria sido interrompida após a intervenção da proprietária do imóvel. Os envolvidos deixaram o local e não foram encontrados pelas equipes policiais. A PM permaneceu na área para garantir a segurança dos profissionais do SAMU durante o atendimento à vítima. Quer dizer, foi defender a companheira e caiu na pancada por vários indivíduos. As causas desta importunação não foram revelados, ok? Nós tivemos ainda um indivíduo, ele foi preso após invadir a casa da ex-companheira. Uma jovem de 21 anos, relatou ter sido agredida e ameaçada pelo ex-companheiro de 34 anos durante uma ocorrência de violência doméstica registrada na madrugada de segunda-feira no bairro Candeal. Segundo informações da Polícia Militar, uma equipe do 17º BPM foi acionada por volta das 00h30 para atender uma denúncia de invasão de domicílio e agressão. A vítima contou aos policiais que o ex-companheiro teria invadido sua casa, onde a agrediu fisicamente e fez ameaças utilizando uma faca. Ainda conforme o registro policial, o homem apresentava sinais de embriaguez e estava bastante alterado. Diante da situação, os policiais utilizaram algemas para contê-lo e preservar a segurança dos envolvidos. O homem recebeu voz de prisão e foi encaminhado juntamente com a vítima à Delegacia Territorial de Guarambi, onde foram adotadas as medidas cabíveis e lavrado auto de prisão em flagrante. Vejamos a quantidade de mulheres agredidas nesta cidade. Violência doméstica sempre em pauta. Triste realidade. 7h41, 7h41 na Grande Guanambi. 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Olha só um minutinho que eu já vou falar com o repórter Marcos Coimbra. 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

0: 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Inove Empreendimentos e Condomínio Inovare. 7h49, 7h49. Só um minutinho que eu já vou te ouvir. Você que já está participando, mandando para mim a sua mensagem no 99 29 104 9.
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0: Muito bem. Minha gente, ontem o centro da cidade e a região do mercado municipal, a feira, esteve bastante movimentado com a vinda do candidato ao governo da Bahia, ACM Neto, acompanhado dos seus correligionários, acompanhado dos seus apoiadores, dos candidatos ao Senado, João Roma e Ângelo Coronel, do deputado federal Arthur Maia. Eles percorreram desde a Praça Manuel Novaes algumas ruas do centro até chegar à feira. Uma movimentação, como eu disse, que política que aconteceu no dia de ontem em nossa Guanambi. Quando Jerônimo, ele esteve recentemente em Guanambi para um comício, nós aqui falamos, e nesta vinda de ACM Neto, eu também não poderia deixar de falar. Mas tivemos nessa vinda de ACM Neto o apoio declarado do prefeito de Guanambi, Nau Azevedo, à candidatura de Ângelo Coronel. Um vídeo que está circulando pelas redes sociais mostra o prefeito Nau declarando, hipotecando seu apoio à candidatura do Ângelo Coronel. Nesta passagem de lideranças políticas por Guanambi no dia de ontem, o Ângelo Coronel afirmou que a eleição deste ano será diferente da disputada em 2022. E ele disse estar otimista com desempenho nas pesquisas internas. O candidato também destacou a receptividade encontrada em Guanambi, município considerado estratégico no cenário político regional. Sobre o apoio de Nau Azevedo, Coronel afirmou que o prefeito não necessariamente está declarando apoio ao candidato e que para ele é uma alegria muito grande receber o apoio de Nau Azevedo. Então, o Nau, ele aproveitou então a vinda de Coronel a Guanambi para poder dizer a todos: olha, eu apoio Coronel, eu estou aqui hipotecando o meu apoio e agradecendo ao senador Coronel por tudo que ele fez por Guanambi até aqui. Temos aí, faltando 19 dias para a eleição, e nós estamos acompanhando algumas pesquisas que estão mostrando um empate técnico na segunda colocação para o Senado na Bahia. As pesquisas revelam que o Rui Costa, ele está com 26%, e na segunda colocação estão empatados Jacques Wagner, do PT, Coronel e o candidato João Roma. Os três estão empatados tecnicamente, ok? Vamos ver o que vai acontecer, porque nessa reta final tudo acontece. Para o governo da Bahia, a maioria dos institutos de pesquisas apontam empate técnico no primeiro turno. Vamos ver também o que as coisas vão acontecer nas urnas, né? De modo que o prefeito Nau Azevedo, ele fez um compromisso lá atrás com o governador Jerônimo Rodrigues. O Nau está apoiando a reeleição do Jerônimo. Nau está apoiando, votando com o deputado federal Arthur Maia, com o deputado estadual Felipe Duarte, e declarando apoio ao Senado aí, a Ângelo Coronel. O outro candidato ao Senado que Nau está apoiando, eu particularmente, se foi revelado, eu não vi, não sei se é o Jacques Wagner, enfim, o Rui Costa, eu soube que o governador Jerônimo e o senador Wagner esteve na casa do Nau outro dia, na vinda para o comício. No outro dia, eles dormiram em Guanambi, no outro dia foram tomar um café com Nau em sua residência. Então, de modo que eu acredito que Nau esteja apoiando o coronel e o Wagner. Né? Vamos aguardar uma declaração mais ampla aí. Então, gente, é a política. São as eleições que vem movimentando o país inteiro. Hoje, saindo desse campo da eleição, temos uma movimentação enorme lá em Brasília. Acontece o julgamento sobre o Alexandre de Moraes. Os ministros do STF, inclusive, chegam à sessão inédita para o julgamento a partir das 10 horas da manhã do Alexandre de Moraes. 6 ministros têm posições mais consolidadas e nós vamos estar acompanhando tudo isso. Nos bastidores, as articulações envolveram uma série de telefonemas, consultas, reuniões reservadas, jantares, na tentativa de encontrar uma resposta institucional para essa crise que assola o STF. Ok? A partir das 9, o Tony vai comentar mais sobre o que está acontecendo lá em Brasília. Quer dizer, o que vai acontecer a partir das 10 horas da manhã. São 7:57, 7:57, só um minutinho que eu já vou às ruas de Guanambi falar com o repórter Marcos Coimbra. Ele vai às ruas, nos chama, ouve a comunidade, vá até os bairros e a qualquer momento eu vou falar então com o repórter Marcos Coimbra. Rony Santos já está se preparando direto da nossa redação. Olha, eu passei ontem à tarde pela nova Avenida Almi Moraes. Avenida Almi Moraes está no bairro Sandoval Moraes, interligando a BR-122 ao bairro, passando pela Sandoval Moraes, chegando ao bairro Brindes. A Secretaria de Infraestrutura de Guanambi iniciou uma importante etapa do projeto de ampliação da mobilidade urbana em Guanambi, com a aplicação de asfalto do tipo concreto betuminoso usinado a quente, é o CBUQ. As equipes deram início à urbanização do trecho que dá continuação à Avenida Deputado Gessino Coelho, localizada no bairro Brindes, passando aí pela Avenida Almir Moraes. A intervenção cria um novo corredor de tráfego projetado para organizar o fluxo de veículos e pedestres na região. A nova via foi planejada para conectar diretamente a Avenida Almir Moraes, o Ginásio de Esportes e os bairros Sandoval Moraes, Brasília e Brindes ao centro. Com a ligação feita logo após a ponte e o acesso facilitado à BR-122, a expectativa é de melhora expressiva na segurança viária, oferecendo aos motoristas uma tentativa mais rápida e fluida para o deslocamento diário. O avanço da infraestrutura no local dependeu do alargamento da pista, viabilizado por meio de um acordo entre a gestão municipal e o proprietário de um imóvel da área. A negociação permitiu a incorporação de um terreno de 660 metros quadrados, garantindo o espaço necessário para o traçado da nova avenida. Paralelamente às intervenções viárias, a prefeitura trabalha nos ajustes finais do projeto de revitalização do Canal do Belém. O plano prevê ações de limpeza profunda, ampliação da capacidade de escoamento de águas pluviais e a urbanização completa das avenidas marginais, complementando o conjunto de melhorias estruturais previstos para a região. Olha, esse trabalho que a gestão do prefeito Nau fez naquele local ficou assim excepcional. Parabéns aí à gestão do prefeito Nau. O próprio repórter Marcos Coimbra fez alguns elogios ontem e eu fiz questão de ontem à tarde passar por essa avenida. Como ficou maravilhoso aquela região ali do Sandoval Moraes, do bairro Brins. Agora imagina depois desta revitalização que a gestão pretende fazer no canal do Riacho do Belém, né? Então o asfalto chegou e se tornou aí mais uma via de escape para quem vai do centro ao bairro Brasília. Em vez de passar, talvez, pela Avenida Vanessa Cardoso, tem essa opção de passar pela Avenida Almir Moraes. Muito bom, parabéns aí à gestão. A gestão ampliando as suas operações e a cidade, ela tende muito a crescer, principalmente ali. 8:01, Marcos Coimbra, segura aí. Eu falo com você, Rony Santos também. Vamos a um breve apoio cultural, tomar o melhor café. 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Daqui a pouco eu volto com mais informações. Minutinho só.
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1: Olha, agora são 8:10, são 8:10. 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

Um movimento grande na Avenida do Trabalho, BR-030, dentro do perímetro urbano de Guanambi, chamada de Avenida do Trabalho, mas é a extensão da 030 aqui dentro do perímetro urbano. Nós também estivemos na 122, movimento grande. Aliás, a gente pede atenção, né, dos nossos políticos, mas pede mais uma vez, né, porque na verdade nós já falamos isso algumas vezes, ali naquela passagem entre a Otávio Mangabeira e a 122, é preciso melhorar, né? E a única solução seria semáforo, né? Ou, sendo mais otimista, uma passarela. A passarela, essa segunda opção, eu acho que não vai acontecer, né? Não vai acontecer, mas seria uma coisa bacana para Guanambi, para evitar tantos acidentes e também a demora que os pedestres têm de passar por ali. A cidade está crescendo e se isso não for otimizado, a gente sabe, né? Fica inviável para quem anda a pé nessas regiões. Infelizmente, aquele problema lá da feira permanece. E nós vamos continuar falando, porque nós precisamos ver aquilo resolvido. Aquele lugar não pode ser um lugar de descarte de papelões. Porque num eventual acidente com fogo, todo mundo vai perder. Todo mundo que está por ali. E está debaixo das fuças lá. Debaixo das fuças dos que administram o mercado. Quer dizer, tem o pessoal da reciclagem, por que não conversa com eles para ir pegar lá todos os dias? Já que tem todos os dias papelões para colocar lá. Quer dizer, está guardando para uma só pessoa? É o que parece. É o que parece. Os próprios feirantes, os próprios usuários do mercado é que coloca lá as caixas de papelão. Nós tivemos a informação e o pior que é permitido pela administração do mercado municipal. Isso não pode acontecer. Em plena segunda-feira, aquele caos permanece ali. Permanece o caos lá na feira. Acho que não vai ser resolvido tão fácil, mas precisamos falar desse assunto. E por falar de caos, na segunda-feira, meu amigo Bocão, encontrar estacionamento nessa cidade é uma verdadeira peregrinação. É uma verdadeira peregrinação, né? Estamos aqui na Avenida do Trabalho. Nós tivemos recentemente a limpeza aqui da Lagoa de João Amaral. A gente sabe que tem um projeto, mas já está tudo cheio de tabuas novamente. Não é culpa do prefeito, é a velocidade com que o mato cresce porque encontra terreno fértil, solo fértil, né? Infelizmente, isso acontece. Agora, uma coisa que eu estou notando aqui, viu, meu amigo Bocão? Inclusive, nós viemos aqui justamente para isso. Eu não estou vendo montões de terra aqui. Me parece que aquela manipulação de terra, atenção, me parece que aquilo foi eliminado. Não estou vendo um só monte de terra aqui, um só, né? O que tem é um mato e umas pedras aqui que já está há muitos anos. Mas os montões de terra, eu não estou conseguindo, aliás, não tem. Eu estou aqui perto, muito próximo, não tem os montões de terra. Se isso de fato for verdade, quer dizer, no sentido de não colocar mais, né? Porque eu estou vendo aqui, só tem um montinho de nada que sobrou. E se isso for da agora para frente dessa forma, a gente fica muito feliz. Vamos monitorar isso de perto. Não tem. Nesse momento, está sossegado aqui. Inclusive, a poeira diminuiu. É? Porque a manipulação de terra aqui, ela está há anos a fio. Anos. Não é coisa de 2 anos, 3 anos, não. É há muitos e muitos anos. Né? Nessa BR-030, com um movimento intenso, a gente não pode aceitar coisa desse tipo, né? Parece que não vai mais fazer aquela manipulação. Parece. Porque nesse momento, sempre tem um montão de terra aqui, agora nesse momento não tem. Isso é uma coisa, né,
positiva. Talvez tenha, depois de incansáveis vezes que nós falamos, talvez alguém tenha tomado a iniciativa.

0: e ativa e tenha feito isso aí para o bem de todos. Estamos girando, meu amigo Bocão. Se necessário for, ainda na edição de hoje no programa, acionamos a nossa reportagem, ok? Nós falamos em nome do Paulo Coveiro. 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Ele trabalha na construção de túmulos, né? Gavetas, mausoléus, etc. Paulo Coveiro, por idade e responsabilidade. Presta serviço também, sepultamento nos finais de semana e em feriados. Falamos em nome do Luciano Frios, box 2021, pavilhão 3 do Mercado Municipal. Marcos Coimbra para Val Rodrigues, o Bocão, o âncora da informação primeira, uma força no ar.
1: Obrigado, obrigado, repórter Marcos Coimbra, parabéns aí pela reportagem, sempre abordando assuntos de relevância à nossa sociedade, à nossa comunidade. Muito obrigado, viu, Marcos? Se houver necessidade, pode me chamar. Tô aqui à sua inteira disposição. Vamos à redação agora. Falar com ele, Rony Santos. Bom dia.
2: Tô fazendo a reportagem aqui no domingo, ao passar por duas moradoras aqui da região do bairro Brasília, ao passar aqui em frente à oficina da Comercial Araguaia, na Avenida Seraima, e aqui nas proximidades da Rua 12, da Rua Rio Grande do Norte, essas ruas baixas aqui, a Rua Goiás, aqui da região do Brasília, divisa com o bairro Caiçara. A situação aqui, desse final de semana, foi fogo, muito fogo, numa casa velha abandonada, fogo na área da lagoa, matando as últimas árvores que existem. E eu filmei aqui para você constatar, eu venho fazendo essa denúncia há vários meses, que esta lagoa precisa ser cuidada. É mais uma que a Embasa, descumprindo as suas metas de saneamento, está deixando lançar há muito tempo o esgoto doméstico aqui dessa região, que vai piorar. As moradoras aqui me informaram agora há pouco, Val, que todo período chuvoso, basta qualquer chuvinha que corre uma água, enche essas manilhas, vem aí a turma da prefeitura ou da Embasa, não sei, faz um serviço assim meia boca, naquele momento aí as chuvas vêm embora, vão embora as chuvas e fica o problema. Ontem, anteontem aqui, pegou fogo em tudo aqui, uma senhora foi internada, teve que ir para UPA, porque ela morava abaixo um pouco aqui do local do incêndio que eu estou me referindo, em frente à oficina da Comercial Araguaia, nesta lagoa aqui que está sendo aterrada com todo tipo de material. Eu já denunciei para Fezinho, para o secretário de meio ambiente, pedi para que eles venham aqui, cerque esta lagoa aqui, notifique a Embasa, senão eu vou ficar falando à toa, fazendo denúncias e tendo que comparecer com provas no Ministério Público, quando a prefeitura e a Embasa não fazem a sua parte. A obrigação da prefeitura é vir tomar ciência de que estão jogando lixo aqui nesta lagoa com a finalidade de aterrá-la. E no momento, pássaros e todo tipo de aves aquáticas estão sentindo dificuldade de sobreviver na água poluída, onde a Embasa joga durante todo ano o rejeito doméstico aqui nesta lagoa. E as moradoras que acabaram de me informar aqui, indignadas, já preocupadas com as chuvas que vêm por aí. E recentemente você viu, gastou 9 milhões ali naquele serviço, uma verba que veio aí dizendo que a Embasa tem embasamento. Gastou 9 milhões em várias obras de saneamento. Você não viu essas obras, o que você viu foi o transtorno lá da dona Giovanna e todos os moradores da Filogônio Balieiro, que ainda o problema não está totalmente resolvido. Com certeza, pelo que eu fiquei sabendo, fizeram lá também um serviço meia boca. E em dias de intensas chuvas, muito esgoto se acumula, se junta às águas pluviais, se junta ao esgoto doméstico que vai descer lá do Minha Casa Minha Vida, novo residencial de Guanambi, nas imediações aqui do bairro Brasília, Caiçara, e vai sobrecarregar essa região baixa aqui, onde estão aterrando essa lagoa. Vou registrar aqui em fotos, em vídeos, e você posta no seu Instagram. Eu peço por gentileza ao secretário de meio ambiente que venham aqui, que cerquem esta área, coloque aqui proibido jogar entulho ou lixo sob risco de multa, e nós vamos fazer isso segunda-feira. Eu vou procurar pessoalmente o Fezinho para nós virmos aqui tentar fazer com que esta lagoa sobreviva e que o povo aqui da região não venha sofrer mais uma vez nas chuvas que vem por aí as consequências da irresponsabilidade da Embasa. Precisam caminhar caminhar juntas, Embasa e Prefeitura, para que Guanambi em breve atinja as metas do saneamento básico, de garantir saneamento para 100% da população, porque até 2030 é documento que os políticos assinarem projeto de lei em Brasília. Até 2030, 90% da população tem que ter saneamento, e Guanambi não tem 50. Parte do esgoto é lançado nos rios, nos riachos e nas lagoas que ainda sobrevivem na nossa cidade. E eu vou ser um incansável lutador por esta causa, e é uma causa de saúde pública. Eu costumo dizer, não adianta mandar os agentes de edemias verificar os vasos de plantas, mosquitos, pneus, se a própria Embasa e os órgãos públicos permitem, não fiscalizam, não punem aqueles que contaminam nossas estradas, nossos terrenos baldios, colocam fogo prejudicando a saúde de todo mundo. É preciso dar uma punição severa para essas pessoas que estão fazendo tanto os aterros, como é no caso aqui desta lagoa em frente à Comercial Araguaia, como o fogo que está sendo colocado em toda a cidade e na zona rural também. Fica aí a nossa indignação, moradores do bairro Brasília já convocam a prefeitura aqui para fazer um estudo preventivo e evitar a calamidade sistêmica estabelecendo nas próximas chuvas que vem por aí. Rony Santos, no serviço de utilidade pública para Val Rodrigues, o Bocão de Guanambi, a pedido dos moradores aqui da Rua Goiás, da Rua Rio Grande do Norte. Depois eu vou colocá-las para falar pessoalmente sobre o problema aqui e convocar as autoridades constituídas da nossa cidade. Falei em nome de Hugo Costa, Comercial Araguaia, Maicon da loja de conveniência em frente ao Parque da Cidade. 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Aqui fica o nosso abraço para o sargento Tranquilão, seu Dé, tia Maria, para o Bocão aí do bairro Caiçara e toda a turma do Caiçara, seu Germano, para todos que estão ligados no Val Rodrigues, o Bocão de Guanambi.
1: Valeu, Rony Santos de volta daqui a pouquinho, viu? Tem mais uma reportagem do Rony Santos para essa manhã de terça-feira. Rony, valeu, meu irmão. Obrigado desde já pela primeira participação, mas você volta ainda no programa de hoje. 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Manda um abraço ao pessoal da feira do Mercado Municipal, ligado na gente, ligado no programa. Obrigado pelo carinho, obrigado a vocês. Rádio ligado, aplicativo sintonizado. Muito obrigado sempre ao pessoal que está nos ouvindo aí na zona rural de Mutãs. Tá sinalizando aqui, Bocão, tô te ouvindo. Não perco um só programa, faltou ter colocado o nome. Manda um abraço à minha amiga Celcina Cruz, também está nos ouvindo. Obrigado, Celcina. 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Refrimax, 8h32, daqui a pouco eu volto com mais informações.
3: 8h32.
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0: 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DGD Fomento, do campo à cidade, soluções que movimentam e fazem sua empresa crescer. 8:47, Marcos Coimbra, tá nos chamando novamente? É com você, Marcos.
1: Muito bem, estamos de volta, meu amigo Bocão, e agora para registrar. Nós estamos vendo uma fumaça pairando sobre o centro da cidade. E aí subimos aqui o alto do morro, a Tomé de Souza. Estamos vendo aqui a linda cidade de Guanambi. E veja bem, meu amigo Bocão, um fogo imenso, intenso, uma fumaça colossal ali próximo ao Sandoval Moraes e Brindes. O centro da cidade, uma boa parte do centro da cidade, está tomado de uma fumaça fedorenta, né? Parece que é lixo misturado com mata e tudo mais. Se você ficar aí no prédio, na janela do edifício, aí você vai perceber o que nós estamos falando. Veja bem, mas que coisa criminosa. Ali, próximo ao Parque da Cidade, ali aqueles prédios do Brinde, Sandoval Moraes. Rapaz, é uma coisa que eu vou dizer. Eu tô vendo o Rony Santos falando aí de fogo, as pessoas colocando fogo. Ontem no Bar Brasília eu vi um senhor colocando fogo de maneira irresponsável. Ele colocou um fogo pequeno em frente da sua casa e depois colocou mais adiante em um terreno. Isso durante a noite. Agora, eu vou dizer para você, a coluna de fumaça que se faz e o prejuízo causado no centro da cidade. Quem tá no centro da cidade agora está sentindo o cheiro da fumaça aí, né? Ouvintes podem, inclusive, participar confirmando o que eu estou falando. Um fogaréu gigante ali entre os Brindes e o Ipanema, né? Nessa região aí, Parque da Cidade, Uneb. Que coisa, rapaz! Muito próximo a algumas residências, né? Terrível, terrível isso, viu? Fogo de maneira criminosa, próximo a casas, né? E a coluna de fumaça é uma realidade, ok? Estão girando. Marcos Coimbra, para Rodrigues Bocão, âncora da informação primeira, uma força no ar.
0: Valeu, obrigado, Marcos Coimbra. Lamentável. Esse barulho que você ouviu ao fundo da voz do Marcos é porque ele está no alto do morro, no bairro Monte Pascoal, e o vento está muito forte, narrando, Marcos, essa queimada na região do bairro Brindes, Sandoval Moraes. Lamentável. Até quando nós vamos ter infratores ateando fogo na vegetação que está seca e em lixo também? Rony Santos, direto da nossa redação, de volta, ele vai falar sobre o que está acontecendo lá em Brasília. 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Vamos voltar com Rony Santos.
2: Bom dia, Val Rodrigues. Bom dia para você ligado na Rádio Cidade FM em Guanambi, na Bahia, no Brasil, no mundo. No dia de hoje, 15 de setembro de 2026, o Brasil inteiro está cercado de uma enorme expectativa para ver, para presenciar o que vai resultar o julgamento, a análise da Suprema Corte, que hoje está composta apenas por 10 ministros, e um está licenciado, quer dizer, existe uma vaga que está aguardando ser ocupada. E no dia de hoje, o presidente do tribunal, Edson Fachin, vai fazer a avaliação se instaura inquérito ou não contra o ministro Alexandre de Moraes pelas condutas indicadas através de investigação da Polícia Federal no caso Vorkar e a sua forte relação, quase incontestável, mas que tem sido com veemência rechaçada, negada, a gravidade desse envolvimento pelo próprio ministro Alexandre de Moraes. Nós, brasileiros, pessoas trabalhadoras, todos aqueles que querem ver esse país caminhar por um bom caminho, por um caminho da honestidade, da prosperidade, do desenvolvimento, sabemos que a corrupção é o nosso principal mal, é o nosso principal adversário. A faca de dois gumes está aí nas mãos do ministro Fachin e de toda a corte, que é composta hoje por 11 ministros, porém um, como acabei de dizer, está aguardando para ser preenchida a vaga, portanto será uma avaliação com a votação de 10 dos 11 ministros que compõem a Suprema Corte. Nós estamos com essa faca de dois gumes na mão de Edson Fachin para ver o que vai resultar. Se ele pedir a instauração de inquérito, ainda vai ter um percurso aí, um caminho a ser seguido. Se ele resolver negar ou não levar adiante essas investigações, também vai criar uma crise muito grande entre os poderes legislativo, executivo e judiciário, e a população, como sempre, estará assistindo mais uma situação gravíssima que acaba em nada, ou seja, que é colocada debaixo do tapete. Vamos aguardar. Em reunião fechada hoje a partir das 10 da manhã, esta reunião vai acontecer e logo mais teremos o seu resultado. Agora, para relaxar a tensão desse momento que nós estamos vivendo, eu quero fazer aqui uma observação que há muito tempo já era para ter feito aqui no programa, mas eu quero prestar a minha reverência completa. Hoje nem é o dia do gari, mas a gente observa o trabalho precioso, importante, indispensável que essa turma faz aqui em Guanambi, percorrendo uma grande distância durante todo o dia, muitas vezes recolhendo material que está mal acomodado, mal colocado nas portas das residências, e muita gente, não é pouca não, muita gente não dá valor a esse trabalho que contribui muito com o equilíbrio do meio ambiente. Eles correm longas distâncias atrás daquilo que a gente todos os dias deixa como resíduos nas ruas para serem recolhidos, e muita gente não dá o devido valor. Claro que existem exceções, muita gente valoriza, parabeniza e aplaude. Eu quero deixar aqui a homenagem da 104,9 em nome de toda a nossa equipe para os nossos garis, as pessoas que também trabalham espontaneamente na limpeza pública, na reciclagem. Um grande abraço para o nosso amigo Wilde Galego aqui na Vila Nova, que é um dos pioneiros na reciclagem aqui de Guanambi, para a dona Penny, dona Dene aí no Monte Pascoal, que já é gari aposentada, a todos que trabalham, que já trabalharam e os que estão no momento trabalhando dedicadamente nesse serviço essencial para a nossa comunidade. Hoje aqui a nossa homenagem especial a todos os garis de Guanambi, da Bahia, do Brasil e do mundo.
0: Ok, obrigado Rony Santos pela participação. Segunda reportagem do Rony Santos dessa manhã de terça-feira em nosso programa. De volta amanhã, tanto o Rony Santos quanto o repórter Marcos Coimbra, que fazem parte do nosso jornalismo. 8:55, 8:55. 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Final do nosso programa, eu quero deixar você um abraço muito especial. Eu volto amanhã, logo após o programa eleitoral. Na sequência tem um Tony Nogueira.
3: 9 horas.
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5: feliz. Tudo bem, só conferindo comigo. Agora são 9:11. 9:11. Já estou por aqui.
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5: Muito, mas muito bom dia. Bom dia, meus amigos. Bom dia, minhas amigas.

Olá, muito bom dia, meus amigos, bom dia, minhas amigas. Já estamos juntos aqui pela sua 104,9 com o nosso programa Manhã na Cidade, nesta manhã super gostosa, descontraída, dia super consagrado. Estamos na metade do mês, terça-feira, 15 de setembro de 2026. Nossa Senhora das Dores, Nossa Senhora das Dores é o santo desta manhã. Juntos iremos até às 11 com o programa Manhã na Cidade, aqui pela sua 104,9. Só esperando a sua participação pelo 9929-1049. Esse é o WhatsApp da 104. Daqui a pouquinho tem previsão astrológica. Eu sei que você gosta, né? Você adora ouvir aí a previsão astrológica. Daqui a pouquinho tem previsão astrológica dentro do nosso programa Manhã na Cidade. 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

Bem, meus amigos da 104,9, você que nos escuta todos os dias de segunda a sexta-feira, hoje é um dia que vai ficar marcado na história do Supremo Tribunal Federal. Nós temos essa abertura, se vai haver a abertura de investigação ou não contra o ministro Alexandre de Moraes. É o primeiro momento e o primeiro acontecimento nesse setor, nesse fato, ou dessa conjuntura, vou dizer assim, dentro do Supremo Tribunal Federal. O Supremo Tribunal Federal autoriza ou não uma investigação sobre o ministro Alexandre de Moraes. Isso, meus amigos, diante de uma suspeitas relacionadas a um contrato de 131 milhões firmado entre o Banco Master e o escritório de advocacia de sua mulher, a Viviane Bassi de Moraes. Eu sei que o texto sustenta que a abertura de uma apuração não significa antecipar a culpa ao magistrado. Só quero dizer isso. A abertura não significa dizer assim, não, o magistrado ele é culpado. Ele vai ser talvez julgado, até então pedir um afastamento do Supremo Tribunal Federal ou uma decisão da mesa diretora a levar ao plenário a suspender os trabalhos deles dentro do Supremo. Não é bem assim. Não significa antecipar a culpa do magistrado, mas permite, eu posso dizer isso, que os fatos sejam examinados segundo as mesmas regras aplicadas a qualquer cidadão comum desse Brasil. O Supremo Tribunal Federal decide hoje, daqui a pouco às 10 horas da manhã, a autorização ou não a investigação contra o ministro Alexandre de Moraes. O ponto central, pelo que eu entendi de vários juristas, de várias matérias a qual eu busquei dentro do sistema jornalístico do Brasil, até então a nível fora do Brasil e outros países, para a gente ter a certeza de que os jornalistas de outros países estão pensando da mesma forma de alguns jornalistas do Brasil. O ponto central do julgamento não é uma eventual condenação de Moraes, nem o oferecimento imediato de denúncias, não. O que está em análise, para vocês terem ideia, deixar claro isso aos ouvintes, para esse falatório de botequim, de esquina, falatório de alguns jornalistas que uns pensam a favor, outros pensam ao contrário, aqui a gente tenta buscar o central da notícia. Eu gosto de colocar o central da notícia. Não quero nem ser a favor e nem contra o Alexandre de Moraes. Quem sou eu? O julgamento não é uma eventual condenação, quero repetir, de Moraes, nem o oferecimento imediato de denúncias, não. O que está em análise, quero reafirmar de acordo, é a existência, assunto só, de elementos suficientes para iniciar uma investigação formal. É isso que nós devemos deixar claro aos ouvintes da 104. Ministros do Supremo Tribunal Federal

federal, meus amigos, já autorizaram investigações contra autoridades com foro por prerrogativas de função diante de indícios de considerada menos consistente ou não. Com base nessa comparação, há uma decisão diferente, pelo que eu entendi. No caso de Moraes, poderia ser interpretada, sim, posso dizer, como proteção corporativa. Ele faz parte da corporação do Supremo Tribunal Federal. A manifestação também procura separar a autorização para investigar de qualquer conclusão sobre responsabilidade criminal. Em eventual apuração, Moraes continuaria protegido pelo direito ao silêncio, pela assistência de advogado e pela presunção de inocência até o encerramento definitivo de um possível processo penal. Vai ser julgado na esfera como se fosse comum, mas vai ter que ter o julgamento se isso vier a acontecer. Eu sei que o contrato com o Banco Master, para não deixarmos isso de liso, porque é o que mais fala hoje em todos os lugares e todos os jornais, a suspeita mencionadas pelo envolvimento de um contrato de prestação, digo suspeita, não é? Porque nada ainda pode dizer, é definitivo, de serviço no valor de 131 milhões, é o que ronda aí nos principais meios de comunicação, entre o Banco Master e o escritório comandado por Viviane Bassi de Moraes, que é a esposa do Alexandre de Moraes. Considera que o montante chama a atenção, de 131 milhões, ser superior aos valores habitualmente associados a contratos de bancos jurídicos de maior parte ou de maior porte de projeção nacional. São 131 milhões. O texto que a gente vê, contudo, não apresenta uma comparação detalhada entre serviços, prazos e estruturas que permita estabelecer diretamente, meus amigos, aos preços praticados no mercado entre outros e qualquer advogados com outros bancos. Eu sei que outro ponto a destacar é a informação anteriormente divulgada aí em vários jornais, eu fiz uma busca, de que o Alexandre de Moraes teria editado, assunto só, eu falei aqui no programa e volto a repetir, que ele havia editado o arquivo no contrato ao menos duas vezes antes de o documento ser encaminhado ao Banco Master, aquele documento que fala de valores, aquele negócio todo. O escritório confirmou isso por meio de nota, que o ministro, ele realizou essas intervenções no arquivo. Mas é esposo da mulher. Talvez ele fez uma mudança ali, porque a esposa pediu, ou alguém do próprio escritório pediu, pela sua capacidade de raciocínio, que não é pouca. Quem disser que o Alexandre de Moraes tem pouca raciocínio em termos judicial, tá errado, porque ele conhece muito. A participação de Moraes na edição do documento precisa ser esclarecida. Isso porque poderia indicar envolvimento de uma atividade de natureza advocatícia. Isso é incompatível com o exercício do cargo de ministro do Supremo Tribunal Federal. Ele não poderia ter feito isso. Eu sei que tudo isso sustenta, pelo que a gente está anotando, que esses elementos seriam suficientes para justificar
já uma investigação conduzida pela Polícia Federal por esse envolvimento direto a essa edição de duas vezes dentro desse contrato do Banco Master com o escritório da Viviane Bassi. Agora, defende o afastamento de Moraes durante a eventual apuração. Eles defendem isso aí. A Polícia Federal, né, defende o afastamento, qualquer coisa assim, outros defendem. Eu sei que o julgamento ele é tratado como tese institucional, que virou Deus nos acuda lá dentro do Supremo Tribunal Federal. Julgamento com um teste para a credibilidade do Supremo Tribunal Federal. É um teste que vai acontecer hoje às 10 horas. Seria bom vocês acompanharem isso para entender o que está acontecendo. Eu sei que nessa visão expressa, meus amigos, eu posso dizer que caberá aos ministros demonstrarem se a corte submete os seus próprios integrantes ao mesmo padrão legal aplicado às demais autoridades e aos cidadãos. Vamos saber hoje se isso será aplicado. Não é o caso concreto de Moraes que está em julgamento, não. E sim a honorabilidade de mais alta instância judicial da República. Nós estamos falando de onde tudo isso para. Hã? É o que nós estamos vendo, que é o Supremo Tribunal Federal. E eu vejo que a recusa de abrir uma investigação, se for recusado, caso baseada em interesses corporativos, poderiam alimentar a percepção de uma integrantes, meus amigos, do Supremo dispõe de tratamento excepcionalmente favorável quando são alvo de suspeitas. Agora, a eventual autorização não produzirá por si só qualquer prejuízo aos direitos de Moraes, não. A medida servirá apenas para permitir a coleta de informação e a verificação dos fatos antes de uma decisão sobre o possível prosseguimento desse caso. É isso que nós estamos vendo. Os ministros deverão escolher entre uma resposta institucional baseada na aplicação informal, meus amigos, da lei, e uma decisão influenciada por vínculos internos ou conveniências políticas. Poderá sim, que tudo tem política no meio. Um Supremo Tribunal Federal que aplica a si mesmo o rigor que aplica à nação, ou um Supremo Tribunal Federal que se dobra à lealdade corporativa deles ou à conivência política de ocasião agora, que agora é uma conveniência política. Será que essa decisão de hoje no Supremo Tribunal Federal vai favorecer quem? Vai favorecer grupo A ou grupo B? É isso que nós temos que analisar. Por que vai ter essa interferência? Será que com essa decisão de hoje se abre um processo de investigação contra Alexandre de Moraes? Será que isso vai favorecer grupo A ou grupo B? Ou um grupo C ou um grupo D, que são alguns grupos políticos no Brasil em termos de candidatura? Nós estamos em uma situação quanto caótica, porque nós chegamos no topo da linha.
Vamos dizer que aqui em cima é um céu, mas nós chegamos acima do céu. Nós chegamos onde tudo para ser julgado, no Supremo Tribunal Federal. E agora eles são obrigados a julgar a si próprio. Nós sabemos que tem 3 ministros, não adianta escurecer, não adianta tampar o sol com a peneira. Existe uma divisão casual dentro do próprio Supremo Tribunal Federal. Existe 3 ministros que são talvez favoráveis, mas 3 ministros que são talvez, eu vou colocar talvez, meus amigos, que eu não estou na ideia de ninguém e nem sou dono da verdade, talvez contra. E nós temos 3 ministros, talvez, que mais ou menos vai fazer meia banda, meio tijolo, e que pode pedir um visto. E se pedir um visto, vai ficar o dito por não dito. Vamos passar esse momento conturbado brasileiro, que é o momento eleitoral, que é o pior momento da história política no Brasil, é esse momento da agora. Querendo ou não querendo, apareceu uns Zé Mandiocas por aí, que fez com que a interferência de outros países infiltrasse dentro da política brasileira. Nós somos brasileiros honestos, honrados, nós pagamos os nossos impostos, nós é que temos o direito de decidir que quem fica mandando aquela bagaça lá em cima, aquele desajeito lá em cima, vou colocar desse jeito, porque tá um desajeito, tá uma bagaça, ninguém entende que é o pior da turma. Quem tem direito de decidir isso somos nós. Ou você vota contra, ou você vota a favor. Agora, usar interferência externa para bagunçar ainda mais a política brasileira, nós vamos chegar onde? Mas hoje é uma decisão muito importante, quero deixar isso claro. É uma decisão importante, porque os próprios donos da verdade, os donos da verdade, vai dizer se a verdade está lá dentro ou se está cá fora, ou se vai deixar meia banda ou meio termo. É isso que nós podemos dizer hoje. Eu sei, meus amigos, eu quero deixar claro, o Supremo Tribunal Federal, o qual nós o respeitamos como base judicial e temos que respeitar, claro, não adianta desrespeitarmos o Supremo Tribunal por nada, porque o Supremo Tribunal Federal é o paredão do Brasil, tudo que chega lá tem que ser resolvido, porque é o final das instâncias, é o Supremo Tribunal Federal. Mas eu quero deixar claro a vocês, nesse momento, aqui dentro de uma programação tão simples como a nossa, eu digo que é uma programação simples a minha, o Supremo Tribunal Federal não tem direito de errar hoje. Se errar, vai pegar mal. Porque a autorização de uma investigação sobre o ministro Alexandre de Moraes é considerada necessária para reservar a igualdade perante a lei e recuperar a confiança pública do Supremo Tribunal Federal. É isso que nós temos que ver. Intitulado: Supremo Tribunal Federal não tem o direito de errar hoje. Os ministros não deverão decidir nessa etapa agora de hoje se Moraes cometeu algum crime, mas apenas se existe elemento suficiente, meus amigos, para permitir o avanço das apurações. É isso que tem que ser visto. Não pode errar. A investigação, pelo que eu entendo, reforçaria a percepção de que integrantes do tribunal recebem tratamento diferente daquele dispensado aos demais cidadãos da República Brasileira. Os ministros não decidiram se o ministro Alexandre de Moraes, que vai decidir ainda, né? Todos são inocentes, eu quero deixar claro, até que prove o contrário. A gente tem que saber disso. E dizemos sempre: todos são inocentes até que prove o contrário. Moraes, no entanto, meus amigos, ele precisa ser investigado
ele precisa ser investigado. Ele é um ser humano e está na boca do povo brasileiro. A apuração, eu posso dizer que garantiria ao ministro o direito de apresentar explicações, deve apresentar claramente, utilizar todos os instrumentos legais disponíveis. Isso aí, somente após a conclusão dessa fase seria possível definir se há fundamento para a abertura de um processo criminal e posteriormente para um julgamento sobre eventual culpa ou inocência do ministro Alexandre de Moraes. Eu sei que a sessão coloca o Supremo Tribunal Federal, meus amigos, a sessão de hoje a partir das 10 horas da manhã, é bom vocês acompanharem para não deixar só eu falando aqui pelos cotovelos, né? Inicia um processo de recuperação institucional ou aprofundará? Talvez não, ou sim, o desgaste enfrentado pela própria corte. Eu sei que uma decisão favorável à investigação seria difícil para o tribunal. Você sabia disso? Uma investigação agora seria difícil para o tribunal, sem dúvida alguma. Mas poderia contribuir para reconstituir uma credibilidade que o Brasil está precisando. Tem que reconstituir essa credibilidade. Eu sei que deste julgamento só pode emergir um vencedor. Ah, Nogueira, e quem é o vencedor? É a própria corte, Alexandre de Moraes? Mas quem é o maior de tudo isso? Ah, não. Tem que ser o vencedor, o presidente da República, o vencedor, o Congresso Nacional, o vencedor. Não, meus amigos, não é bem assim, não. Desse julgamento de hoje, assunto só. Só pode emergir um vencedor: o Brasil. É o Brasil que é o vencedor. Se tudo será resolvido hoje de forma com credibilidade, é o Brasil que será o vencedor. Porque o Brasil já entrou em descredibilidade entre outros países. Porque alguém daqui levou a descredibilização do Brasil lá para fora. Foi bater na porta de Trump, foi bater, segurar nas grades da Casa Branca, fica lá emergindo o tempo todo, gritando, vai lá, quebra o Brasil, bagunça o Brasil. Quanto mais o Brasil bagunçado, mais fica melhor pra gente. Não foi isso que aconteceu? Agora tem que resolver o seu pepino. Eu sei que a questão central é determinar se existe alguém em nosso país que está acima da lei. A questão central é essa: se existe alguém em nosso país que está acima da lei. Isso aí é, sem dúvida, é o que nós estamos vendo. Porque o próprio relatório da Polícia Federal, o que a gente sabe, a Polícia Federal, submetido ao plenário do Supremo, o próprio relatório da Polícia Federal será submetido ao plenário do Supremo Federal. O documento reúne, para vocês terem ideia, eu busquei e encontrei 52 mensagens nas quais o ex-controlador do Banco Master, Daniel Vorcaro, são 52, teriam pedido conselho e ajuda de Moraes. Ele, como conselheiro, poderia lá no ouvido, isso, mas através de mensagem deixou claro que estava havendo uma interferência de um ministro da corte a ajudar um dos maiores, que não sei se foi, era uma ajuda, ele vai ter que provar isso, porque foi. A gente já sabe que ele já deu respostas, que confundiu mensagem com não sei o que, ele vai responder hoje. E ele tem que provar isso para a corte, especialmente para o nosso Brasil.
Tem que provar. Eu sei que o texto também, se vocês buscarem, vocês encontram, cita um contrato de 131 milhões entre Volcar e a mulher do ministro. Já disse isso. O acordo previa serviços de consultoria estratégica relacionados a órgãos públicos de fiscalização, entre eles Polícia Federal, Receita Federal, Banco Central e Conselho Administrativo de Defesa Econômica, que é o CAD. Era o contrato que os advogados teriam com resolver o problema para o Banco Master, o escritório de advocacia da esposa do Alexandre de Moraes Abassi. É isso que nós estamos dizendo. Esses elementos mesmo que eu acabei de falar, conforme a argumentação, justificaria uma investigação formal, mas não representariam prova antecipada, não, de responsabilidade criminal. Eu quero reafirmar isso. A abertura da apuração serviria justamente para verificar a natureza dos contratos, as circunstâncias do contrato e a existência ou não de irregularidade nesse contexto todo que eu estou falando. Não estou defendendo nem A e nem B. O Volcar é o maior fraudador financeiro de que se tem notícia na história brasileira. Olha aí quantos milhões, distribuiu dinheiro para todo mundo, brincou com dinheiro público. Ah, mas não é, não é dinheiro não, porque pegava, pegavam títulos que não tinham valores do Master, pegava o dinheiro dos bancos públicos e levava o dinheiro para lá. Em vez de deixar dinheiro em depósito lá, no próprio Banco Master, entregava os papéis sem valores para o banco público e pegava o dinheiro do lado de cá e distribuía para políticos. Distribuía para não sei quem, para Preto, para João, para Francisco, para todo mundo. Porque a gente sabe que foi o maior fraudador financeiro de que tem notícia na história brasileira. A caracterização não é uma conclusão judicial apresentada, não. Mas é o que a gente vê aí na boca do povo. Eu não posso estar com... Não é o maior... Pode até aparecer outra coisa maior. Nós não estamos aqui já batendo um martelo que ele é culpado, que o Volcar não. Estamos apenas dizendo que é o que acontece no Brasil. Pode até haver aí, meus amigos, com tudo que eu disse, um adiantamento. Eu sei porque para adiar ou alterar o rumo do julgamento de hoje, delatarias, posso chamar assim, as iniciativas atribuídas a aliados de Moraes, e sustenta que eventuais manobras processuais poderiam desviar o acesso de seu ponto central, se adiar tudo isso hoje. Alguém pode pedir vista, é um direito da corte. Lá são 3, 6, 9, né? Dividido em grupos, são 3 grupos de 3 pessoas. Alguém pode levantar, olha, vamos pedir vista aqui porque não ficou claro isso aqui não tá assim e tal. E aí agora, só Deus lá sabe quando isso vai voltar novamente. Porque o próprio ministro teria interesse em esclarecer, eu acho que sim, o próprio ministro Alexandre de Moraes, a suspeita de assumir funções de maior responsabilidade institucional. A previsão de que Moraes ocupe a presidência, observe, a presidência do Supremo Tribunal Federal dentro de aproximadamente 1 ano, e avalia em dúvidas não esclarecidas, poderiam comprometer o exercício do cargo do próprio Alexandre de Moraes. Até ele mesmo, ele quer que resolva as coisas. Ele pode até pedir, olha, meus pares aqui hoje, não peçam vista, porque nós temos que deixar isso em prato limpos, porque daqui 1 ano eu vou assumir a presidência do Supremo Tribunal Federal.
É isso que nós estamos falando e quero deixar claro para vocês. Não poderá fazê-lo se dúvidas pairarem, meus amigos, sobre ele nesse instante. Antes, deve lutar por sua inocência, pelo que eu entendo. Ele deve lutar pela sua inocência para depois assumir a presidência do Supremo Tribunal Federal. Ao encerrar o seu julgamento, os argumentos, eu vejo que ele tem que provar tudo isso. Agora, para mim, meus amigos, o Supremo Tribunal Federal, para fecharmos, é o poder que pode errar por último. Tem que errar por último. Porém, diante da relevância institucional do caso que tomou conta de jornais brasileiros, do povo brasileiro, de jornais fora do Brasil, a relevância institucional do caso e de seus efeitos sobre a confiança da sociedade na justiça, a corte, eu quero deixar claro, a corte, meus amigos, que nós temos o maior respeito pela corte, pelos seus ministros, não tem direito de errar hoje, começando às 10 horas da manhã, daqui a pouquinho. Faltam 13 minutos para começar a sessão. Eu não vou passar os ritos da sessão aqui, porque é bem extenso o rito da sessão. Mas se vocês acompanharem, vocês vão entender. Acompanhe pela televisão. Eu creio que a maioria dos canais de televisão do Brasil vai transmitir isso. Os rádios também vão transmitir isso. Vão transmitir. Então é bom vocês acompanharem. Mas, dependendo, meus amigos, vamos fechar meio faltando 12 minutos para as 11. Cheguei a perder o fôlego. Para deixar claro hoje, dependendo do que acontecer hoje, eu vejo que o presidente Lula, ele deve preparar um salve, vamos dizer assim, um salve. Lula pode preparar uma reação caso o Supremo Tribunal Federal salve Alexandre de Moraes. Lula deve preparar uma reação. Que a reação será essa? Ah, Nogueira, você fica adiantando as coisas, mas é porque a gente futuca muito em contra. Porque eu vejo lá dentro de Brasília, auxiliares, eles aconselham o presidente da República, o Luiz Inácio Lula da Silva, a fazer um pronunciamento após a sessão do Supremo Tribunal Federal. Isso depois do resultado. A corte vai analisar a abertura de uma investigação contra o ministro Alexandre de Moraes, no caso do Banco Master. E aí, como é que fica a situação daquele que realmente ele foi ele, né? Ele que são as, que nomeia os ministros. Quem nomeou o ministro Alexandre de Moraes? Quem foi? É? Foi o Temer. Mas Lula também irá nomear alguns ministros. Falta um ministro lá e vai ter que nomear dois, mais três, ou é mais três. Porque ele vai avaliar um pronunciamento após a sessão do Supremo Tribunal Federal. Ele vai avaliar sem dúvida alguma. Porque o próprio Palácio do Planalto, se vocês não sabem disso, integrantes da campanha de Lula já teria defendido a gravação de uma fala para marcar a posição do presidente diante da decisão do Supremo Tribunal Federal de hoje. No entanto, o que a gente sabe, o petista, vou falar petista para não adiantar o nome do presidente, ainda deve avaliar, se vocês não sabem disso, o cenário antes de confirmar o pronunciamento ou não. Eu quero deixar isso. Ah, Lula vai entrar em cadeia aí, pode ser em cadeia de rádio e televisão, Lula vai fazer um pronunciamento na rede social, é sobre isso. Desse modo, ainda conforme o que a gente está vendo nos meios de comunicação do Brasil inteiro, o chefe do Planalto, o senhor Lula, ele foi orientado a defender a investigação com a resposta necessária aos brasileiros. E ele está fazendo isso. Lula está fazendo isso. Ele está pedindo investigação em tudo o que acontece.
Se meu filho foi errado, ele tem que ser investigado. Se não sei quem, tem que ser investigado. Então ele vai pedir isso também. Pode escrever o que eu estou dizendo. Ele vai pedir uma investigação com responsabilidade do Supremo Tribunal Federal no caso de Alexandre de Moraes e de outros ministros que lá estão também. Além disso, querem que o marido, de Janja, o Lula, destaque a atuação do presidente no Supremo Tribunal Federal, Fachin, durante a crise. Ele tem que destacar, porque Fachin está, para jogar o popular, com uma batata quente nas mãos nesse momento. Olha, meu amigo, para colocarmos fim nisso tudo, eu sei que integrantes da campanha avaliam que o líder do governo, no executivo, ele precisa se distanciar politicamente de Moraes, principalmente no caso, a maioria do Supremo rejeita a abertura de investigação, viu, gente? Isso aí você pode escrever com letra de ouro, e rejeita, mas é uma rejeição que não faz bem para o Brasil. Eu sei que o presidente, ele já defendeu a investigação contra o ministro do Supremo Tribunal Federal, se vocês não sabem disso. No dia 3 de setembro, só para lembrarmos, Lula publicou um pronunciamento, vocês lembram, eu falei no programa, foi lá no dia 4, dia 5 eu falei aqui, mas ele publicou no dia 3 de setembro, nas redes sociais, sobre a crise do Supremo Tribunal Federal. Na ocasião, eu vi que ele afirmou que todos devem ser investigados, doa a quem doer, lembra que ele falou isso? Mas não citou o nome de Moraes diretamente, não. Mas, salvo engano, foi dia 3 que ele publicou e eu falei aqui no dia 4. Ele não citou o nome de Moraes, mas todos terão que ser investigados. Pode pegar aí, ó, algumas publicações nas redes sociais provam que a estratégia funcionou. Ele falou várias vezes, ele falou, Lula falou. Teve um dia que ele colocou, eu estou buscando aqui, encontrei uma frase dele, do Lula. É fundamental, agora eu vou ler, tá bom, gente? É fundamental que se investigue todo mundo, sem blindagem de ninguém. Doa quem doer. O povo brasileiro tem o direito de saber a verdade. Se soubéssemos a ansiedade que eu tô de apertar o 13, as eleições seriam alinhadas, foi o que ele disse. Mas ele pediu, é fundamental que a investigação, que todo mundo seja blindado. Ninguém pode. Doa quem doer. O povo brasileiro tem o direito de saber a verdade. Isso foi lá dia 3, eu peguei aqui só para lembrar que realmente o Lula quer uma investigação. Mas vamos deixar, vamos deixar nesse tamanho, vai começar hoje às 10 horas, é bom que vocês acompanhem, falta exatamente 6 minutos para isso. Se vocês não quiserem ouvir mais o meu programa, ir lá para a televisão, ir para outra emissora, para outro rádio que estiver falando sobre a investigação, sobre a sessão hoje no Supremo Tribunal Federal, façam isso para vocês terem a ideia do que realmente a problemática que está acontecendo nesse Brasil num período conturbado, que é o período que nós vamos eleger o mandatário para 4 anos dentro do nosso Brasil.

0: É, meus amigos, o amor vai sumindo feito fumaça e o desamor aparece. Fogo e água. Paula Fernandes, aqui dentro do nosso programa, nesta manhã super gostosa, descontraída, dia 15, metade do mês, né? Metade do mês já, já estamos aí há 19, 20 dias das eleições, 19, né? Dia das eleições, e nós vamos eleger aí o mandatário para o nosso Brasil. Aí com a sua consciência, você vai escolher o menos ruim. Isso é bom para você ter esse processo de cidadania e saber escolher os melhores, né? Porque você vai escolher, se vocês não sabem disso, né? Tá sabendo já, você vai escolher deputado estadual, deputado federal, você vai escolher governo do seu estado, do nosso estado, você vai escolher dois senadores e você vai escolher o presidente da república, o nosso mandatário a nível nacional. E é bom, tente analisar direitinho para que as coisas venham a acontecer, que vocês tenham bons 4 anos, que sejam receptivos e que coloquem o Brasil nos trilhos. Agora são 9:58, muito bom dia.
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0: Mas o melhor momento do nosso programa é a previsão astrológica para Áries, Touro e Gêmeos. Vamos lá.
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0: Atenção e muita atenção você de Áries. Bom dia, Ariano. Bom dia, Ariano. Olha, Áries, hoje é dia 15, dia para avaliar suas finanças e evitar apostas. Precise, né, de um bom relacionamento, é o fundamental, com quem realmente importa, fortalecendo vínculos familiares e amizades sinceras. No amor, a química fica em alta, mas evite exageros que possam gerar ciúmes. Aproveite a noite para uma conexão especial, valendo para você de Áries. Já você de Touro, alô Taurino, alô Taurina, muito bom dia. Olha, Touro, hoje parcerias podem passar por mudanças e negociações, então evite conflitos e controle impulsividade. Tensões com pessoas próximas podem surgir, mas uma conversa sincera traz reconciliação. Já no amor, os testes de ciúme e prioridades, que são prioridades, podem desafiar, mas uma conversa honesta pode fortalecer o seu relacionamento, sim. Já você de Gêmeos, alô geminianos, alô geminianas, muito bom dia. Olha, Gêmeos, a lua em Escorpião revela um momento de foco nas tarefas, mas cuidado com mal entendidos e tensões que exigem jogo de cintura. Evite exageros, especialmente no intestino, né? Especialmente o intestino, exageros. Já no amor, gesto simples e carinho valem muito mais. E o forte pode seguir isso como posição. Agora aproveite o dia apostando na conexão verdadeira. Daqui a pouquinho dentro do nosso programa, previsão astrológica para Câncer, Leão e Virgem, sempre, sempre comigo. Aqui na sua. 104,9. Atualmente, Henrique e Diego.

0: Tudo na Mente atualmente, Henrique e Diego, dentro do nosso programa Na Sua. 104,9. Conferindo comigo. Agora são 10 horas mais 3 minutos. Muito, mas muito bom dia.
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0: Hora de previsão astrológica para Câncer, Leão e Virgem.
2: O que dizem os astros para Câncer, Leão e Virgem?
0: Atenção, decisões financeiras podem trazer avanços. A sorte brilha para tudo acontecer normalmente e harmoniosamente do jeito que você pensa. Já você de Leão, alô Leonino, alô Leonina, muito bom dia. Olha, Leão, sua carreira brilha, mas cuidado para não exagerar na confiança, não. A família, o dia exige calma e paciência para evitar desentendimentos. Mas à noite, a reconciliação é possível. Já no amor, equilibre o passado e o presente com momentos de compreensão e afeto que trazem melhorias e harmonias para você. Já você de Virgem, bom dia, tudo bem, Virgem? O seu dia pede maior atenção na comunicação. Cuide do estresse e da ansiedade, reservando momentos para si e relaxando à noite. No amor, as conversas sinceras podem fortalecer seus vínculos, tornando a noite especial e quente. Aproveite as boas energias que faz parte de tudo isso que você está pensando. Daqui a pouquinho, dentro do nosso programa, previsão astrológica para Libra, Escorpião e Sagitário comigo. Tá bom, tudo isso logo após o apoio cultural.

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5: Tá bom, tá na 104, tá feliz, tá comigo até as 11 da manhã. Porque agora é hora de previsão astrológica para Libra, Escorpião e Sagitário.
6: O que dizem os astros para Libra, Escorpião e Sagitário?
5: Atenção e muita atenção, você de Libra. Bom dia, Libriano. Bom dia, Libriano. Olha, Libra, que bom, né? Dia super consagrado, terça-feira, dia 15. Libra, com a lua na sua casa 2, seu foco e determinação podem impulsionar aí os seus ganhos. A criatividade e novas parcerias à noite abrem portas para oportunidades inesperadas. Já no amor, reflexões durante o dia dão espaço para maior sintonia no romance no final do dia. Já você de Escorpião, tudo bem, Escorpião? Muito bom dia. Olha, Escorpião, sua confiança no trabalho fica forte, mas evite prometer além do que pode cumprir. Na família, cuidado com conflitos antigos, mas à noite a chance de fortalecer os vínculos e encontra bons momentos e soluções. Já no amor, o seu charme fica em alta, mas lembre-se de manter a calma e evitar ciúmes. Já você de Sagitário, tudo bem, Sagitariano? Olha, Sagitário, ótimo dia para buscar o aperfeiçoamento, mas cuidado com opiniões sem filtro, que podem causar aí conflitos, principalmente na parte da tarde. Reserve um momento de descanso e autoconfiança para equilibrar seu bem-estar com as pessoas. No amor, a paixão está no ar, em emoções e conexões intensas que vão aquecer principalmente o seu coração na parte da noite. Daqui a pouquinho, dentro do nosso programa, previsão astrológica para Capricórnio.

0: E gostou, faz barulho aí!
1: Tá bom, estamos fazendo barulho. Agora são 10 horas mais 20 minutos. Bom dia!
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1: Até as 11 por aqui. Fazendo sua manhã gostosa do jeito que você gosta, porque agora é hora de fecharmos nossa previsão astrológica para Capricórnio, Aquário e Peixes.
3: O que dizem os astros para Capricórnio, Aquário e Peixes?
1: Atenção e muita atenção, você de Capricórnio, muito bom dia capricorniano, muito bom dia capricorniana. Olha, Capricórnio, dia para agir com calma nas finanças, evitando investimentos impulsivos e promessas fáceis. Cuide das emoções, evitando ciúmes e exageros com familiares e amigos. À noite, boas mudanças surgem e o coração fica muito mais próximo de alguém especial, prometendo momentos de cumplicidade e história para contar. Coisa boa, valendo para você de Capricórnio. Já você

Você de Aquário, tudo bem, aquariano? Muito bom dia. Olha, Aquário, ótimo dia para mostrar seu talento e conquistar reconhecimento. Mas cuidado com rivalidades e conflitos no trabalho. No amor, seu charme fica em alta. Basta equilibrar para evitar os exageros chamados. Aproveite o dia para cuidar do seu bem-estar e manter o equilíbrio emocional. Já você de Peixes, muito bom dia, tudo bem? Peixes, as oportunidades de crescimento no trabalho são boas, mas evite assumir mais do que consegue e desconfie de promessas de dinheiro fácil. Cuide da saúde, evitando excessos e aqueles chamados de descansaço, né? Já no amor, a sua sensualidade fica em alta. E momentos especiais, nossa, podem fortalecer a sua relação. Previsão astrológica de volta amanhã, às 9 horas da manhã, dentro do nosso programa, sempre, sempre comigo. Conferindo nesta manhã, são 10:23, dona de mim.

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0: 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Bom, gente, final do nosso programa. Eu quero agradecer a audiência, o carinho e dizer que foi muito bom essas duas horas juntos aqui pela sua 104. Um forte abraço, bom final de terça-feira e que aquilo que você planejou possa transcorrer na mais perfeita forma. Vou deixar a última de hoje, mesmo sem entender, é o sucesso que vamos rodar agora com Thales Roberto. Um forte abraço, felicidades e até amanhã. Para meu pai, meus irmãos, Lúcia e Bena, que estão com Deus, um beijo.
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0: 10:58.
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ouvindo, conferindo agora 12 horas 26 minutos, começando aqui pela Rádio 104, o nosso programa 104 Debate. 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Hoje é dia 15, hoje é terça-feira. Não confunda terça com quarta, hein? Nem terça com segunda. Hoje é terça-feira, é dia 15 de setembro. Abraçando as amigas donas de casa, as empregadas domésticas, os chefes de família, os aposentados, pensionistas, comerciantes, comerciários, os profissionais liberais, a turma do trânsito. O nosso programa tem essa particularidade de ter grande audiência com o pessoal que nesse horário agora está se locomovendo, geralmente saindo do centro da cidade para os bairros, horário de almoço. Muita gente vai acompanhando o nosso programa pelo rádio, hein? Os pais buscando os filhos nas escolas, nos colégios, né? Depois de amanhã de aula, estão no trânsito com rádio do carro ligado aqui em nosso programa. Muito obrigado, hein? Muito obrigado, uma boa terça-feira. Programa 104 Debate comigo, Salvani Cotrim, todo dia, meio-dia. 12 horas 28 minutos agora, hora certa, no oferecimento da Farmácia Martins, Avenida Guanabara, na Praça do Feijão. 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Esse aqui é o quê? Foi João Roberto, moço? João Roberto, assessor de comunicação da gestão aí do prefeito Nau Azevedo. Foi o que aqui, João? Quem é esse aqui? Olha aí.

0: Ih, rapaz, calma aqui que eu vou. João me passou aqui a informação. Um momentinho só, João, deixa eu ver o quem é esse aqui. Hã? Olha. Daqui a pouquinho eu passo essa informação aqui. Mas lá em Brasília. Ih, rapaz, lá em Brasília, tão, lá no Supremo Tribunal Federal, parece que Nunes Marques e Fux falaram que não vão votar. É, estão se considerando impedidos. Ah, deve ser por conta da informação aí que saiu que o filho do ministro Marques Nunes recebeu uma grana do Vorcaro, né? O Fux também embolado com o filho, embolado com o Vorcaro. Ih, rapaz, é por isso que eles estão, né? Dizendo que não vão votar. E esses aí seriam dois votos contra Alexandre de Moraes, né? Tanto o voto do Fux como o voto do Nunes Marques seriam votos certos contra Alexandre de Moraes, ou seja, pela abertura da investigação contra o ministro Alexandre de Moraes. Será que é por conta dessas informações que foram divulgadas agora por último? Né? Olha aí, por que que Dias Toffoli, né, Dias Toffoli e Nunes Marques se declararam impedidos de julgar mensagens de Vorcaro a Moraes? Ih, rapaz. Após o presidente do Supremo Tribunal Federal, Edson Fachin, abrir a sessão extraordinária de hoje, terça-feira 15, os ministros Dias Toffoli e Cássio Nunes Marques se declararam impedidos de julgar o relatório da Polícia Federal que expõe indícios de vínculo entre Alexandre de Moraes e o ex-banqueiro Daniel Vorcaro. Nunes Marques foi o primeiro a se pronunciar. Ele negou o envolvimento com o dono do Banco Master, né? O ex-banco, no caso, né? E também afirmou que seu filho não prestou nenhum serviço ao banco liquidado. No entanto, o impedimento se deu pela questão possivelmente influenciar nas eleições presidenciais deste ano. E Nunes Marques considerou sua atuação como presidente do Tribunal Superior Eleitoral como um impeditivo, né? Nunca me utilizei da tribuna do Supremo para fazer esclarecimento, mas eu acho que hoje o dia é relevante e a gravidade das circunstâncias merecem. Em relação às mensagens que circulam desde ontem, hoje, que sempre vão rondar autoridades no Brasil, eu nunca julguei nenhum processo relacionado ao Master. Meu filho nunca prestou nenhum serviço ao banco e nunca foi remunerado pelo banco. Isso é fato, porque o sigilo bancário já foi quebrado. Não adianta se especular de outra forma, porque se o sigilo já foi quebrado, contra fatos não existem argumentos, né? Falou. Quanto a isso, eu tenho absoluta isenção, né? E a minha isenção está calcada e absolutamente comprovada nos votos que eu proferi. E se eu me sentisse desconfortável ou cooptado de alguma forma, jamais teria votado pela confirmação da prisão de Daniel Vorcaro, do seu pai e de outras pessoas envolvidas, falou aí o ministro. Olha, ainda assim, Nunes Marques preferiu não participar do julgamento, não por culpabilidade, mas por fatores intrínsecos e extrínsecos, né? Logo depois, quem falou foi o ministro Dias Toffoli, de quem já era esperada a declaração de suspeição. Ele afirmou que iria manter a coerência com seu posicionamento em sessões anteriores sobre o banco Master. Apesar disso, o ministro afirmou que irá permanecer durante a sessão apenas como observador. Olha, o couro tá comendo na casa de noca. Tem mais informações aí, me passa mais informações do que está acontecendo lá em Brasília, no Supremo Tribunal Federal. O pessoal está querendo acompanhar, está acompanhando. Tem gente que está na televisão, tem gente que está na internet, tem gente que está no trânsito, está dirigindo, não estava tendo informação. Eu quero saber, rapaz. Eu também quero saber. Olha aí. Alexandre de Moraes e André Mendonça bateram boca. É. E lá no Supremo eles estão sentados um ao lado da outra, porque parece que cada um tem sua posição ali, né? Naquela estrutura ali, nas cadeiras e tal. Cada um já tem um ponto certo de sentar. E por ironia, o Alexandre de Moraes está sentado ao lado de André Mendonça. André Mendonça sentado ao lado de Alexandre de Moraes. Eles bateram boca, né? Em sessão do Supremo Tribunal Federal. Agora, você acha que vai resolver alguma coisa hoje? Você que está nos ouvindo aí. Moço, o negócio está tumultuado, hein? Os ministros Alexandre de Moraes e André Mendonça bateram boca hoje. Quer dizer, bateram boca é discutir. Tem esse ditado. É, bateram boca. Parece que encostou uma boca na outra. Não foi isso, não. Discutiram, debateram, falaram um contra o outro, outro contra um. É isso que chama, aqui no interior, a gente chama de bater boca. Bateu boca! Os ministros Alexandre de Moraes e André Mendonça bateram boca durante julgamento do Supremo Tribunal Federal sobre a crise que atinge a corte, resultante do caso Master. O bate-boca ocorreu quando os ministros do Supremo Tribunal Federal falavam sobre a atuação da Polícia Federal nas apurações sobre o Master e relação de Daniel Vorcaro com o ministro Alexandre de Moraes. É coisa que vou te dizer do arco da velha, hein? Vou te dizer, hein? Tem mais novidade? Eu quero novidade, eu quero informação nova. Olha aí. A troca de farpas entre Flávio Dino e... Ih, rapaz, o Flávio Dino discutiu com o presidente do Supremo, o Edson Fachin, foi? Aqui já fala troca de farpas, que tem reportagem que fala bater boca, um bateu a boca com o outro, bater boca. Já tem outras reportagens que fala troca de farpas, né? Entre Flávio Dino e Edson Fachin eleva a temperatura em sessão do Supremo Tribunal Federal. Logo nos primeiros minutos da esperada sessão do Supremo Tribunal Federal de hoje, que analisa a abertura de investigação contra Alexandre de Moraes por envolvimento com Daniel Vorcaro, fundador do Banco Master, uma discussão chamou muito a atenção, né, das pessoas. Os ministros Flávio Dino e o presidente da corte, Edson Fachin, trocaram farpas sobre regras do Supremo Tribunal Federal. A situação aconteceu após Dino ter se manifestado, depois de ter sido citado por Dias Toffoli, o que causou a repreensão de Fachin. Né? O ministro Flávio gostaria de combinar que a palavra sempre seja solicitada à presidência, disse Fachin. Né? Eu vou seguir o regimento interno da corte, que diz que é uma parte da palavra pedida ao relator, respondeu Dino. Vossa Excelência terá a palavra porque eu estou lhe concedendo, rebateu Fachin. Antes do bate-boca entre Dino e Fachin, os ministros Cássio Nunes, Marques e Dias Toffoli se declararam impedidos para julgar o caso. Nunes Marques se declarou impedido por ser presidente do Tribunal Superior Eleitoral, TSE. Não me sinto confortável, disse o magistrado, pontuando que há possibilidade de impactar diretamente as eleições gerais deste ano. Rapaz, tem mais informação, quero novidades, informação nova, né? Tem aí? Hoje as atenções políticas estão voltadas para essa discussão lá no Supremo Tribunal Federal. Olha, e foram vazados aí novos diálogos de Vorcaro, que está preso, envolvendo Fux, Cássio e Mendonça. Ia! Eu sei que o negócio deve ir aí para tarde, para hoje, tá, talvez para a noite, e vai ter muita discussão ainda, muita. Né? Vamos acompanhar aí, ver que o que a gente quer, na verdade, é que as coisas sejam feitas às claras, né? Que se tenha transparência em decisões judiciais, porque o papel do juiz é um papel assim melindroso, né? É uma situação de julgar situações, demandas, ainda mais demandas importantes a nível federal, né? E aí, ou você tem uma postura de respeito, ou, né? Como é que você passa a estreitar laços com uma das partes, né, que estão sendo investigadas? Aí você perde a credibilidade. Você perde a credibilidade quando você se deixa envolver, né, por amizades desse tipo, por envolvimento com, no caso, sendo juiz, né, sendo árbitro, aquele que vai arbitrar, aquele que vai decidir, né? Ou você tem uma postura de respeito ou você perde a credibilidade, né? É meio que está acontecendo aí com o Supremo Tribunal Federal. 12 horas 40 minutos agora, que é a Rádio 104, o programa 104 Debate, comigo, Salvani Cotrim, todo dia, meio-dia, tudo que for do interesse da comunidade, você vai acompanhando: saúde, educação, segurança pública, notícias policiais, entrevistas, política e esporte. 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A gente vai aqui pro intervalo, pro apoio cultural. É rapidinho, a gente volta já no seu rádio.
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0: 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Vamos seguindo, 12 horas 49 minutos. Meu amigo Luiz Carlos Fernando da Bahia só tá ligado, acompanhando nosso programa, não perde nosso programa de rádio de jeito nenhum. 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Conferindo, 12 horas 50 minutos agora. 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Conferindo, 12 horas 53 minutos aqui na Rádio 104, programa 104 Debate comigo, Savani Cotrim, todo dia, meio-dia. Quem é esse pessoal aqui? Hã? Olha, rapaz. Esse aqui é Adriano, moço. Adriano da Câmara de Vereadores de Guanambi. Ei, Adriana, Gente boa aí, Câmara de Vereadores de Guanambi, presidente. Competente Fausto Azevedo, competente vereador Fausto Azevedo. Olha o Jocélio Magalhães, moço da loja Chave de Boca, tá aqui. Essa foto aqui, que fotos são essas, Jocélio? Jocélio Magalhães da loja Chave de Boca, que fica ali próximo do estádio 2 de julho. Eu tô com essa. Essa aqui não foi aquela que foi candidata a senadora? Eu tô com essa. Hein, Jocélio? Olha, é lá em Brasília, olha aí. Olha aí. Ah, sim, é ela mesma, é ela mesma, é ela mesma. Você é amigo dela, é, José? Você é amigo dela? É, pois. Hã? Ela não foi candidata a senadora? Na outra eleição? Ah, agora é candidata a deputada, né? Deputada federal. Ah, sim. Vamos seguindo. Parece que a Semi Neto caiu do carro de som. Tem uma conversa aí. Você soube? Eu falei, não, o que foi? A Semi Neto caiu do carro, moço. Ué, a Semi Neto tava ontem aqui em Guanambi, não vi caxingando, não vi nada. Como é que caiu? Foi hoje, né? Olha, a Semi Neto cai de carro de som após se desequilibrar durante caminhada em Xiquixi. Ah, foi hoje, moço. Porque ontem ele tava bom. Tava andando e tava fazendo a caminhada aqui em Guanambi. Lá em Xiquixi, ele caiu do carro de som, não foi? Hoje? Ih, rapaz, negócio de carro de som. Subir assim, né? E aquele povão empurra, empurra. Aí, o candidato ao governo da Bahia, Semi Neto, protagonizou um momento que chamou a atenção de apoiadores e seguidores, né? Não foi hoje, não. Não foi hoje, não. Foi até ontem. Ué, então, ontem ele estava aqui em Guanambi, estava bom, caminhando normal. Deve ter sido só um susto, né? Olha aí, o ex-prefeito de Salvador se desequilibrou, caiu de um carro de som do tipo paredão. Ah, moço, paredão. Durante uma caminhada em Xiquixique, né? No centro-norte baiano. Olha aí, a Semi Neto estava no fundo do paredão quando caiu em cima de apoiadores. Ah, é por isso que ele não machucou, moço. Ele caiu em cima dos apoiadores. Porque se cai no chão, meu amigo... O vídeo viralizou nas redes sociais na noite de ontem, né? A Semi Neto estava acompanhada do ex-prefeito da cidade, Reinaldo Braga, e do candidato ao Senado Federal, o João Roma. Aí porque ele caiu em cima das pessoas, que se cai no chão, né? Aí poderia até se machucar. Ainda bem que, né, tá bem de saúde, tá fazendo o trabalho dele, fazendo a campanha dele, né? Assim como o Jerônimo também tá fazendo a campanha dele, cada um fazendo o seu trabalho, cada um cuidando da sua parte, da sua campanha, respeitando o outro. Importante isso. Eu fico assim, meio ressabiado quando vejo e fico sabendo de político que desrespeitou o outro. Chama outro, não sei o quê, disse aquilo, filho da égua. Aí é ruim. Aí é ruim. O político tem que respeitar o outro. Cada um faz o seu trabalho. Mostra sua proposta, né? Faz sua caminhada, faz seu comício, né? Agora, quando parte para o desrespeito, para esculhambar o outro, aí eu não gosto, não. Se eu ver um político esculhambando o outro, se eu tiver assim próximo, eu vou saindo. Eu vou saindo de fininho, dou uma de João sem braço, vou saindo, vou lá, não dá para mim, não dá certo, não. Porque assim, eu acho que você tem que respeitar. Porque antes de ser político, o cara é um esposo, é um pai de família, é um cidadão, um trabalhador, né? Depois é que ele é político. Então tem que respeitar as famílias das pessoas, né? Eu, se eu observar e presenciar um político esculhambando o outro, eu saio, vou embora. Eu saio dali, não quero ver, não quero saber. Porque é desrespeitoso. Porque antes de ser político, o cara é um cidadão, rapaz. É um pai de família, às vezes. Né? Muitas vezes é um pai de família. O filho não tem nada a ver com aquilo, o neto, a esposa, o esposo, não tem nada a ver com aquela situação. Né? Aí eu fico escolhendo o outro. Aí não. É político que escolhendo o outro, você pode ver, não tem muito futuro, não. Tem não. Vida curta na política. Vida curta na política. Deixa eu ver. A polícia está mirando o cantor usado para lavar dinheiro do crime. O grupo tentou se aproximar. Ah, esse aqui é o negócio de Wesley Safadão, né? Teve um pessoal aí do tráfico de armas, tráfico de drogas, que tentou aproximar do Wesley Safadão. Quem foi outro político, outro cantor aí, moço, que... Não foi Vorcaro, não foi? Tá preso, Vorcaro, que tentou patrocinar aí uns artistas. Como é que é aquele... Teve uma notícia aí do pessoal de Vorcaro. Vorcaro é o ex-banqueiro, dono do ex-banco Master, que foi liquidado, né? E é que Vorcaro lá, vou te dizer, hein? O homem sem vergonha aquilo, né? Eu sou sabido demais, eu sou sabido e tal, queria dar uma zero em todo mundo. Ele acha que ele é mais sabido que todo mundo, é? Aí não dá. É, 12 horas 58 minutos. Olha, uma mulher de 65 anos sofreu escoriações após ter o celular roubado no bairro Planaltino, em Iuiú. É, foi ontem, né? Um homem de 26 anos foi preso pouco depois de uma. Foi preso por uma guarnição do 17 Batalhão de Polícia Militar, né? E depois de roubar e machucar, né? E agredir a proprietária do celular. Segundo informações, né? A vítima contou aos policiais que tentou resistir à ação. O ladrão chegou para roubar o celular dela. Ela tentou resistir, não entregar o celular ali, tá? Né? E acabou sendo arrastada pelo chão, pelo ladrão ali. Ela sofreu escoriações nas costas e no nariz. Após o relato, a equipe iniciou buscas pela região e encontrou suspeito nas proximidades do colégio estadual Jorge Amado, lá em Iuiú. Ao perceber a aproximação dos policiais, ele teria tentado fugir em direção a uma residência na travessa Góes de Andrade, mas foi alcançado pelos policiais. Conferindo agora uma hora da tarde, uma hora aqui na cidade, a gente está finalizando nosso programa de rádio hoje. Amanhã estaremos de volta depois do programa Política Eleitoral às 12h25 com mais um programa 104 Debate. Aí, muito obrigado a você pela audiência. Programa 104 Debate, todo dia, meio-dia, aqui na Rádio 104 FM. Um abraço e até amanhã.
1: Uma hora.
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0: Está entrando no ar o programa A Voz da Libertação, órgão oficial da Igreja Pentecostal Deus é Amor, sede mundial, Avenida do Estado, número 4568, Baixada do Glicério, Liberdade, São Paulo, capital. 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

está no ar o programa A Voz da Libertação. E esse que vos fala e saúda a todos com a doce e gloriosa paz do Senhor Jesus, seu irmão em Cristo, pastor Edson Teixeira. Estaremos juntos até às 14 horas, são 13 horas e 6 minutos. Quero dar uma boa tarde para todos. Vamos continuar ouvindo esse lindo louvor.

13h07, esse é o meu, seu programa Voz da Libertação. Hoje é terça-feira, na nossa igreja Pentecostal Deus é Amor, é o culto das mulheres de fé, a continuidade da grande, poderosa e monumental campanha A Queda das Muralhas. Você que me ouve, que me assiste, são os nossos convidados especiais. As mulheres de fé estarão orando ao seu favor e Deus vai fazer o milagre acontecer nas vossas vidas. Igreja Deus é Amor, localizada na rua Otávio Mangabeira, número 130, ao lado da Pousada Lara. Esse é o endereço que nos conduz à bênção. Esse é o endereço do milagre de Deus para a sua vida. Não fique de fora, participe das grandes e poderosas concentrações de fé que são realizadas na Igreja Deus é Amor, templo sede, o templo da glória de Deus aqui em Guanambi, no coração da linda cidade de Guanambi, rua Otávio Mangabeira, número 130. Esse é o endereço que nos conduz à bênção, à vitória de Deus para nossas vidas. Não fique de fora, venha. É hoje, é terça-feira, é culto das mulheres de fé, poderosa campanha, continuidade da grande, poderosa e monumental campanha A Queda das Muralhas. Nessa ocasião, pregando a palavra de Deus, o jovem João Paulo, pregando a palavra e orando pelos mais excelentes dons do Espírito Santo. E você que me ouve, que me assiste, não fique de fora, venha buscar o seu milagre. 13h08.

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13h11, esse é o meu, seu programa Voz da Libertação. É hoje, culto das mulheres de fé na igreja pentecostal Deus é Amor. O Otávio Mangabeira, número 130, ao lado da Pousada Lara. E eu quero falar para todos vocês que nessa ocasião, presença já confirmada, se assim Deus permitir, jovem João Paulo pregando nessa grande e poderosa campanha A Queda das Muralhas. Então você que me ouve, que me assiste, não fique em casa, venha receber a sua bênção, a sua vitória, porque Deus tem bênçãos especiais. Deus tem uma palavra revelada dos vossos, do seu coração para os vossos corações. Você não pode ficar de fora das campanhas que são realizadas na Igreja Pentecostal Deus é Amor, é ficar de fora das bênçãos de Deus. Igreja Deus é Amor, rua Otávio Mangabeira, número 130, ao lado da Pousada Lara. Esse é o endereço que nos conduz à bênção, à vitória, o milagre. Hoje, a partir das 19 horas, grande concentração de fé na Igreja Deus é Amor, templo sede, o templo da glória de Deus aqui de Guanambi. 13h12, 13h13, 13h13, na linda cidade de Guanambi. Esse é o meu, seu programa, A Voz da Libertação. Quero já agradecer a todos pela audiência de cada um de vocês a esse programa. Deus tem algo especial preparado para vossas vidas nessa tarde. Igreja Pentecostal Deus é Amor, Igreja dos Milagres de Deus. Esse programa é da Igreja Pentecostal Deus é Amor de Guanambi, sede setorial de Guanambi, aqui no estado da Bahia.

0: 13h15. Esse é o meu, seu programa Abordar a Libertação. É hoje, grande concentração de fé na igreja. Deus é amor. É grande, poderosa e monumental campanha. A queda das muralhas. Você não pode perder essa grande concentração. Venha, traga a sua família, traga os seus familiares, a sua parentela, traga os seus vizinhos, traga os seus entes queridos, porque Deus tem uma palavra aos vossos corações. Deus quer fazer coisa extraordinária na vida de todos que nos ouvem, que nos assistem. Igreja Pentecostal Deus é Amor, a Igreja dos Milagres de Deus, localizada na rua Otávio Mangabeira, número 130, no coração da linda cidade de Guanambi, próximo ao mercado Docilar e bem próximo à farmácia Pague Menos, do lado da pousada Lar. Esse é o endereço que nos conduz à bênção de Deus ali, próximo ao Colégio Luiz Viana, descendo a ladeira ali do Colégio Luiz Viana, passando o Colégio Luiz Viana, descendo a ladeira, próximo da Riques e Rabisque, está a igreja Deus é Amor, templo sede, o templo da glória de Deus, onde temos concentrações aos domingos. Domingo é o culto da família, às terça-feira, culto das mulheres de fé, quarta-feira pela manhã, um poderoso ciclo da oração, à noite, culto dos homens de fé. Estamos na campanha, quarta-feira pela manhã, com o tema Por Esta Causa Me Ponho de Joelho. Quinta-feira, culto de ensino, e nessa quinta-feira é o nosso culto de Santa Ceia, onde vamos lembrar do sacrifício vicário de Cristo. E sexta-feira é a sexta da batalha espiritual, sexta da guerra, em dois horários, às 8h e às 19h, na continuidade da grande, poderosa e monumental campanha Toda Arma Forjada Contra Ti Não Prosperará. É campanha de livramento, é campanha de Deus nos guardar, nos livrar, é campanha para Deus repreender as obras do mal contra a nossa vida. Venha, participe das grandes e poderosas e monumental campanha que são realizadas na igreja Pentecostal Deus é Amor.
1: Agora você vai ouvir o hino Usa Minha Vida, na voz da cantora Débora Miranda. 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
0: 13h18, 13h18, esse é o programa Voz da Libertação. Amanhã.

Estaremos orando ao seu favor e o milagre vai acontecer. Igreja de Deus e Amor, o Otávio Mangabeira, número 130. Vamos continuar ouvindo esse lindo louvor, 13 horas e 18 minutos.

0: Você ouviu o hino Usa Minha Vida, na voz da cantora Débora Miranda. 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
1: 13 horas e 22 minutos. 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Igreja Deus é Amor, a igreja dos milagres de Deus.

Esse é o programa A Voz da Libertação, a voz de Deus no seu coração. Esse programa é da Igreja Deus é Amor, na sua sede aqui de Guanambi. É programa da Igreja Deus é Amor, templo sede de Guanambi, programa A Voz da Libertação. Essa igreja que foi fundada pelo saudoso Davi Martim Miranda, que tem a sua sede mundial na Avenida do Estado, número 4568, Cambuci, São Paulo. Fica a poucos metros da Estação Dom Pedro II, ali em São Paulo. E aqui em Guanambi, ela está na Rua Otávio Mangabeira, número 130, é o templo sede. Esta igreja está na responsabilidade, a sede mundial, as igrejas do Brasil, do mundo. A Igreja Deus Amor está em mais de 120 países. Essa igreja está na responsabilidade da irmã incansável, mulher de Deus, a irmã Eremi Miranda. E aqui em Guanambi está na responsabilidade.

Desse que vos fala com todo vocês, seu irmão em Cristo, pastor Edson Teixeira. Igreja Deus e Amor, a Igreja dos Milagres de Deus. 13 horas e 23 minutos, 13h23, na linda cidade de Guanambi. É hoje, culto das mulheres de fé, Igreja Pentecostal Deus e Amor, a Igreja dos Milagres, da Providência, a Igreja onde Deus tem trabalhado de uma forma especial. Você que tem batido em várias portas, não tem tido êxito, venha, visite hoje a Igreja Deus e Amor no culto das mulheres de fé. Amanhã, 8 da manhã, é o poderoso ciclo da oração. Amanhã às 19 horas, culto dos homens de fé, aonde os homens oram, os milagres acontecem. Quero falar para vocês também que a Igreja Deus e Amor está aberta todos os dias, de domingo a domingo, para a oração do Calvário, às 17h55. Já estamos lá para orar, para clamar a presença de Deus. A oração vai das 17 até às 19h40. É uma hora e 40 minutos de oração antes da pregação da palavra, antes das oportunidades, porque aonde há oração, há manifestação do poder de Deus. 13 horas e 25 minutos.

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1: 13 horas e 27 minutos. Esse é o meu, seu programa A Voz da Libertação. É hoje, terça-feira. Grande, poderosa e monumental campanha na Igreja Pentecostal do Zé Moura, Templo Sede, localizada na rua Otávio Mangabeira, número 130. A campanha poderosíssima com o tema A Queda das Muralhas. Então, você que me ouve, que me assiste, venha, participe dessa campanha. Quem sabe, quando nós falamos de muralha, falamos de obstáculo, de impedimento, de empecilho, de barreiras, quem sabe Deus tem algo para te entregar e está tendo retaliações, porque as barreiras, impedimento, o inimigo, ele coloca barreira, impedimento, empecilho, obstáculo, e também às vezes a nossa fé, porque tem pessoas que têm fé momentânea, tem pessoas que ela não deposita totalmente a fé dela em Cristo, e Deus só pode fazer um milagre se tiver fé. Quando aquela mulher do fluxo de sangue tocou em Jesus e Jesus sentiu que dele saiu virtude, a palavra que Jesus disse para ela: filha, a tua fé te salvou, vá em paz, porque foi a fé dela. O cego, filho de Timeu, ele também, Jesus disse: vá em paz, a tua fé te salvou. Todos que foram até Jesus, que reconheceram que Jesus era a solução para ele, irmão, eles receberam o milagre, porque eles tiveram fé, eles confiaram, como o centurião de Cafarnaum. Ele diz somente uma palavra e o meu criado sarará, porque eu sou homem sob autoridade, tenho saudado aos meus serviços e digo: ele vai, ele vem, isso ele faz. Jesus se maravilhou porque nem mesmo Israel encontrou tanta fé. É a fé, irmã, é a fé. Use a fé e você vai alcançar os seus objetivos, seu sonho. Igreja de Deus, amor, é hoje, culto das mulheres de fé, culto das mulheres que oram, o milagre acontece. 13 horas e 29 minutos.

Queridos amados ouvintes, já estamos agora, vamos ler a palavra de Deus, que se encontra no livro de Jó, livro poético de Jó. Jó número 42, verso de número 2. Vamos ler o verso 1 e o verso 2, melhor. Jó 42, verso 1 e verso 2. Verso 1, verso 2, que diz assim: Então respondeu Jó ao Senhor e disse: Bem sei eu que tudo podes, e nenhum dos teus pensamentos pode ser impedido. Querido, amados irmãos, ouvintes da santa e inerrante, inefável, porque não falha a palavra de Deus, olha, Jó era um homem que andava conforme Deus gostava. Jó era um homem que andava conforme Deus se alegrava. E Jó, ele fazia tudo para agradar a Deus. Jó, ele tinha uma vida tamanha de sinceridade para com Deus, que a Bíblia diz que ele era sincero, reto, temente a Deus e se desviava do mal. Era sincero, tinha sinceridade, era reto. Então, quer dizer, ele tinha uma vida de retidão, uma vida de obediência à palavra de Deus. Sincero, reto, temente, tinha temor de Deus na vida dele. E também ele se desviava do mal. Onde tivesse o mal, ele se desviava. Então, eram quatro qualidades que Jó tinha, que isso chamava a atenção de Deus. Que Deus chegou a dizer a Satanás: observasse meus servos, ó, que não há homem semelhante a ele na terra, sincero, reto, temente e se desvia do mal. Então ele tinha essas qualidades, e Deus disse ao inimigo as qualidades de Jó. Mas Deus disse a Deus, ou o inimigo disse a Deus, que Jó só servia a Deus com essas qualidades porque Deus abençoava ele. Mas não era, ele tinha uma vida de comunhão com Deus. Jó era um homem tão sincero que quando os filhos dele faziam aniversário, comemoravam aniversário na casa de um dos filhos, conforme o aniversário era comemorado na casa de um dos filhos, e ali ia as três irmãs de Jó, as três filhas de Jó, perdoe. Jó tinha três filhos homens, sete filhos homens e três filhas mulheres. Está aí atrapalhando. Preste bem atenção. Então, eles faziam banquetes. Então, Jó, no seu coração, ele achava que os filhos poderiam ter blasfemado contra Deus, pecado contra Deus, e ele acordava de madrugada e oferecia sacrifício conforme o número de filhos que ele tinha. Então, ele vivia uma vida de retidão, mesmo assim. Mesmo ele tendo uma vida de retidão, mesmo ele tendo uma vida de obediência, mesmo ele tendo uma vida de temor, mesmo ele tendo uma vida que se desviava do mal, Deus permitiu o inimigo tocar naquilo que ele tinha. Jó, ele perde o bem maior, que é a família. Jó perde os bens materiais. E Jó disse: nu eu vim do ventre da minha mãe, nu eu voltarei. O Senhor me deu, o Senhor tomou. E ele não blasfemou contra Deus, porque ele conhecia Deus, ele conhecia Deus. Ele sabia que Deus era um Deus justo, que tudo que vinha era Deus sobre a vida do homem, era Deus que permitia, porque o inimigo, ele é limitado, mas para Deus não há limite. Quem sabe, estou pregando para pessoas que estão sendo provada. Você está sendo provada de uma forma tão grande, mas eu quero te dizer, depois da prova vem a vitória, vem o sobrenatural de Deus, vai acontecer, a providência de Deus vai acontecer após a prova, após a adversidade, após momento de angústia, após momento de desespero, após momento que olhamos para um lado, olhamos para o outro e estamos sozinhos, não achamos socorro em ninguém a não ser no Deus poderoso. Então nós temos que depositar, mediante a circunstância, mediante o que vier sobre as vossas vidas, a sua fé em Deus. Deus
não vai deixar você na prova por todo tempo. Toda prova tem um tempo. É por isso que a Bíblia diz em Eclesiastes capítulo 3, verso 1, que é um tempo determinado para todo propósito abaixo do céu. Vai chegar o tempo de Deus mudar o quadro da sua vida. Vai chegar o tempo de Deus colocar a existência naquilo que não existe. Vai chegar o tempo de Deus mudar a situação adversa, a situação que não é favorável hoje a você. Mas vai chegar o tempo que ele vai mudar o quadro, que ele vai mudar a sua história. Mas basta aí você, querido, amados ouvintes, telespectadores, internauta, depositar totalmente a nossa confiança em Deus, mediante o que você está passando, mediante o que você está vivendo. Não deixe o desespero tomar conta. Jó não ficou desesperado, não. Ele disse: nu eu vim, nu eu voltarei, o Senhor me deu, o Senhor tomou. Eita, irmão, preste bem atenção, que sofrimento passou Jó. A Bíblia diz agora que Deus permite Satanás, irmão, tocar na carne de Jó, só na alma que não poderia tocar, porque a alma de Jó era de Deus. E Jó agora foi cometido de uma chaga, uma enfermidade da cabeça à planta dos pés. Jó se coçava de caco, Jó estava no pó da cinza. E a mulher de Jó, ela disse: até quando vai reter a sinceridade perante esse Deus? Amaldiçoa esse Deus e morre. E ela disse: como falam as louca mulher. E ele disse: como fala uma louca mulher, fala tu. É, Deus não faz mal a ninguém, Deus não faz mal a ninguém. Já sabia que Deus não fazia mal, mas Deus permitia o mal vir para a glorificação do nome dele. E Jó entendeu, ele disse: bem sei eu que tudo pode. É, Jó reconheceu que Deus, ele trabalha como ele quer. Jó reconheceu que Deus faz o que ele quer. Ah, Jó disse: bem sei eu que tudo tu podes, Senhor, e nenhum dos teus pensamentos pode ser impedido. Se Deus quer provar, ele vai provar. Se Deus quer deixar você na prova mais algum tempo, ele vai deixar. Mas se Deus quiser tirar você da prova, ele tira você da prova hoje. Ele muda essa situação, ele muda o cenário da sua vida, ele muda o quadro, ele muda porque ele é Deus. Mas enquanto ele não mudar, glorifique, exalte, faça igual a sunamita, que o filho estava morto e ela disse: vai tudo bem comigo, vai tudo bem com meu esposo, vai tudo bem com meu filho. Mediante a circunstância, mediante a situação que não é favorável, que você está passando por esse deserto, que você está passando por esse momento de angústia, mas diga para as pessoas: vai tudo bem, vai tudo bem. Deus está no controle de tudo, porque Deus está no controle. Ele é o soberano, é o eterno, é o imutável. Ele é o Todo-Poderoso, ele está, irmãos, no centro de tudo nas nossas vidas. Não fique desesperada, não deixe o desespero tomar conta, mas creia no Senhor e Salvador Jesus Cristo, que esta situação vai mudar. Quem sabe o momento da sua vida é de desespero, é de angústia, é de agonia. Quando você dobra o seu joelho, o sono sai da sua boca, mas as lágrimas rolam no teu rosto. Mas vai chegar o tempo de Deus mudar, de Deus trazer o gozo, a alegria. Vai se cumprir o Salmo 30, verso 5, a parte C: o choro dura a noite inteira, mas a alegria vem o amanhecer. A alegria vai vir o amanhecer. Deus mudará o quadro, Deus mudará a situação que não é favorável, e vai trazer uma situação melhor, favorável a você, que vai alegrar o teu coração. Que Deus abençoe, fica na paz do Senhor Jesus, não deixe o desespero tomar conta, descansa o teu coração, porque Deus está te provando. Depois da prova vem a vitória, depois da prova
vem o milagre. Depois da prova, vem a solução para tudo na tua vida. Senhor Deus e Pai, que o Espírito Santo de Deus continue falando em cada coração. Meu Deus, olha aí a tua igreja, o teu povo. Os teus filhos, meu Deus, que oram, que clamam, que buscam, meu Deus, a tua presença. Olha aí, o teu servo, Senhor. Repreenda, meu Deus, toda a força do mal. Repreenda, meu Deus, toda retaliação, toda obra ao contrário. Repreenda, meu Deus, repreenda. Repreenda toda a legião do inferno que tem lutado contra a igreja, tem lutado com o teu povo. Dá um livramento aos teus filhos, às tuas filhas. Dá um livramento, meu Deus. Repreenda o mal, Senhor. Repreenda o mal, repreenda esse demônio, repreenda essas setas, repreenda essas enfermidades, repreenda as obras malignas. Queima, meu Deus, o mal, queima, queima, queima, queima o mal, queima o mal, queima o mal, queima o mal, queima o mal, queima o mal, queima o mal, queima o mal, queima o mal, queima o mal, queima o mal, Senhor, queima o mal, queima o mal, Senhor. Repreenda, meu Deus, o mal, repreenda, repreenda. Ó Senhor dos exércitos, meu Deus, aviva a tua igreja, aviva o teu povo, aviva os teus filhos, meu Deus. Repreenda toda barreira, toda muralha, todo impedimento, Senhor. Enche esse lugar de glória, enche esse lugar da tua presença, enche esse lugar da tua unção. Nos enche do poder do teu Espírito, nos enche, renova nossas forças, aumenta a nossa fé. Tira de nós o que não te louva, o que não te agrada, o que não vem de ti, Senhor. Quebra as forças dos inimigos, quebra as forças do demônio chefe, quebra as forças dos adversários. Eu oro por essa pessoa que se encontra enferma agora. Eu oro, meu Deus, repreenda essa enfermidade no corpo desse homem, dessa mulher, dessa criança, desse adolescente, desse idoso, dessa idosa. Saia a enfermidade, eu te ordeno, eu te peço. Saia do corpo desta pessoa. Saia agora, saia. Parte em retirada, espírito opressor que está oprimindo essas vidas. Parte em retirada também. O sangue de Jesus te repreenda, demônio opressor. O sangue de Jesus te repreenda. O sangue de Jesus te repreenda. Por um caminho tu vem, por sete caminhos tu vai sair desta vida, desse lado, desta família. O meu Jesus te repreenda agora. É em nome dele que te venceu na cruz do Calvário. Pega a tua bagagem e saia desta casa, saia desta família, saia desse negócio, saia da finança, desse homem, desta mulher. Meu Deus e meu Pai, eu oro pelo teu serve, irmão Armando, continua dando saúde, força, vigor ao teu filho. Eu oro por Paulo, meu Deus, o esposo da irmã Zenilda, continua trabalhando na mente e no coração dele, fazendo uma grande obra. Eu oro pelo irmão José Magalhães, continua dando saúde a ele, a sua esposa. Eu oro pela igreja, Deus e amor, da sede, os membros dos bairros, todo o campo pertencente à igreja, Deus e amor, todos os membros pertencentes a Deus e amor, de toda a região, aqui da setorial de Guanambi. Eu oro, meu Deus, por todos que é evangélico de outro ministério, Deus em amor, em outro estado, em outro país, que eles possam ser alcançados pela tua bênção, pela tua vitória, pelo teu milagre, meu Deus. Abre as portas, Senhor, abre as portas. Para esse pai de família, essa mãe de família que se encontra desempregado, desempregada, repreenda toda a classe de demônio. Repreenda agora pelo poder do nome de Jesus. Pelo poder do nome de Jesus, toda a classe de demônio, repreenda agora toda enfermidade, repreenda agora essa enfermidade alojada nesse corpo. Eu te ordeno, enfermidade, saia, saia, uma ordem. Eu não te peço, meu Deus, prospera a vida espiritual de todos que nos ouvem, que nos assistem. Toma, meu Deus, toda a autoridade dessa cidade. Toma, Senhor, os moradores dessa cidade. Repreenda o espírito da morte nessa cidade, espírito do acidente nessa cidade. Repreenda o espírito do suicídio nessa cidade. Repreenda, meu Deus, pelo poder do nome de Jesus, pelo poder do nome de Jesus. Eu oro por essa pessoa que está orando, que precisa de uma cura, de uma libertação, essa pessoa que tem tomado remédio fortíssimo para poder dormir e não tem conseguido dormir. Senhor, repreenda agora, Deus, repreenda agora. Eu declaro a tua bênção, a tua vitória. Eu declaro as portas abertas. Faz o sobrenatural acontecer, Deus, nessa família. Prospera a vida espiritual do teu
teu povo. Prospera agora, meu Deus, prospera agora, prospera, prospera, prospera, Deus, a tua igreja. Ó Deus, somos membros da sede, fortalece a igreja, envia as almas, meu Deus. Deus, eu oro pelos dizimistas fiéis, ofertantes, todos que faz voto, abençoa todos os dizimistas fiéis, Senhor. Toma, meu Deus, o livro da prosperidade que está o nome dos teus filhos, que devolveu o dízimo nesse mês de agosto, que vai devolver o dízimo nesse mês de setembro, que já devolveu. Repreenda esse demônio que tem lutado para endurecer o coração, para o povo não dizimar na tua casa, para que a maldição fique sobre a vida dele. Mas repreenda agora, meu Deus, as coisas estão quebrando dentro de casa, é carro quebrando, é, meu Deus, objetos quebrando dentro de casa.

dor e toca no coração dos teus filhos para abençoar a tua obra, Senhor, para ser um dizimista, um ofertante na tua casa. Abençoa todo dizimista fiel, que a tua mão esteja estendida sobre ele. Ah, meu Deus, que o Senhor coloque eles como cabeça e não como cauda, que eles venham estar por cima e não por baixo. Senhor, eu oro pelas águas agora, essas águas, meu Deus, unge essas águas para as pessoas que vão beber, receba cura, o milagre, a libertação. Unge as peças de roupa para as pessoas que vão vestir, receba cura, o milagre, a libertação. Meu Deus, toma as pessoas da fotografia, liberta, que é para libertar. Se é porta aberta, abre as portas. Se for cura, cura, meu Deus, conforme a tua vontade e o teu querer. Repreenda o mal, Deus, garanta a vitória. É o que eu te peço, te agradeço, em nome de Jesus.

13h50 aqui na linda cidade de Guanambi. Queridos amados irmãos, eu quero falar de algo muito importante, que é aquelas ajudas que vocês têm nos ajudado. E eu quero deixar o CNPJ, que é a chave do Pix, você sentir no seu coração, fazer uma oferta via Pix agora, para nos ajudar a pagar esse programa, que esse programa tem sido uma bênção. Você que está em casa agora, que todo dia ouve esse programa, que assiste, eu quero deixar a chave do Pix, que é o CNPJ da Igreja Deus é Amor. Você sentir no coração de abençoar essa obra, Deus vai lhe recompensar 100 vezes mais. A Igreja Deus é Amor, ela é mantida pelas ofertas, os dízimos dos irmãos que têm ajudado, irmão, não só da Deus é Amor, como de outro ministério. Tem pessoas de outro ministério que é fiel a Deus nos seus dízimos, nos votos, quer dizer, nas ofertas. E tem membros também que são fiel nos seus dízimos, nas suas ofertas, nos seus votos. Quero deixar o CNPJ da igreja. Você pode fazer uma transferência via Pix. 43 208 040 1000 contra 36. Ó, 43 208 040 1000 contra 36. E você pode enviar um número, porque você vai receber a oração. Você pode enviar o comprovante, né, para a gente dar entrada, como você ajudou a obra, o livro da prosperidade. O número 77-9994-2503. 77-9994-2503. Você pode enviar o comprovante para esse número. E vamos estar orando por vocês. A Igreja Deus é Amor, Igreja de Oração. Aqui a nossa sede é aqui na rua Otávio Mangabeira, número 130, ao lado da Pousada Lara. E temos oração todos os dias, de domingo a domingo. Hoje mesmo tem a oração das 18 até as 19h40. Amanhã a mesma coisa. Então, de domingo, de segunda, não, de domingo, só não tem 1h40, terça, nem terça nem sábado, dois dias na semana que não tem. Mas domingo, segunda e sábado, mas domingo, terça, quarta, quinta, sexta, temos 1h40 de oração. E você vai estar recebendo a oração, porque todos que têm ajudado a obra de Deus têm recebido a oração. E Deus vai abençoar, Deus vai fazer multiplicar, Deus vai abrir a janela do céu sobre a vida de vocês. Deus abençoe aqueles que vão ajudar, que já estão ajudando, fazendo a sua transferência via Pix, e aqueles que não podem ajudar, que está desempregado, quem sabe você está enfermo, está tendo condições de trabalhar. Eu vou orar por você, para Deus repreender a enfermidade, para Deus abrir as portas para aqueles que estão desempregados, desempregada, e Deus vai abrir, e o nome do Senhor será glorificado. 13h54, esse é o meu, seu programa Voz da Libertação. É hoje, terça-feira, culto das mulheres de fé, na Igreja Pentecostal Deus é Amor, rua Otávio Mangabeira, número 130, ao lado da Pousada Lara. Esse é o endereço que conduz, que nos conduz à bênção de Deus. Treze horas e 55 minutos, esse é o seu programa Voz da Libertação. Amanhã, ciclo da oração, 8h, convido a vocês que nunca mais veio no ciclo da oração, venha. Você que não tem vindo, você que nunca veio, venha ao ciclo da oração. Deus tem uma palavra nos nossos corações. Estamos na continuidade da grande, poderosa e monumental campanha "Por esta causa me ponho de joelho". Que causa é que você quer que Deus resolva? Ou se não, que causas são, no plural, que você quer que Deus resolva? Tem várias causas que você quer que Deus resolva.
Silva venha, venha estar conosco participando dessa grande e poderosa e monumental campanha. Lembrando que essa campanha é pela manhã e à noite. Se você estiver trabalhando, não puder vir pela manhã, vem à noite. Deus tem algo especial preparado para vossas vidas. 13 horas e 55 minutos.

sofra mais. Já chegou a sua vez de receber as bênçãos de Deus da Igreja Deus é Amor, onde os dons do Espírito Santo são manifestos. Traga os perturbados, problemáticos e todos os enfermos desenganados para serem libertos por Jesus na Igreja Pentecostal. 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Entrada franca. Não percam. Jesus garante a bênção.

13h59, já estamos encerrando essa programação. Amanhã com vocês, Pastor Vanuele. Se Deus permitir, estarei com vocês quinta-feira com essa programação, A Voz da Libertação. Lembrando, irmão, que é hoje, culto das mulheres de fé, a partir das 19h, onde as mulheres orem, Deus faz um milagre acontecer nessa ocasião, pregando a santa e inerrante, inefável palavra, jovem João Paulo. Amanhã, ciclo da oração, poderoso ciclo da oração. Eu mesmo, esse que vos fala, pastor Edson Teixeira, pregando a palavra de Deus, orando pelos mais excelentes dons do Espírito Santo, na continuidade da campanha Por Esta Causa Me Ponho de Joelho. Deus abençoe a todos pela sua audiência. Quero me despedir de todos com a doce e gloriosa paz do Senhor Jesus. Fique com o programa da Cris agora.

0: programa A Voz da Libertação fica por aqui. Volte a nos ouvir amanhã, nesse mesmo horário e por esta mesma emissora. E que Deus abençoe a todos.
1: Duas horas e dois minutos.
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Boa tarde, bebês. Está começando mais um Comando da Tarde. Que bom falar com você nessa tarde de terça-feira, hoje 15 de setembro de 2026. Lembrando você que estou por cá até as 4 da tarde, tá? Eu sou Cris Pelourinho e chega junto, chega perto. Cris na voz e você na participação. Tá na 104, tá muito feliz.

chuva nessa terça-feira e um sol pra cada pessoa, mas a gente tá por cá, tá? Lembrando que já já tem enquete pra você. Você participa aí pelo 779-9929-1049. Esse é o contatinho pra você interagir comigo até as 4 da tarde. Abraço pra você que está na sintonia e vamos de música, bebê!

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0: Pois é, você curtiu música boa por cá, lembrando aí que passou Ferrugem, Jefferson Moraes, também o Enzo Rabelo, não esquecendo também de Sambô, Rafinha também marcando presença aqui no Comando da Tarde.
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0: Pois é, bebê, e eu te convido pra você chamar no 999-1049, 999-29-1049. 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Então chama no contatinho, porque no próximo bloco a gente já começa a soltar aí a tropa que está todo mundo coladinho por cá.

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1: Exatamente isso. Vamos de música por cá, Kleber e Cauã por cá. Tá namorando, bebê? Chama aí que tô por cá até as 4 da tarde.

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0: Pois é, valendo você chamar no 999-29-1049. Lembrando que sexta tem sorteio por cá, tá? E nessa tarde de terça-feira, um sol pra cada pessoa em Guanambi, Bahia, Brasil, eu te pergunto o seguinte, bebê. Pois é, quente demais, né? Então vou te perguntar, me responda, por favor, nesse calor, o que você faz? Quatro opções aí, letra A, B, C e D pra você escolher, tá? Eu quero saber, você toma banho toda hora? Liga o ventilador no máximo, é? Aí tem que ser um ar-condicionado, né, B? Ou você prefere ir atrás de uma piscininha, amor? Reclama do calor o dia inteiro, me diz aí, letra A, B, C ou D? Lembrando aí que você chama no 999-29-1049. 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
0: E a gente começa os trabalhos por cá, chegando por cá minha amiga Beatriz do bairro Vila Nova. Vila Nova mesmo? Ah, é porque tem uma no Vomita Mel, né? Então tá, Beatriz Alves, pronto, agora melhorou, tá bebê? Alô minha amiga Beatriz Alves, abraço pra você, boa tarde aí, ótima terça pra ti, tá bê? Ela diz boa tarde, Cris, cadê a enquete? Já foi, né bê? Mas a gente repete aí já pra você. Gostaria de ouvir música aí, Cris, com Raça Negra, se possível, o nome da música, ela diz que vai pesquisar, aí ela mandou de novo, Raça Negra, tá certo, Raça Negra, eu não vou mais desistir, é isso? Tá valendo então, tá, Beatriz? Beijos pra você aí no bairro Vila Nova. Obrigada aí pela sintonia e também pela participação.
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0: Chegando mais participação e dessa vez quem cola é minha amiga Tayane. Ela diz boa tarde, Cris. Boa tarde, bebezinha. Quero ouvir hoje música aí de Nilmara Sena. O nome da música é Não Precisa Pedir Volta. Tá certo. Valeu, Tayane. Abraço pra você. Boa sorte no sorteio. A gente chega aqui com ela. Alô, minha amiga Adriana Santos. Oi, Cris, gostaria de ouvir qualquer música aí de Caelzinho. Estou na sintonia e quero participar do sorteio da Jane Moda GBI. Eu já sigo ela no Insta, tá certo então, bebê? Abraço pra você e vamos de música, tá? Chama aí no 999-29-1049. Apoio cultural Jane Moda GBI. Chegando música pra você e quem cola por cá é ele. Caelzinho, é, arrependido. Pedido é o nome da canção, tá? Música aí pedido por Adriana Santos. Abraço pra você e boa tarde.

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1: Pois é, Brasil, lembrando aí que você curtiu música aqui de Raça Negra pra você, Caelzinho também por cá, Nilmara Sena estourada aí de Guanambi, Bahia, Brasil. Abraçando aí minha amiga Tayane no Alvorada, também a Beatriz no bairro Vila Nova, minha amiga Adriana Santos, as primeiras participantes de hoje, e eu te convido pra você chamar no 999-29-1049. 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Essa é top, bebê!

Pois é, participando por cá, meu amigo Adão Silva. Oi, Adão, boa tarde pra você, tá? Bom dia, boa tarde, boa noite também, tá, menino? Ele diz, boa tarde, Cris, quero ouvir uma música com Amado Batista, ofereço pra todos que curtem aí o trabalho dele, em especial pra todos da 104,9 FM. Coloca meu nome no sorteio aí da Jane Moda GBI, no bairro São Francisco. Valeu, bebê!

0: Pois é, vamos com mais participação, mas dessa vez vamos lá no grupo do WhatsApp Comando da Tarde. Lembrando você que o contatinho é o 77999291049. Chegando participação por cá e dessa vez quem cola é minha amiga Nalva, lá no bairro Vomita Mel? Não, é Vila Nova, tá, Brasil? Vila Nova, não me doida, não.
1: Boa tarde, estou cá. Estou na escuta do seu programa, eu e Dona Sorriso.
0: Valeu, menininha, bonitinha de mamãe.
2: Valeu, gata, valeu. Boa tarde, Bia.
0: Boa tarde, nossa amiga Sueli Silva por cá. Sueli Silva por cá, na participação já. Fala comigo, bebê.
2: Boa tarde, Cris. Boa tarde a toda a galera do Comando da Tarde. Cris, coloca o meu nome aí no sorteio, Jane Moda.
0: Ok.
2: Valeu, Cris. Quero ganhar aí. Valeu. Põe meu nome no sorteio, gatão.
0: Valeu, minha amiga Sueli Silva, no bairro Vila Nova, participando por cá. E a gente lembra aí que você chama no 999-29-1049. Esse é o contatinho pra você interagir comigo aí até as 16h, tá, bebê? Chegando música pra você aí, ó. Chegando música pra você. E dessa vez quem chega são eles, tá? Grupo Menos é Mais. Música pedida aí da nossa amiga Adriana Santos. Mais uma, né, bem? Então toma.
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0: 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Alô, minha amiga Rosana Jeane, meu amigo Nildo e também ela. Alô, Cleia, beijão no coração, bebê.
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0: Aqui ela vai!
1: Lembrando que a mãe tá on e roteando nessa terça-feira de meu Deus! Pois aí, a gente começa com os alô, alô, por cá no Comando da Tarde, abraçando você que está na sintonia.
2: Alô, alô!
1: Abraçando aí meu amigo Marcos Gomes, lá em São Paulo. Não esquecendo também aí da minha amiga Adriana Santo na sintonia. Alô, Beatriz, no bairro Vomitamel. Alô, minha amiga Bianca, no bairro Alvorada. Também tem a Bianca aí no bairro Vomitamel. Beijão no coração, tá, bebê? Sempre bom falar com você.
2: Manda o seu alô.
1: Abraçando aí meu amigo Nenê Costa no bairro Monte Pascoal, também sua mãe Dil e a sua esposa Nalva, beijão no coração.
2: Vai mandando seu alô.
1: Não esquecendo de mandar um abraço todo especial aí pra Odair Lima, também meu amigo Bula Bula da Bahia e também o Ailton lá na Lagoa da Onça, todo mundo trabalhando, mas sempre na sintonia.
2: Vai mandando seu...
1: Alô, minha amiga Ana Paula, no bairro BNH, Ana Luísa, também a Márcia, Renata, Fernanda e Tainá. Beijão no coração aí, tá? A família aí da Loura do Carro Branco.
2: Vai mandando seu ar.
1: Não esquecendo de mandar aquele abraço especial aí pra meu amigo João Neto, lavagem de veículo, sistema leve e traz no centro da cidade. Alô, meu amigo Jefferson Adriano. Abraçando também meu amigo seu Dário aí no Dário's Bar, no bairro Maravilha.

0: Pois é, tá valendo você chamar no 999-29-1049. Esse é o contatinho pra você interagir comigo aí até as 16h. 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Essa é moral. E a gente manda um abraço aqui pra Érica do Santo na sintonia aqui pela live. Ela diz boa tarde, Cris, sua lindona. Obrigada, bebê. Mandei um abraço pra minha irmã Elma no bairro Monte Azul. Beijos pra você. Valeu, minha amiga Érica dos Santos, abraço pra você e também pra Elma. Beijão no coração, ótima tarde pra vocês, tá? Beba água pra se hidratar, tá, bebezinhas? Vamos continuando por cá, lembrando que tá valendo brindes pra você, sorteio na sexta-feira. Chama aí no contatinho. Boa tarde, minha amiga Lita.
1: Boa tarde, Cris. Vanelli Brasília, quero ouvir uma música aí com Pablo. Qualquer uma, só pra curtir. Jane Moda GBI. Tá na 104, tá feliz, quero ganhar, Cris.
2: Oi, Cris, boa tarde, tudo bem? Quero participar do Comando da Tarde, quero pedir Mala Sem Alça, Cuquiruma de Mala Sem Alça, dedico aí pra minha mãe, Maria Lúcia, né? E também fica valendo aí pra o Vitor, né? Fazendo uma primavera hoje, e pra o Nil, lá no Embu das Artes, e o Vitor, em Itaim Paulista. Fazendo uma primavera, toques parabéns pra ele. E fica valendo aí pra Moranguete, pra Oscilas, pra Loira, pra Ana Paula, que tá sumida, né? Também pra o... pra minha família e pra todos os ouvintes aí da 104. Pra Josi, né? Maria Cecília. E também fica valendo aí pra a Suzy Brito. E também fica valendo pra você. E para todos os ouvintes aí da 104.9, Comando da Tarde aí com a Cris Penorinho.
0: Valeu, meu amigo Marcos Gomes, diretamente de São Paulo para o mundo, tá? Parabenizando aí os aniversariantes de hoje, dessa data aí do dia 15 de setembro. Parabéns pra você, muitos anos de vida aí, que Deus proteja, guarde e guie sempre, tá? E lembrando que curta aí até meia-noite, porque meia-noite um, só 2027.
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0: Mandando um abraço super especial aí pra meu amigo aí que está ligadaço no Comando da Tarde, meu amigo Benevaldo Oliveira, sempre por cá, ótima tarde pra você e a palavra é gratidão, tá, Bê? Ele diz boa tarde, Cris, estou ligado no programa, muito obrigada. Vamos de música por cá, chegando música a pedido aí pra você, tá? E quem pediu aí foi meu amigo Marcos.

Marcos, é isso? Meu amigo Marcos Gomes lá em São Paulo pediu Mala Sem Alça, boa! Essa é top, viu? Alô Marcos, beijão no coração, abraço pra você, gratidão é a palavra e receba, bebê!

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2: Pois é, você curtiu aí Mala Sem Alça, porque é a pedido aí do meu amigo Marcos Gomes. Você pode seguir aí nas redes sociais, tá? @ Marcos Gomes. É, você vai encontrar lá um cara do cabelo enorme, preto, muito lindo. É esse mesmo, pode seguir, tá, Brasil? Vamos com mais uma por cá, lembrando aí que foi a pedido da minha amiga Lita, lá do bairro Brasília. Ela pediu Pablo do Arrocha e a gente faz mais um cumprimento aí, né? Trazendo pra você Crescinha e Pablo. Alô, minha amiga! Alô, minha trancissa que me deixou na mão. Alô, minha trancissa Cleide, abraço pra você e ótima tarde, tá, Bê?

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Pois é, Brasil, estamos de volta por cá informando aí que vamos para o último bloco de hoje, mas amanhã, com fé em Deus, estarei aqui de volta, se assim Deus permitir. Só pra não atrasar o seu horário aí, ó, pra não perder a hora, a gente te informa aí a hora certa agora, nesse exato momento, tá bem? São exatamente 3 horas e 45 minutos, bebê.

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Alô, alô! Abraçando aí meu amigo Geleia Motos, serviços, peças e acessórios, alô Janaína, a mãe das crianças, alô Alisson, alô Ícaro, beijão no coração, não esquecendo também do meu amigo Diogo, esse é top. Meu amigo Jorginho, Casa dos Pássaros, há 18 anos em Guanambi, Bahia, Brasil. Alô, Heloísa, alô, Poliana. Alô, meu amiguinho Davi, beijos pra vocês. Mandando seu alô. Abraçando também toda a equipe do Ponte do Acaxé, melhor acarajé de Guanambi, Bahia, Brasil. Alô, minha amiga Cássia, Paulo, Aline e Vito, beijos. Vai, mano. Não esquecendo de abraçar também aí minha amiga Arlete lá no município de Pindaí, também a minha amiga Ana Paula na Fazenda Queimada, também por cá meu amigo Avelino do bairro Vila Nova, beijão no coração. Também ele, meu amigo Chicão do Alto Caiçara. Vamos aí com as últimas participações de hoje, tá, Bê? Participação.

0: Pois é, lembrando aí que tá valendo brindes pra você, tá? Na sexta-feira, no oferecimento da Jane Modas GBI em Guanambi. Chegando por cá, minha amiga Francidiele, boa tarde pra você.
1: Boa tarde, Cris. Respondendo a sua pergunta aí, eu fico reclamando, Cris, o dia todo. 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Francidiele, Residencial dos Pássaros.
0: Valeu, minha amiguinha França, e abraço pra você, obrigada pela participação aí, tá, bebê? Tem mais gente que fala comigo, e dessa vez quem cola é minha amiga Luciene Santana. Ela diz, boa tarde, Cris, a letra é a letra A, Jane Moda GBI. Valeu, Luciene, abraço pra você e também pra Maria Eduarda, tá?
2: De Cris, boa tarde, galerinha do Comando da Tarde. Cris, põe meu nome no sorteio de Jane Modas e manda um alô pra mim aqui na Fazenda Coronha.
0: Fazenda Corões, é isso?
2: Você,
0: Mariane. Tá certo, beijos pra você, tá, menina?
3: Boa tarde, Cris, boa tarde toda a galera do Comando da Tarde. Cris, coloca o meu nome aí no sorteio, Jane Moda. Valeu, Cris, quero ganhar aí, valeu. Põe meu nome no sorteio, gatão.
0: Valeu, minha Cris, amiga Sussu.
2: Boa tarde, galerinha do Comando da Tarde. Cris, põe meu nome no sorteio de Jane Modas e manda um alô pra mim aqui na Fazenda Corões.
0: Coroinhas. Alô, Mariana.
2: Você, Sussu.
0: Tá certo, participação aí, ó. Deixei passar duas vezes. Rapaz, Nalva, assim você me complica. Gravando tudo e mandando pra central, mas a gente agradece, tá? Alô, dona Sorriso, beijos pra senhora aí no Vila Nova. Boa tarde pra senhora também, tá, bebezinha? Chegando por cá, minha amiga Ana Brito, diretamente do Alvorada.
4: Boa tarde, Cris. Boa tarde a toda a galera do Comando da Tarde. Vamos de enquete, né, bem? Guanambi tá quente demais, né? Com certeza, muito quente, viu, Cris?
0: Toma água, tá,
4: nesse bem? Nesse calor, o que eu faço? Tomar banho toda hora, Cris.
0: É o meu
4: tomar
0: caso.
4: Tomar banho toda hora pra dar uma refrescada, Cris.
0: Exatamente.
4: E, se possível, toco a música, um Zé Camargo Luciano, na madrugada, feita a programação. 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
0: Valeu, tá? Brasil.
4: Mexe,
0: valeu, minha amiguinha Ana Brito, obrigada aí pela foto lindona, tá, bê? Tava com saudade já, tá? Abraçando meu amigo Juca Show no Espraiado, beijos no coração. Também por cá, minha amiga Suzilândia, abraço pra você, tá, bebê? Saudade das suas vozes. Minha amiga Lita, que já passou por cá hoje, abraço pra você também. Ana Brito, chama na bota, bebê. Abraçando aí também meu amigo Cid Crey, tá em Guanambi ou tá nas estradas da vida? Alô, meu amigo Chicão, boa tarde pra você.
5: Boa tarde, minha amiga Cris. Estou aqui na escuta, Chicão do Alto Caçara. Passa pra mim aí dois corações e uma história com Zezé de Camargo Luciano. Ofereço para Beatriz, Mamá Bahia. Ofereço para Mazinho do Leite, Cida Porto, Paulo Porto, todos moradores da Fazenda Jatobá, Lagoa da Posse, Baixo São Sebastião, Gil Gomes no Beirão e Mazinho do Leite.
0: Ok, bebê.
5: E Cida Porto e Paulo Porto. Falou, minha amiga. Boa tarde, Chicão do Alto Caçara. Tá na 104, tá feliz. É isso.

0: Tá, Cris, coloca meu nome aí, viu? No sorteio da Gini Moda, viu, Cris? Esse negócio de o A, o B, sou mais o A. A começa com amor, o A. Letra A, viu, Cris? Passa uma música de toque 10, só pra gente curtir, 304, tá feliz? Bora, Cris.
1: Língua de ladeira.
2: Valeu, minha amiga Lisângela Costa, abraço pra você, obrigada pela participação e já já tem música pra você, tá? Chegando mais participação por cá e dessa vez quem cola, Brasil, Rose Rosa por cá, hoje ela escreveu: oi, boa tarde, se possível passa uma música de Tiago Soares, não era só em mim que ela passava, obrigada. Eu procurei esse nome aqui, mas não encontrei não, viu, bebezinha? Vou passar uma outra aqui, obrigada pela participação, boa sorte no sorteio. Vamos de música por cá, chegando música pra você e dessa vez quem chega por cá, bebê, a pedido aí da minha amiga Ana Brito, ela pediu Zezé de Camargo e Luciano, Madrugada Fria, é isso? Então toca, Brasil!

Pois é, lembrando aí que você tá curtindo o Thiago Soares, porque não era eu, a pedido aí de Rose Rosa na sintonia, tá? Também curtiu aí Zezé de Camargo e Luciano, a pedido da minha amiga Ana Brito do Alvorada. A gente vai, vamos agora para as últimas participações, pra gente finalizar aqui o programa, tá? Lembrando que em seguida tem aí, ó, Matheus Ferreira e ele, Léo Dourado, com o programa Fiquei Sabendo. Enquanto isso, Brasil, chama!

0: Boa tarde, Cris. A nós aqui, tanto tempo sem mandar um alô pra você aí.
1: Jerry Adriano. Aqui
0: agora na Baixada, Dudu falou comigo que de vez em quando você manda um alô.
1: Quanto tempo,
0: aí,
1: cara?
0: Aí, então resolvi contribuir esse alô, né?
1: É nós.
0: Mandar um abraço pra você e todo mundo.
1: Muito
0: que tá
1: obrigada.
0: Nós estamos aqui diretamente da Borracharia Dudu, na Avenida Governador Valdir Pires.
1: Valeu, meu
0: Cris,
1: amigo.
0: Cris, toca pra nós aí a anunciação de Alceu Valença.
1: Valeu, beleza, meu amigo. Um abraço. Jerry Adriano, um abraço pra você. Alô, meu amigo Duda Borracharia, abraço pra você também. Obrigado aí pela sintonia de sempre. Boa tarde pra vocês aí. Gratidão é a palavra, tá?
2: Boa tarde, Cris. Tudo bem com você, minha linda? Carlete, do município de Pindaí. Apoio cultural da semana, Jane Modas, GBI. Respondendo a enquete B, a letra D. Reclama toda hora do calor, viu, Cris? O dia inteiro. Que
1: desse
2: tá muito
1: modelo.
2: Calor, Cris. Deus no comando sempre.
1: Sempre.
2: Um grande abraço. Tá na 104, tá feliz.
3: Boa tarde, Cris. Sou a Avelina do Vila Nova. 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
4: Boa tarde, Cris. Sou Ana Paula da Fazenda Queimada. Respondendo a sua enquete, minha linda. Fico reclamando do calor o tempo inteiro. Coloco meu nome no sorteio e desejo a você uma ótima tarde abençoada por Deus. Para a 74, feliz.
1: Valeu, minha amiga Ana Paula. Abraço pra você, meu amigo Avelino do Vale. Beijão no coração. Não esqueceram também do meu amigo Jerry Adriano, também aí o Duda Borracharia. Boa tarde pra vocês. Muito obrigado pela participação. Também agradecer a todos vocês que compareceram por cá hoje. Tá certo. Calma, Calabreso. Já, já. Vamos deixar a última aí por conta de Ludmilla. A pedido aí da minha amiga Ana Paula, bandida aí do bairro BNH. Lembrando você que amanhã eu tô de volta no mesmo horário, no mesmo bate-canal, pela sua 104,9 FM. Se Deus me permitir, estarei novamente por cá. 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Abraço aí pra minha amiga Lulu, que acabou de chegar por cá. Boa tarde pra você também, tá? Meu amigo Marcos Gomes, beijos no coração. Mozane Santos, beijos pra você, tamo junto e misturado. Fiquem todos com Deus, até amanhã, se Deus assim me permitir. E Deus no comando sempre, bebê. Alô, minha amiga Arlete, no município de Pindaí. Ana Paula, receba, bebê.

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3: 4:09.
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0: Muito bem, para você que se liga no som da sua rádio Cidade 104.9 FM, nós já estamos no ar e ao vivo nós iremos até às 7 da noite com muita informação para você ligado no programa, para você de perto, para você de longe. Que bom saber que você está conosco nesta tarde agradável de uma terça-feira, dia 15 de setembro de 2026. Aliás, agradável. Muito calor, minha gente, muito calor. E eu sugiro a você, não é que se hidrate, tá? Tome uma água, procure sombra. A partir desse momento, se você puder, em casa, tome um bom banho, não é? Relaxe um pouquinho após o trabalho. Tem muita gente que nesse momento está começando mais uma jornada, vai para o trabalho, os estudos. Que o bom Deus abençoe você hoje e sempre. Nós temos muita informação, meus queridos. São muitas as informações que nós vamos trazer hoje. Muita coisa da área policial, muita coisa relacionada à política. Aliás, o bambu tá gemendo em Brasília. A banda do céu de Brasília é diferente da Bahia. Lá tá caindo. É, meus amigos. Inclusive, hoje, pela primeira vez, eu me deparei com essa cena. Nós vamos falar sobre isso, claro. Mas colocaram um televisor para o Daniel Vorcaro assistir a transmissão do que estava acontecendo em Brasília, né? Na boa. Parece até uma piada com o brasileiro. Não, vamos dar uma televisão para ele. Ele vai ver o que ele fez com o país, enfim. Por aí. Nós vamos trazer esse tema já já para você. Nós temos muita discussão no programa de hoje, né? Nós temos assuntos sobre a nossa Guanambi. Daqui a pouquinho vamos falar sobre isso, em especial na infraestrutura. Tivemos a sessão da Câmara de hoje. Existe uma cobrança, né, de valores de alguns funcionários terceirizados do poder público. A prefeitura deu uma resposta hoje, através da Câmara, através dos vereadores. Nós vamos colocar em evidência para você já já, tá? Para você nas cidades vizinhas, nós temos muitas informações aqui também. Espero que você nos acompanhe no rádio convencional, através da TV Guanambi, através também do Rádiosnet, outra plataforma importante que nós temos aqui para atender você, que é o maior patrimônio que temos. Ainda hoje, meus amigos, um bate-papo muito bom com o Dr. Paulo Felipe e o Pedro Sampaio, ele que trata da condição de cerimonial dentro da igreja. Ele vai explicar daqui a pouquinho sobre isso, né? O rito todo passa por ele e os nossos queridos padres. Já já um convite será feito para você. Vamos, porque o nosso programa começou. Mas você sabe, sozinho nós não temos a condição de fazer nada. Ao meu lado tenho ele, um dos melhores comunicadores da Bahia, é o Matheus Fenômeno Ferreira. Matheusão, boa tarde, querido.
1: Boa tarde, Léo, ouvintes da Rádio Cidade 104 FM. Estamos começando, fiquei sabendo, mais uma edição que boa. Dá início neste exato momento às 17:36, 5:36 desta tarde, movimentada no conceito da política, porque entramos no cerne deste momento, que é talvez uma das decisões mais importantes do nosso país, que é a sessão plenária que vai decidir a vida de Alexandre de Moraes, mas também a vida de Mendonça, eles que estão numa situação muito complicada. Neste momento, Brasília está pegando fogo e o Brasil está acompanhando isso com um sorriso de ponta a ponta, Léo Dourado.
0: É, mas um sorriso amarelo e bem irônico, viu? É, porque o negócio não tá legal.
1: E bem complicado.
0: Não tenha dúvida. Meus amigos, então vamos dar início ao programa trazendo esses informes para você. Trouxe aqui também alguns recortes, não é? Das falas dos homens e mulheres linkados ao judiciário brasileiro. Meus queridos, o que que acontece, né? É sabido por todos nós que Daniel Vorcaro, ele é o pivô de uma série de situações relacionadas a muito do que estamos vendo no país. Direto ou indiretamente, o nome deste rapaz está envolto nas páginas policiais. Ele conseguiu infiltrar-se dentro não só da política, seja ela regionalizada, né? Ah, só aqui um ou dois deputados, não. Ele está, o nome Daniel Vorcaro está no judiciário brasileiro, né? O nome Daniel Vorcaro está nas famílias das pessoas mais poderosas desse país. Ele conseguiu fazer com que um buraco fosse aberto dentro dessa organização dos poderes brasileiros. E, sinceramente, meus amigos, vai levar muito tempo para nós resolvermos isso, tá? O que gera uma surpresa em todos nós é o seguinte: todos acompanham a política há anos, você que é adulto e me ouve agora, e a gente já viu algumas situações desconfortáveis na política. Petrolão, Mensalão, JBS, olha, e tantos outros problemas. Lamentavelmente, muitos deles acabaram em pizza, lamentavelmente. Mas em 135 anos de história do nosso país, ou pelo menos a história jurídica, eu me refiro a ela, do pessoal que está na Suprema Corte, nunca se falou no julgamento de um ministro. Puxa aí nos anais da história brasileira. Nunca antes se falou na condição do impeachment de um ministro ou da queda de um deles. E nós estamos prestes a ver um novo tempo no país. Eu quero que você entenda. Um ano eleitoral, estamos a pouquíssimos dias das eleições, dia 4 de outubro. O próximo presidente do país, ele terá a condição de indicar dois ministros, porque dois estão muito perto da aposentadoria, tá? E outros dois podem cair hoje. A depender do que for votado e como for colocado, podem cair hoje. Eu me refiro, meus amigos, ao André Mendonça, o ministro terrivelmente evangélico, não é? Era assim que Jair o tratava, tá? E nós temos a condição também, senhoras e senhores, de ter a possibilidade de fala, não só do André Mendonça, mas também de Alexandre de Moraes, não é? É um outro que está também relacionado a tudo isso, tá? Levando em consideração, meus queridos, tudo que estamos vivenciando no dia de hoje, a história do país ela pode mudar. Inclusive, se a condição do presidente, aquele que entrar logo em breve, indicar 4 ministros, ele poderá ser o super presidente nos próximos anos. Isso pode acontecer, né? O que não pode acontecer é ver esses homens que deveriam zelar da lei e mulheres tratá-la como estão tratando. Hoje, por exemplo, dentre as falas que foram liberadas pela Polícia Federal, a Polícia Federal peitou o judiciário legal e soltou as falas todas, não deixou ninguém de pé. O ministro Toffoli, hoje ele deixou claro que não, ele está impedido de votar, uma vez que o nome dele é citado dentro desses trabalhos todos, e o ministro Cássio Nunes Marques, o filho dele estava recebendo uma mesada de R$500.000 do Daniel Vorcaro. Então ele disse que agora que o nome dele está linkado, mesmo que as provas ainda não estão concretas, mas existe o nome dele vinculado a isso. E o filho dele, um advogado, não é? R$500.000 todos os meses. Inclusive, em uma das frases, ele aponta para o interlocutor do Vorcaro. E aí, mantém os R$500.000? Meus amigos, estamos diante de algo jamais visto. Mas enfim, eu separei aqui algumas falas, estive hoje lapidando alguns jornais pelo Brasil e busquei aqui algumas falas específicas. Se for observado por nós, está havendo uma guerra em especial ali entre dois grandes nomes, Alexandre de Moraes e o Mendonça. O Mendonça resolveu atacar o Moraes e o Moraes agora vai se defender. Não tá bonito. Não é bonito, mas é notícia e a gente vai tratar para você aqui. Vamos pegar trechos de como está sendo o julgamento de Alexandre de Moraes, que começou nas primeiras horas do dia de hoje, não é? Às 9 da manhã, primeira vez também com transmissão ao vivo para rede nacional. Uma coisa é a TV Justiça, outra coisa é a Globo, é o SBT, onde o povão consome informação, reproduzir. Inclusive, antes de executar as sonoras, vários deputados no dia de hoje deram uma ideia. Eu sei que é política, enfim, mas está se levantando uma força nesse sentido. De alguns setores do país pararem, colocarem telões como a Paulista, por exemplo, parar ali com categorias específicas e telões reproduzindo os votos de cada um. Nosso país está envolto numa situação bem difícil. Espero que se resolva e que nós, réis mortais, não tenhamos a condição de sofrer, né? Não se fala mais em milhão, né? Tudo é bilhão, tudo é... Que coisa! Vamos ouvir, então, trechos do que aconteceu hoje. A primeira fala, Alexandre de Moraes e o Mendonça batendo boca. Isso aconteceu hoje pela manhã.
2: Federal, presidente, quem tem medo da Polícia Federal?
3: Não é questão de medo, não.
2: Eu não sou perguntando a Vossa Excelência.
3: Não, mas eu tô lhe respondendo.
2: Quem tem medo da Polícia Federal? Quem chamou a Polícia Federal e exigiu que a Polícia Federal colocasse um colega na colaboração premiada? E vamos trazer aqui, presidente, vamos trazer aqui e chamar aqui testemunhas que eu vou indicar. Não só policiais, advogados, testemunhas. Eu tenho testemunhas que o ministro André, em reunião, disse.
3: Isso é mentira.
2: Peçam. Isso.
3: Mentira.
2: Então vamos chamar as testemunhas?
3: Mentira.
2: Vamos chamar?
3: Mentira.
2: Vamos chamar?
3: Pode chamar quem
2: então
3: quiser.
2: Então vamos chamar testemunhas. Não há como julgar hoje sem julgar terça-feira. Chamou.
3: Não, senhor.
2: Inclua o ministro Alexandre.
3: Mentira.
2: Por quê? Porque está a serviço de um grupo político que quis dar um golpe nesse país.
3: Ah, senhor presidente.
2: É isso, presidente.
3: Eu não vou responder.
2: É isso.
3: No meu momento de fala.
2: E mais, presidente, mais. Não tem nenhum documento apócrifo. Todos sabem o que é o relatório de inteligência. Os relatórios de inteligência estavam registrados lá. É só pegar o registro, quem fez, e vamos chamar aqui nesse Supremo Tribunal Federal, além de advogados que já se colocaram à disposição. Então,
0: vocês ouviram aí, queridos, um bate-boca entre Alexandre de Moraes e o Mendonça, um chamando a outro de mentiroso. Você mente, Vossa Excelência, é mentiroso. Ele falou assim, em resposta, né? Mentiroso é você. Então, uma coisa que está ficando baixa é a pressão. Eu não faço ideia, meus queridos amigos. Olha, se chega um boleto na minha casa, eu atraso 8 dias, eu fico doido. Imagine um país inteiro pressionando esses caras. Eles não estão bem, mas está acontecendo. Tá? E para além dessa discussão, meus amigos, outras tantas aconteceram, né? Nós tivemos o Gilmar Mendes, que também está atacando o Mendonça, né? Sugeriu que ele deveria ser, no mínimo, decente. Vamos ouvir, então, um outro ataque. São os ministros que, no dia de hoje, meus queridos, estão lá se degladiando para saber quem, acredite se você quiser, mente menos. Palavras dos ministros, não estou inventando nada aqui. Um aponta o dedo pro outro e fala, Vossa Excelência mente. Então vamos ouvir Gilmar Mendes e Mendonça num outro momento deste julgamento de Alexandre de Moraes.
4: Isso não se faz. Pessoas decentes não fazem isso.
5: Não aponte o dedo para mim, ministro Gilmar. Não aponte o dedo. Não está falando com qualquer um. Respeite esse tribunal.
4: Quem não se dá respeito não merece respeito.
6: Ministro Gilmar, eu peço que Vossa Excelência conclua aqui, ó, por favor.
7: Mas eu vou avançar, presidente. Há um relatório da Polícia Federal submetido ao relator ainda em abril que detalha justamente o vazamento que gerou ainda em março essas suspeitas divulgadas pela empresa.
0: Muito bem, nesse outro trecho, o Mendonça e o Gilmar Mendes estão degladiando também, não é? Um bota o dedo na cara do outro, parece um conversa de botequim. Terrível, estamos falando de ministros aqui. E no meio desse fogo cruzado todo, minha gente, durante o programa, óbvio, nós vamos tratar desse tema aqui, tá? Houve tempo até pra piada. Olha que coisa incrível, né? As maiores discussões do país acontecendo e o Flávio Dino falou assim, mas Fachin, o senhor não viu que o Fábio Porchat gravou? Aquele humorista, né? Reconhecido no país. Aí o Fachin deu-lhe logo uma, falou assim, poxa, estou ocupado, ministro, não posso ver. Mas eu quero que você ouça para que não pense que o Léo está aqui inventando. Esta aqui do Dino foi de realmente cair o queixo. Vamos ouvir.
8: Houve uma enxurrada de expedientes.
9: Vossa Excelência viu o vídeo do Fábio Porchat?
8: Não.
9: É um vídeo muito bom, porque nós estamos parecidos. Eu cheguei atrasado porque eu estava decretando prisão de gente. Porque é tanta petição, presidente, que está. Mas é bom o senhor ver o vídeo. Ele fala do jornalista.
8: Eu não tive tempo, eu estou vendo os ofícios que chegaram.
9: Mas ele se aplica
8: que são hemorrágicos.
9: Ele se aplica a nós. É um vídeo sobre jornalistas que se aplica ao juízo do tribunal.
0: Bom. O Fachin foi pelo menos mais humilde, né? Não vi, estava despachando, né? Ou seja, estava fazendo o trabalho dele. Foi inoportuna a condição do Dino falar isso, é claro que em outros momentos ele colocou a opinião dele em evidência, inclusive nesse momento a votação continua acontecendo, minha gente, mas não cabia piada num momento tão delicado como esse, tá? Não era para isso. Eu acredito que isso que está acontecendo aqui hoje vai transformar a vida de todos nós, deste humilde comunicador e de todos vocês que nos ouvem agora. Eu não tenho dúvida, nós estamos às vésperas de uma das maiores eleições do país e nós estamos vendo piadas sendo contadas. É lamentável. Eu tenho aqui outros trechos, daqui a pouquinho eu vou executar para vocês, queridos, porque nós temos que chamar o recado dos nossos apoiadores, apenas mais uma vez para dizer a você que o Vorcaro, ele foi autorizado, está com televisor na papuda, assistindo tudo o que acontece em Brasília, e eu tenho certeza que a cada trecho do que é passado aí, ele está maquinando outras possibilidades de delação, porque hoje o Brasil está nas mãos de Daniel Vorcaro. Inclusive tem um ditadozinho rolando aí, né? No Brasil, quem não é o Munjaro é Vorcaro. Isso aí já está tomando conta da galera, o que é triste também, viu? Porque o Vorcaro é... As últimas, eu não vou aqui mergulhar muito profundamente, porque são muitas informações. Mas ele estava com o ministro das comunicações nas mãos. O ministro das comunicações é quem chamava os ministros do Supremo para festinhas particulares, aqui ou na Suíça. Nós tínhamos aí diversos deputados, filhos de ministros recebendo dinheiro, não é? Para fazerem o jogo junto com os pais. Ó, seu pai não recebe, mas receba aqui porque nós vamos trabalhar juntos. Eu preciso que este tema seja debatido. Outro dia nós tivemos aí vários deputados dizendo assim, da esquerda e da direita, viu? Diga-se logo aqui, deixar bem claro. Por exemplo, Nicolas, não, eu não conheço o Vorcaro, nunca vi, e dou meu mandato se alguma coisa. Aí vai sair um áudio dele dizendo: pô, Dani, o Lindão dizem que foi A, né? Que não teve a palavra Lindão. Mas o Dani Lindão. Mas o Dani, pô, Dani, vamos ver aquele negócio lá das terras raras, enfim. Todo mundo buscando alguma coisa nesse sentido, meus amigos. O que é terrível. Aqui na Bahia, outros nomes, como Jax Wagner, saiu alguma coisa da ACM hoje também. São situações terríveis. Espero que se resolvam, né? Porque tá todo mundo sendo pressionado e todos estão pulando fora, né? Não, não conheço, não, não vi, não, não é comigo. Isso aí tem que ser debatido, porque eu não quero ver os nossos brasileiros sofrendo. Meus amigos, todos os dias, nos últimos meses, explode algo no país relacionado à greve. Hoje, por exemplo, não vou muito longe não, em Guanambi, a Caixa Econômica parou. A Caixa Econômica hoje não funcionou na cidade, na micro-região também não. O Banco do Brasil até a última sexta não estava funcionando. Greve. Os Correios, tem matéria desta tarde também, nós vamos falar sobre isso. Os Correios fecharão mais de 1000 agências na Bahia. Guanambi pode ser uma delas, eu torço que não. Mas é um número muito grande de pessoas que ficarão desempregadas. Tudo isso porque, no exemplo do Banco e dos Correios, são estatais, não é? Ou pelo menos capital misto, mas com o Estado mantendo muito disso aí, ou o governo federal, enfim. E o que acontece? Essas situações todas aí acabam desestabilizando a economia. E quem sobra somos nós. Aí amanhã chega conta de água, doutor Paulo, amanhã chega conta de luz, amanhã chega boletos escolares, minha nobre professora que está aqui do nosso lado, e tantas outras situações. É difícil, amigos. Espero que realmente se resolva, tá? E que não acabe em pizza, tá? Porque... Eu vou trazer um exemplo aqui, as pessoas às vezes se esquecem e eu farei questão de não fazer esquecer. Nós tivemos diversas loucuras no país. O 8 de janeiro foi uma doideira geral, ali muita gente louca de verdade, mas também tinha muita gente de bem. Nós tivemos aí o MST em diversas situações, se utilizando da política para invasões, enfim, muitas pessoas corretas, mas outras tantas não estão. Enfim. Dentro deste cenário todo, eu vou me referir a uma senhora aqui que pegou 14 anos de prisão. Foi aquela que escreveu uma estátua, perdeu mané. Ela foi presa, me passou o nome dela aqui agora, Beatriz Matheus, não me lembro. Ela foi presa porque ela, para além de escrever na estátua, perdeu mané, ela apagou mensagens que foram enviadas para pessoas ligadas a 8 de janeiro, enfim. Poderia ser julgada de forma ímpar, né? Um por um, por que não? Mas ela foi colocada num bloco, e esses blocos todos, o julgamento era feito assim. Às vezes um inocente e um que estava realmente errado, condenados juntos. Não é justo. Alexandre de Moraes estava mandando mensagens a Vorcaro e apagava todas. Ele colocava no bloco de notas, retirava de lá para o WhatsApp e a mensagem se apagava. Só que ele se esqueceu que toda mensagem que vai no WhatsApp gera um arquivo. E agora a coisa deu ruim. Aí a... como se chama, Teu? É a Débora. Obrigado, Teu. Débora Rodrigues. E agora a pergunta que vale 1 milhão. A lei se aplicará para todos de fato? Nós teremos a lei também sendo aplicada para o Xandão? Veremos, meus amigos. Eu repito, eu só não quero que o povo sofra. Já basta o que a gente vive diariamente aí. Vamos chamar um break rápido. Daqui a pouquinho eu vou, repito, meus queridos, dar uma boa tarde especial para os meus convidados que estão nos estúdios hoje para fazer um convite importante, falar de religião. O bom Deus está conosco sempre, nós iremos tratar sobre isso, não é? Já, já. Depois do recado dos nossos apoiadores, eu trago para você esse informe bacana. Tenho aqui grandes convidados nos confortáveis estúdios da Cidade 104 FM. A gente volta já, já.
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0: Muito bem, minha gente, nós já estamos de volta na sua rádio Cidade 104.9 FM. Nesse momento, meus amigos, como sempre, né? Nós temos aqui excelentes entrevistas, todas elas agradáveis. Eu e Matheus, sempre com excelentes convidados. E no dia de hoje não é diferente. Nós temos um bate-papo aqui com três personalidades desta terra. Eu me refiro, meus amigos, à querida Adriana Malheiros, professora educadora do município, né? Hoje faz parte de um importante conselho da cidade. Eu tenho também doutor Paulo Felipe, dentista, cuida do sorriso das pessoas, está ao nosso lado, e também o Pedro Sampaio, ele que é cerimoniário. Primeira vez que confesso ter ouvido essa palavra, mas ele vai explicar daqui a pouquinho o que é. Eu vou começar, Paulinho, se você me permite, aqui com a professora Adriana, né? Pra gente começar o bate-papo, as garotas em evidência, nós vamos colocá-la aqui nesse momento. Que bom, Adriana Malheiros, receber vocês aqui nessa tarde em Guanambi, numa tarde quente, mas para falar de coisa boa, né, Adri? Boa tarde, minha querida.
1: Boa tarde, Léo. Boa tarde aos ouvintes da 104.
0: O Matheus, né?
1: Tá conosco. Matheus, aqui, acho que é o sonoplasta, não, né? Só
0: ele,
1: assistente.
0: Ele é tudo, é sonoplasta, é locutor.
1: É de
0: ele
1: tudo um
0: tá pouquinho. Ganhando muito dinheiro aqui na rádio.
1: Ih, Matheus, então acho que vou vir para cá também, viu?
0: Não vem, não, que tá atrasado.
1: Boa tarde a Paulo, boa tarde a Pedro. Nós estamos aqui hoje. Você falou, a professora Adriana Malheiros, professora, mas hoje nós estamos aqui como leigos da Igreja Católica. Perfeito. Da paróquia São Francisco de Assis.
0: Que maravilha, que maravilha. Que está hoje ali no bairro São Francisco também, não é? Obrigado, Adri. Boa tarde. A gente vai começar já já, né? Doutor Paulo Felipe, que bom revê-lo. Boa tarde, bem-vindo aos estúdios da 104.
2: Boa tarde, Léo. Boa tarde, Matheus. Boa tarde, ouvintes da 104 FM. Agradecer, Léo, a oportunidade, né?
0: Prazer nosso.
2: Fazer essa divulgação aí. E também convidar todos, né, para a nossa festa do padroeiro.
0: Claro, muito bem. Pedro, que bom falar com você, Pedro. Boa tarde, bem-vindo.
3: Igualmente, Léo, muito obrigado. O prazer é meu. Boa tarde, Léo. Boa tarde, Matheus. Também os nossos ouvintes. Boa tarde, meus colegas. Viemos aqui hoje divulgar a festa de São Francisco, né? E toda a programação que se seguirá a partir da semana que vem, na expectativa da presença alta de todos esses ouvintes aqui.
0: Muito bem. Adriana, você, Paulo e o Pedro, né? Vieram para falar dessa festa, uma festa que já se tornou tradição aqui na cidade, não é? Os festejos, eu gostaria, Paulo, que você nos dissesse que dia começa, como é que se dará toda a dinâmica, né? Porque eu sei que os festejos são acompanhados das missas. Nós temos as missas, em seguida os festejos. E as comunidades todas que participam, né? Estão lá todas as noites, ajudando, auxiliando, justamente porque a igreja, ela precisa continuar cuidando de gente. E para que esse trabalho continue, né, é necessário que os fiéis ali estejam auxiliando. Eu, particularmente, auxiliei. Fui comer torta lá no ano passado. É mole?
1: Esse ano tá convidado de novo.
0: Obrigado, Adri. Obrigado. Paulinho, por favor, meu querido, vamos falar então das ações todas.
2: A paróquia de São Francisco vai comemorar 3 anos, né, de fundação. E esse ano é um ano especial, que é o ano jubilar de São Francisco.
0: Paulo, um minuto. Eu vou pedir para você trocar o seu microfone por este aqui da Adriana. Ele é articulável, só virar para você aqui, querido. Eu quero te ouvir melhor. Muito bem, pode ficar tranquilo. Pronto.
2: Neste ano, a gente comemora 800 anos, né, da morte de São Francisco. E esse ano vai ser um ano especial. Vamos ter uma encenação no dia 24, antes do novenário de São Francisco. Perfeito. Que vai justamente fazer essa representação, que é o chamado Trânsitos de São Francisco. E aí, após esse Trânsitos, a partir do dia 25... nós vamos ter todos os dias missas, celebrações na nossa paróquia, que culminará com o dia de São Francisco, no dia 4, dia das eleições, né? Por sinal.
0: Um bom dia para encerrar os festejos. Na paz, né, Paulinho? Na paz. Muito bem.
2: E aí, dentro desse novenário, a gente vai ter as barraquinhas com comidas típicas, né, tradicionais. E Pedro pode falar um pouquinho melhor também, claro, acerca de como que vai funcionar a,
0: claro,
2: festa em si.
0: Eu gostaria de ouvir Pedro também. Dri, se preparei para a gente saber como é a dinâmica das comunidades, viu? Como elas estão colocadas, enfim. Pedro, ouvi-lo também agora nesse aspecto é muito bom. Por favor, Paulinho, só arraste esse microfone para cá, querido. Pronto, para ver melhor o Pedrão. Pedro, o que que acontece? O Paulinho colocou muito bem as datas aqui, a Adriana falou, né, do papel importante do auxílio, enfim, nós vamos mergulhar mais nisso. Mas você está como cerimoniário. Você é alguém, então, que entende de todo o rito que vai ser posto ali. Desde o início da missa, quando o padre entra, conversa com os fiéis, fala sobre essa data importante, né? Dos pelo menos 800 anos da morte de São Francisco e das ações colocadas aqui em Guanambi. Como é que vai se dar isso tudo? Missa, festejos, o que mais nós teremos lá, Pedrão?
3: Perfeito. Como o Paulo mesmo indicou, na data do aniversário da paróquia, no terceiro ano da criação da paróquia, será a celebração do Trânsito de São Francisco. Essa encenação, ela é mesclada também com uma espécie de oração.
0: Perfeito.
3: É uma articulação muito antiga da tradição dos religiosos seguidores de São Francisco. em que celebram o percurso que ele fez até sua morte. Ele foi carregado pelos seus irmãos e etc. ali expirou. Essa celebração será acompanhada por freiras franciscanas que moram em Caetité e estão aqui organizando com os jovens no dia 24. Elas estarão aqui conosco às 7h30 fazendo essa oração. E a partir do dia seguinte, em diante, dia 25 até o dia 4, como o Paulo indicou, às 19h30 todos os dias, exceto domingo, às 19h, teremos missa em seguida com as barracas, né, de comidas típicas e também as atrações culturais.
0: Perfeito. Antes, sim, antes da chegada na igreja existe um desfile. Eu me refiro à condição de uma procissão, não é? Porque eu acompanhei no ano passado, eu estive na procissão, Adriana, e é um tempo muito bonito, né? As pessoas, elas entendem o propósito todo. Inclusive, são muitas, Adriana, as pessoas que participam das comunidades, porque vocês com certeza representam, para além da comunidade do bairro ali, outras que virão, né? Estarão com vocês.
1: Isso. Eu, por exemplo, sou da comunidade do Itapicuru, na zona rural.
0: Ah, Itapicuru é aqui, perto do Capim de Raiz, por aqui, não?
1: Não, é depois da fazenda do Poço Cumprido, aquela casa tombada como patrimônio histórico.
0: Pertence
1: logo depois ali. Isso.
0: Sim, sim, sim.
1: Então, nós, a nossa paróquia, a nossa comunidade, na verdade, é Nossa Senhora Aparecida, né? E nós somos da paróquia São Francisco. Quando você fala, Léo, o tema dessa festa deste ano vai ser Família, Rosto da Igreja. Uhum. E o lema é: hoje é preciso que eu fique em tua casa. Que é do Evangelho de São Lucas, capítulo 19, versículo 5. Nós estamos vivenciando este ano, a nível de diocese, o ano da família. Então, com o tema principal para o ano da família, a família como vai? Nós antes, aqui nos bastidores, falávamos das questões políticas.
0: Sim,
1: e se a gente for analisar todas essas questões, de onde nascem os políticos? Das famílias. Onde esses homens e mulheres são educados? Nas famílias. Então a família, ela é, eu sei que é um clichê, mas ela realmente é a célula máter da sociedade. Então a igreja parou este ano, a igreja da diocese de Caetité, para pensar um pouco como anda a minha família, a sua querida ouvinte, como está a sua família. E a cada dia nós temos um tema justamente partindo da família. No primeiro dia é: família é igreja doméstica. Olha que coisa linda, né? A gente aprende a rezar onde?
0: É no seio, no lar, né?
1: É, meus filhos aprenderam a rezar comigo. E às vezes a gente pensa assim: ah, não deixa esse menino crescer que depois ele escolhe. Aí quando ele cresce, ele escolhe o quê? Se ele não teve contato com nada disso.
0: E
1: então
0: eu ia dizer o seguinte, é para complementar a sua fala, e é importante, a senhora como educadora, apesar de estar num outro segmento, eu recebo muitas reclamações aqui, reclamações diárias, dos mais diversos aspectos, mas tem chegado muita coisa do ponto de vista da educação dos pequenos. Eles que não são educados adequadamente na residência, aí vão para a escola e lá a mãe e o pai falam assim: vai para a escola que o professor lhe educa. Não. Eu sempre digo aqui que é o contrário. A educação acontece em casa e a escola, ela é uma extensão. Você vai aprender lá, claro, português, a matemática, etc. Mas a sua casa é onde vai lhe preparar a condição de educação, não é? E não o inverso. Então, talvez as famílias estejam soltas nesse aspecto, minha amiga Adriana, e precisam se reconectar, né?
1: Mas eu vou lhe dizer, hoje a escola também está educando. Porque se a escola não educar, fica pior. Então, infelizmente, a gente também educa. Só que o que a família precisa compreender, que o espaço educacional de uma escola é uma coisa, o espaço educacional do lar é outro.
0: Sem dúvida.
1: Então a gente precisa fazer essas distinções, né? Então nós vamos pensar sobre a família como lugar de oração, família como lugar de paz, família como lugar de anúncio do evangelho. Nós estamos falando de Jesus nas nossas casas. Nós lemos o evangelho nas nossas casas com os nossos filhos. A gente tem orado em família? Ou a gente só vai na missa ou no culto, ou depende da sua religião, você só vai lá naquele momento e acha que o seu papel de cristão está cumprido? O nosso maior papel de cristão é dentro da nossa casa. Porque na igreja tudo é muito fácil, muito bonito. Mas na nossa casa, com aqueles que nos tiram muitas vezes do sério, é que a gente tem que mostrar, né, Pedro? Que nós somos cristãos e mostrar este evangelho que nós conhecemos.
0: Esse tema ele tem que ser debatido mais vezes, não só aqui na rádio, em outros lugares, porque assim, hoje, por exemplo, o artifício da internet, meus amigos, está deixando muita gente muito aquém do que é a sociedade de fato. né? Eu me lembro que houve um tempo que a turma ia na casa do outro conversar, para um almoço de domingo, para um bate-papo, tinha muito disso. Hoje não mais. Hoje todo o tempo você tem é conectado. Isso não é saudável, né? Não tem sido saudável. Inclusive, eu estou apontando muito a Adriana, que a educação é um negócio show de bola. Há uma luta muito grande de educadores, em especial as mamães, né? Para tirar os filhos das telas. E os papais também, né, Paulinho? Você não, né, Pedro? Você ainda não tem, mas um dia você vai ter. Eu tenho uma de 5 anos lá, Maria Laura, que é uma luta. A mãe é uma luta para tirar a tela. A gente consegue, enfim, mas sabe da luta. E isso também é uma fuga da realidade, né? É um negócio... É incrível como as coisas estão se perdendo por conta dessas situações aí. A tecnologia, a mesma que nos abraça, que auxilia no dia a dia, está acabando com alguns circuitos, né? E isso não é interessante. Então, essa coisa do tema desse ano da família, né? A família é o nosso lar, é isso, minha gente? Família, rosto da igreja, mas é construção do lar, não é isso?
1: Isso.
0: É um tema interessantíssimo, viu, Dri, para dialogar.
1: Nós vamos pensar também a igreja como um lugar de diálogo, lugar de perdão.
0: Sim.
1: O que você está falando? Exatamente, lugar de humildade e lugar de confiança.
0: E o perdão é difícil, minha gente.
1: Exatamente. Então, assim, às vezes a gente pensa, o novenário. Claro que nós temos depois a confraternização entre irmãos. Isso é muito importante, mas o mais importante é o que nós vamos pensar em cada celebração. Em cada homilia, o que o padre vai nos fazer a pensar sobre as nossas famílias. Então, todas as famílias, reforçando o convite, tanto a paróquia de São Francisco, como a paróquia de Santo Antônio, a paróquia de Santa Rita, a paróquia São Geraldo Magela, todos nós, a cidade inteira é convidada a estar conosco, né?
0: Tudo bem. Nós vamos a um rápido break, minha gente. O padre tá ali. Se não para, puxa a orelha, vê, é igual o padre João aqui, é igual. A gente vai a um break rápido e volta já para dialogar um pouco mais com vocês, queridos. Vamos ouvir então a Hora do Ângelus aqui na sua 106 FM.
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7: Olá, meu amigo, olá, minha amiga ouvinte. Eu sou o Padre Ezequiel e convido a você a entrar em sintonia com Deus nesta hora. Terça-feira, fim da tarde, é o momento de oração, é o momento de bênção para a sua vida. O pensamento deste dia é: eu mesmo sou artífice da minha vida, autor da minha história. Sou um ser inacabado, estou sempre em construção até o instante final. Meditemos a canção.

0: Rezemos juntos. O anjo do Senhor anunciou a Maria, e ela concebeu do Espírito Santo. Ave Maria, cheia de graça, o Senhor é convosco, bendita sois vós entre as mulheres, e bendito é o fruto do vosso ventre, Jesus. Santa Maria, Mãe de Deus, rogai por nós, pecadores, agora e na hora da nossa morte. Amém. Eis aqui a serva do Senhor, faça-se em mim segundo a vossa palavra. Ave Maria, cheia de graça, o Senhor é convosco, bendita sois vós entre as mulheres, e bendito é o fruto do vosso ventre, Jesus. Santa Maria, Mãe de Deus, rogai por nós, pecadores, agora e na hora de nossa morte. Amém. E o Verbo se fez carne e habitou entre nós. Ave Maria, cheia de graça, o Senhor é convosco, bendita sois vós entre as mulheres, e bendito é o fruto do vosso ventre, Jesus. Santa Maria, Mãe de Deus, rogai por nós, pecadores, agora e na hora de nossa morte. Amém. Rogai por nós, Santa Mãe de Deus, para que sejamos dignos das promessas de Cristo. Oremos. Derramai, ó Deus, a vossa graça em nossos corações, para que, conhecendo pela mensagem do anjo a encarnação do vosso Filho, cheguemos por sua paixão e cruz à glória da ressurreição. Por Cristo nosso Senhor. Amém. E agora sobre você, a bênção de Deus. O Senhor esteja convosco, Ele está no meio de nós. Por intercessão de Nossa Senhora, desça sobre você, sobre a tua casa, sobre a tua vida, sobre a tua saúde, sobre o teu trabalho, a bênção de Deus. Em nome do Pai, do Filho e do Espírito Santo. Amém. Obrigado por estar conosco, um forte abraço para você e até amanhã.
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10: Muito bem, minha gente, vamos lá, nós já estamos de volta, agora são 6:24, nós vamos continuar um bate-papo muito agradável, né? Um convite especial para os festejos de São Francisco de Assis, para nós finalizarmos aqui com o doutor Paulo, com a querida Adriana Malheiros e o jovem Pedro Sampaio. Descobri que Pedro Sampaio é filho de Rubão Sampaio, né? Um grande amigo que nós tivemos aqui, viu, Pedro? Rubão do Bandolim, muito bem. Pedrão, o que nós temos aí, querido, para além da condição do convite, como é que vai se dar as missas, quem vai comandar cada dia, como é que vai ser isso? Pedrão, fala comigo.
11: Perfeito, nós já temos uma programação estabelecida para que a cada dia os fiéis possam, né, aproveitar de diferentes celebrantes e também diferentes, sim, participantes ali integrando, uhum, a equipe litúrgica. Nos dois primeiros dias será Padre Leandro Martins, que é o nosso pároco, que preside também comanda, coordena a nossa paróquia.
10: E muito jovem, viu?
11: Muito jovem.
10: Muito jovem.
11: Inclusive, recentemente foi aniversário dele. Segue com Padre Alain Delon, também Padre Sandro Alves, Padre José Newton, Padre João, da Santo Antônio, sim, Padre Edson, Padre Patrick, também um marista, Padre Ramon e no último dia, no dia 4, Dom José Roberto, nosso bispo. Vale ressaltar também algumas coisas que estão presentes na nossa organização, como o tradicional leilão, no dia 2 de outubro. E no dia 27, um domingo, é uma data especial para os jovens. Aí está dito o Esquenta DNJ, que é o Dia Nacional da Juventude, um evento que ocorrerá ainda no final de outubro, mas que já no meio da festa de São Francisco terá um preparativo que reunirá e agradará especificamente o público mais jovem.
10: Perfeito, muito bem, muito bem. Eu falei Pedro, mas é doutor Pedro, viu, minha gente? O homem é psicólogo, apenas 24 anos, tá vendo aí? E Padre Edson, um abraço para ele, a gente, todos nós chamamos de Padre Gente Boa, né? E o Padre, a gente fala Patrick, mas é Patrick O'Neill, norueguês o homem. Eu entreguei, tive o prazer de conduzir uma cerimônia.
12: Nova Zelândia. Do...
10: Nova Zelândia. É o neozelandês. Obrigado, Paulinho. É da terra de Haaland, não é assim? Tive o prazer de conduzir um evento. Ele foi homenageado, né? Aí a gente foi buscar a história dele. Rapaz, tem uma história show de bola, né? Show de bola de verdade. Sim, muito. Foi professor no Paraná, enfim. Patrick O'Neill, para nós aqui, Patrick, né? Muito bem. Paulinho, o que mais nós temos aí para que eu possa falar um pouco mais com a Adriana com relação à festividade? O Pedro já colocou muito bem como é que vai funcionar, enfim. As comunidades participantes, a Adriana já colocou mais cedo ali. Festividades começam sempre às 7:30, sempre 19:30, vai ser assim?
12: Domingo às 19.
10: Domingo, o último.
12: Dentro da festa, como é o novenário, vão ter dois domingos, no caso, né?
10: Então, um é dia 4.
12: Isso. Com certeza.
10: Nas eleições, ok.
12: Eleição, né? É. E cabe

0: ressaltar dentro do novenário, Léo, que no sábado, no caso dia 3, vai ter a bênção dos animais.
1: Que
0: São Francisco é o padroeiro, né, da natureza, da ecologia. E temos essa parte dentro do nosso novenário, que onde tem uma bênção especial para os pets, né?
1: Que legal, animais. Os pets. E é lindo.
0: E às 16 horas, às 4 horas da tarde, lá na igreja de São Francisco. Então, vai ter uma bênção lá especial aos animais. Quem tiver o pet, né?
1: Pode levar.
0: Pode levar lá.
2: Muito cachorro, bem. Gato, periquito.
1: O que tiver, vai levando lá, né, Pedrão? Muito isso. Bem.
0: Pode... E no encerramento, sim, né, no domingo, no dia 4, a gente tem a presença do nosso bispo, né, da Diocese de Caetité, que é Dom Carvalho. Que vai estar celebrando, conduzindo lá esse momento.
1: Perfeito.
0: Encerramento da festa.
1: Perfeito, querido. Adriana, quer concluir? Adriana, por favor, querida. Diga.
3: Só para lembrar aos ouvintes, né? Claro. Que a cada dia nós temos o gesto concreto que é um alimento para a composição da cesta básica que a paróquia distribui, tá, né?
1: Sim,
3: então
1: sim.
3: Você pode levar óleo, açúcar, mas quem depois nós vamos. A paróquia está distribuindo os panfletozinhos nas redes sociais,
1: também?
3: Tem, porque para cada dia. É um tipo de alimento, né?
1: É porque senão deixar o povo leva sal, né?
3: Leva sal, farinha ou sal.
1: Não, peraí, turma. Peraí, turma. Mas geralmente é assim.
3: Então nós queremos, em nome de Padre Leandro Martins, de toda a organização dos festejos de São Francisco, agradecer à Rádio 104, a você, Leodorado, pela receptividade,
1: você,
3: né, Matheus também.
4: De
3: pé. Então, assim...
1: É.
3: Agradecer e queremos a sua presença lá também conosco.
1: Com maior prazer, Adriana.
3: Nos visitar, rezar conosco.
1: Será um prazer.
3: Muito obrigada.
1: Nada, nós agradecemos, Adriana. Será um prazer. Eu, particularmente, antes de finalizar com o Paulinho e com o querido doutor Pedro, sou alguém que está sempre por lá. Costumo não aparecer muito, né? Vou ali. Me lembrei de uma situação aqui de pessoas que gostam de, no meio da missa, aparece, dá um oi pro padre, é um negócio. A gente vai na porta do fundo ali, faz a oração, conversa, sempre que pode auxilia, né? Porque os trabalhos da igreja, vocês estão aqui, a gente fala da igreja católica, é claro, mas os evangélicos fazem um trabalho bacana e outras religiões também exercem essa função e ajudar é preciso, né? Nós sabemos das dificuldades que a comunidade vive e você colocar isso, Adriana, junto com o Paulo e o querido Pedro, é importante, né? Nós falarmos do auxílio à comunidade. É preciso, tá? É preciso. Paulinho, por favor, querido, diga.
0: Agradecer, Léo, a oportunidade, né? Vocês possam estar lá junto conosco. Nossa
1: Amém.
0: Paróquia é constituída de 9 comunidades urbanas e 15 rurais. Então a área extensa, apesar da divisão aí em 4 paróquias na nossa Guanambi, né?
1: Uhum.
0: A gente tem uma demanda muito grande, né, dentro da nossa paróquia. A gente precisa dessa força junto com vocês, junto à comunidade cristã católica
1: Sem
0: de Guanambi. E todos sejam bem-vindos à nossa festa.
1: Muito bem. Doutor Pedro, você ia falar algo, levantou a mão e eu acabei interrompendo Vossa Excelência. Diga lá.
2: Só para encerrar, talvez, os temas pertinentes à festa, é que Dom Carvalho estabeleceu que a paróquia São Francisco, na verdade, o templo da comunidade São Francisco de Assis, ali no fundo do Colégio Modelo,
1: uhum,
2: é a referência para o ano indulgencial de São Francisco. Nesses 800 anos que se comemora a morte de São Francisco, não é que nós estamos felizes que São Francisco morreu, mas é que nós estabelecemos ali a data que ele foi para o céu. Nós dizemos,
1: claro,
2: que ele nasceu,
1: claro,
2: para Deus, né?
1: Claro,
2: então,
1: claro,
2: fez a Páscoa dele. Nesses 800 anos em que ele foi para o céu, o Papa Leão XIV estabeleceu um ano indulgencial. Ou seja, é possível se obter um perdão especial para as culpas, nós dizemos, culpas temporais. Isso é importante esclarecer também. A Igreja Católica ensina que nós recebemos o perdão dos nossos pecados e... entramos em estado de amizade com Deus, chamamos estado de graça, a partir do nosso batismo, que é quando recebemos a graça que Jesus conquistou na cruz. Só que nós ainda temos liberdade para cometer alguma coisa ruim. E tudo que nós fazemos de ruim, de alguma forma, deixa uma sujeira, deixa um rastro,
1: sim,
2: em nós e uma perturbação no que Deus deseja para a criação também. Isso precisa ser purificado. Às vezes eu falo com as crianças, quando eu vou falar com os mais jovens, que é quando a criança já tomou banho, já está pronta para dormir, mas ela caminhou um pouco dentro de casa e está com o pé sujo.
1: Sim.
2: Aí você precisa subir na cama e lavar o pé. Então é a indulgência, esse perdão que a gente precisa conquistar e que a gente pode conquistar de outras formas também.
1: Claro.
2: É limpar o pé para a gente poder encontrar mais facilmente com Deus. E o nosso bispo estabeleceu que em todo o território da diocese, um território de mais de 40 municípios, o templo específico para isso é o de São Francisco. As condições necessárias para alcançar esse perdão são a confissão sacramental num período de 20 dias antes da obra, a comunhão eucarística,
1: uhum,
2: e também a oração pelo Papa. Pode ser uma oração, por exemplo, uma oração simples, o Pai Nosso, Ave Maria, o Glória,
1: uhum,
2: e a visita ao templo franciscana, que no caso é ali a paróquia São Francisco de Assis.
1: Para aqueles que não estão diretamente ligados com as questões da igreja, uma oração durante a noite, um diálogo com Deus é importante e também auxilia, né? É claro, minha gente, que só oração, né, sem ação, só oração sem ação não vai funcionar muita coisa, não. Mas essa oração tem que ser profunda do ponto de vista de você pedir e poder também ser um ser humano melhor, né? Porque o erro está em nós, né? Nós temos essa condição, mas temos também a condição de ressignificar. Acho que é por aí. Obrigado, Pedro. Você fala bem, viu, Pedro? Acredito que você está na profissão correta, viu, querido? Ser psicólogo, falar bem, ouvir bem é importante, né? Dialoga bem. E eu repito, fiquei sabendo aqui, minha gente, com a Adriana, esposa de Bacabal, que é meu amigo também. Gosta de uma moto, né? Tá mexendo com leite ainda, né?
3: Não, agora tá mexendo com
1: boi. Oh, retada, eu sabia. Tá vendo, Paulinho? Muito bem. O que que acontece? O seu pai, né? Eu fiquei sabendo aqui por Dr. Paulo e querida Adriana, a nobre professora, que era o Rubão Sampaio, né? Ajudou demais na igreja, rapaz. Tocava um bandolim. E quando tava tocando bandolim, era o caminhão de oxigênio na rua, né? Oh, beleza. Aquilo tem uma lembrança daquilo tão viva. Seu pai foi gente boa, cara. Você também é, eu tenho certeza disso. Amigos, obrigado por tudo, viu? Venham quantas vezes quiser. Estaremos lá nesse evento, tá? Ano passado estive. Inclusive, me lembro que à frente do MAC estava João. Um alto, enfim, ele estava, me lembro, organizando algumas questões com os jovens. E que bom ver, viu, Adriana, que os jovens também estão engajados nessa causa. É bacana de verdade, tá? Fico muito feliz. Até lá, portanto. Pedro, obrigado, querido.
2: Eu que agradeço, uma boa noite. É satisfação estar aqui, em nome do Padre Leandro também, toda a comunidade de São Francisco. Amém. E também aos ouvintes que nos acompanharam durante toda essa conversa. Obrigado.
1: Valeu. Doutor Paulo, obrigado, querido. Até logo em breve. Me fala no microfone, rapaz, deixa eu ouvir sua voz. Paulo joga lateral direito, viu? Bom de bola.
0: Eu era.
1: É, mas parou?
0: Eu pirraçava.
1: Obrigado, Paulo.
0: Léo, eu que agradeço, Léo. Um abraço. Obrigado, viu, Matheus? Abração mesmo. Deus abençoe. São Francisco interceda por
1: amém.
0: Você.
1: A todos nós, amém. Amém, Paulo. A todos nós sempre. Minha amiga Adriana Malheiros. Obrigado, Dri, viu? Dê um abraço a Bacabal na sua família, que você possa vir aqui mais vezes, que a gente possa discutir outros temas também, viu? É importante. Fico muito feliz. E leva um abraço aos educadores da nossa Guanambi.
3: Sim, levo sim. Muito obrigada, Leo. Até a próxima. Vou estar aqui falando de Plano Municipal de Educação.
1: Estaremos dialogando sobre isso. Idem. Meus queridos, nós então estivemos com esses nobres aqui. Nós iremos a mais um break rápido na sequência, amigos. Área policial, política, tudo que nós temos para colocar em evidência, né? O programa hoje começou quente. Pegamos aí trechos do que aconteceu lá no Supremo. Já eu volto com outros informes para você. 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
1: Muito bem, nós já estamos de volta, agora são 6h43 em nossa linda Guanambi. Uma ótima noite para você, amigo ouvinte, para você em qualquer lugar da nossa cidade, para você em qualquer lugar da Bahia, no Brasil ou no mundo, nos ouvindo, obrigado. Hoje é uma terça-feira quente na cidade, né, amigos? Nós trouxemos aqui algumas dicas, inclusive, importantes para você, tá? Nós sabemos o quão importante é você cuidar da sua máquina, né, do seu corpo. Tem uma turma agora no Parque da Cidade fazendo aquela caminhada, vai lá, minha gente, é isso aí. No final, aquela aguinha de coco, aquele bate-papo com os amigos é importante, tá? Falando de coisa boa, Matheus, ainda nesse tema aí de coisas bacanas, vamos trazer recado dos nossos queridos apoiadores que estão conosco também neste dia importante de setembro, dia 15. Quem tá conosco, Matheusão? Chamou, falou, garoto.
2: Exatamente, Léo Dourado, às 6h44, citamos os nossos parceiros, começando pelo refrigerante Fizz.
1: Boa.
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1: Agora são 6h46 em nossa Guanambi. 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
1: Muito bem, agora é hora de falar também sobre esporte, né? Nós temos aqui um momento esportivo com o Matheus, com o Léo e com você, amigo ouvinte, que está conosco desde mais cedo, né? Envia sua mensagem para o 99929-1049. 99929-1049. Boa tarde, Léo, boa tarde, galera de Morrinhos. É uma festa, né, que vai acontecer ali. Já eu falo também desses festejos, que é uma festa, né, Teu? Com o Jefferson dos Teclados. Já eu falo pra você, tá? Na hora, com o maior prazer do mundo. É o nosso amigo Louro Flamenguista. Muito bem, vou trazer esse recado aqui já. Vai ser em Morrinhos, dia 19. Trago já. Mateusão, o que nós temos aí, queridão? Chamou, falou.
2: Meu Dourado, vamos começar de dentro pra fora, falando da nossa Guanambi, região. Bora. E depois focando na condição nacional e internacional.
1: É claro.
2: Hoje teremos pela Copa Luiz Limeira confronto entre o Tanque FC e a Rua do Queijo.
1: É hoje?
2: É hoje, às 7:30 PM. Essa competição...
1: A Copa Luiz Meira.
2: Luiz Meira, muito obrigado pela correção, Leodorado.
1: Nada,
2: tem nomes de equipes muito característicos.
1: Sim.
2: Diferentes.
1: Ontem eu conversava com o Kel, a gente sempre que fala da Copa aqui, a gente fala. Ele falou, Léo, lá tinha um grande confronto, né? Jogo bom. Era Casa Rosa contra Casa Azul.
2: Clássico.
1: Clássico. Lá o bambu gemia. E se nós fizermos uma análise aqui, Teu, bem rápida, Seraima é um dos locais da nossa Guanambi, um distrito que mais revelou jogadores, tanto é que de lá nós temos o Neto, ex-galão da massa, está hoje na Arábia Saudita, né? Grande jogador, filho de Aldan. Os distritos tendem a revelar grandes jogadores.
2: O próprio time ensino municipal busca ali
1: muito
2: trazer
1: bom, né?
2: Uma base. Equipe
1: Verdade.
2: De jogadores muito jovens.
1: E esse
2: uma
1: ano...
2: faixa etária ali de 20, 20 e poucos, chegando na casa dos 30.
1: Talvez um pouco menos.
2: Talvez
1: então.
2: Menos até, revelando Verdade. A galera aí. Inclusive na edição passada tivemos um garoto de 16, 17 anos que chegou a marcar um gol da vitória do Seraima em uma partida do municipal.
1: Olha, eu
2: não me lembro o nome do atleta.
1: Sim, são vários.
2: Foi um feito muito grande.
1: São vários jogadores muito bons. Lá, o filho de Marco Antônio do Flamengo Guanambi, o vice-presidente da liga, né?
2: Presidente? Abraço, querido.
1: Sem dúvida, o presidente é o Jorgão, ele é o vice-presidente. O filho de Marco Antônio é um super jogador, viu? Moleque joga bem.
2: Tem futuro.
1: Tem, moleque danado joga bem, de verdade. E outros lá. Eu estive lá na terça passada, jogo muito bom, Teu. Bora, que mais nós temos aí, Mateusão?
2: Muito bem, Eldorado, condição nacional agora, vamos falar, aliás, nacional não, internacional, porque o tema é Libertadores.
1: Boa.
2: E Sul-Americana, competições que na noite de hoje teremos os jogos de volta, ou pelo menos a abertura dos confrontos de volta das quartas de final. Vamos começar pela Sul-Americana, vamos começar pela competição menor, entre muitas aspas.
1: Claro.
2: Hoje teremos, a partir das 7:00 PM, em São Januário, o Vasco da Gama, que enfrenta o Santa Fé. O Vasco, que no estádio El Campín, na Colômbia, no confronto de ida, empatou em 0-0 com um time reserva, um time misto. E repete a dose da noite de hoje. Também irá com um time reserva, barra misto, jogadores alternando entre reservas e titulares, e busca a classificação para a semifinal da Sul-Americana. Feito que o Vasco não consegue a 16, 17 anos, é um feito que a equipe, a última vez que o Vasco chegou numa semifinal sul-americana já tem muito tempo, 16, 17 anos. E em meio a tudo isso, o Vasco busca classificação. O Santa Fé busca retornar a uma semifinal de sul-americana e quem sabe levar o título mais uma vez, pois em 2018 a equipe saiu como campeã da sul-americana na edição na final contra o Júnior Barranquilla.
1: Santa Fé é México, Teu?
2: Não, Santa Fé é Colômbia.
1: Ah, desculpe, colombiano.
2: Esse ponto de equipes da América Central e do Norte, a Libertadores, por um certo tempo, aceitou essas equipes. Entre 2002 e 2015, 2016, a Libertadores e a Sul-América, a Conmebol em si, ela abriu digamos que de certa forma, uma exceção para equipes da América do Norte e América Sim. Central disputarem tanto a Sul-Americana quanto a Libertadores.
1: Sim, nós tivemos, Teu, eu quero só, você tá coberto de razão, obrigado pela informação.
2: De boa.
1: Apenas para agregar, nós tivemos um período, eu não me lembro se na pandemia, posso estar enganado, a pandemia mexeu com muita coisa.
2: Muita coisa aconteceu na pandemia.
1: Muita coisa.
2: Muita coisa.
1: Teve uma situação da América Central onde alguns clubes participaram, eu vou pesquisar sobre isso e numa outra oportunidade trazer e falar sobre isso aqui. Alguma situação nesse sentido. Enfim.
2: Houve uma condição de convite.
1: Ou convite.
2: Não, não foi participação. Porque
1: ou convite.
2: Na época, a CONCACAF, que é a federação responsável pela América do Norte e América Central, organização de competições, assim como a Conmebol é aqui na América do Sul,
1: Sim.
2: a CONCACAF disse que não tinha estrutura para fazer uma competição própria, como é a Libertadores e a Sul-Americana aqui. E fizeram um pedido para a Conmebol falando o seguinte: olha, a gente não tem como fazer aqui a nossa competição porque estamos muito debilitados. A pandemia quebrou com a gente. Então a gente está fazendo um pedido honorário à Conmebol para que haja uma forma de estrutura, vocês abrigarem, entre muitas aspas, essas equipes nas suas competições. A Conmebol na época não aceitou, porque a Conmebol estava pior ainda. Libertadores e Sul-Americana na época estavam uma maluquice, uma loucura. Mas houve essa condição de equipes da América do Norte e Central disputarem a Copa Sul-Americana e a Libertadores. Ainda hoje teremos pela Sul-Americana o São Paulo que enfrenta o Boca Juniors. Em La Bombonera, no jogo de ida, o Boca venceu por 1-0, vitória importantíssima do Boca Juniors para afastar essa crise que a equipe vive no Campeonato Argentino e utilizar a Sul-Americana como virada de chave no momento. O São Paulo, no Morumbis, busca a classificação. Busca vencer por pelo menos um gol de diferença para forçar as penalidades. Mas é claro, o objetivo da equipe paulista é a vitória. E pela Libertadores, hoje teremos o Platense que enfrenta o Fluminense. Jogo de ida, o Flusão venceu por 2-0 e agora é na casa dos argentinos. Creio que dificilmente o Fluminense perderá, porque a equipe do Platense é uma equipe muito fraca, muito debilitada em comparação ao elenco do Fluminense, apesar do Platense ter sido campeão do Apertura de 2025 do ano passado, mas mesmo assim é uma equipe que em comparação nome a nome, jogador a jogador com o Fluminense é muito abaixo. Mas o futebol já se mostrou diversas vezes que o impossível é sim possível. Então vai que o Platense mete uma virada aí. Ou o Fluminense pode passar com uma facilidade.
1: Vamos acompanhar. Matheus, obrigado por todas as informações relacionadas ao mundo esportivo. Olha, meus amigos, a gente caminha, né, para o final do programa. Eu não terei mais tempo de trazer aqui as informações que nós teríamos da área policial, por exemplo, né? Tivemos aí a apreensão da Rondesp Oeste, que apreendeu drogas e uma submetralhadora aqui em Guanambi. Drogas e uma submetralhadora, tá? Eita lasqueira. Nós vamos falar amanhã, no programa de amanhã também, sobre aquele jovem que morreu carbonizado aqui na zona rural de Malhada. O cara bateu no muro, velho. Perdeu o controle da moto, bateu no muro e acabou morrendo carbonizado. Amanhã eu vou trazer essa informação. O avião do deputado Cláudio Cajado, né, teve fazendo um pouso de emergência lá em Irecê. Eu quero trazer também esse informe. Agora que estão todos aí os agora pré-candidatos, né? Nessa correria eleitoral aí, espero que ele esteja bem, tá? E nós tivemos também aqui uma adolescente de 14 anos, atenção, uma adolescente de 14 anos que foi preso em Caculé por suspeita de participação em rede virtual ligada à indução ao suicídio e automutilação. 14 anos, foi apreendido e está lá em Caculé à disposição da justiça. Essas e outras amanhã, tá? Inclusive aquela da Câmara de Vereadores. Hoje teve sessão, né? Hoje teve sessão ordinária da Câmara e alguns informes nós traremos para você. Para fechar, Matheus, eu tenho aquele recado, né, do Lorivaldo. Ele mandou pra gente o seguinte: alô, galera de Morrinhos e região, dia 19 vai haver uma festa beneficente da dona Clarice. Vamos ajudar o próximo, porque o próximo pode ser você. Dia 19 de setembro, essa semana, na Praça do Mercado em Morrinhos, show com Jefferson dos Teclados, Júnior do Forró e Henrique Marques. Toda a renda será para ajudar dona Clarice Brito Cardoso. Contamos com a presença de vocês e que o Deus abençoe a cada um que comparecer e colaborar. Portanto, dia 19, lá em Morrinhos, tá, minha gente? Para ajudar a dona Clarice. Nesse momento, tivemos outra discussão lá no plenário do STF, né? Lá, rapaz, o negócio lá tá de torar no meio mesmo, viu? Eu posso soltar aqui, Matheus? Só um trechinho?
2: Solte,
1: dá tempo,
2: o pau
1: querido?
2: Tá quebrando e o Brasil quer ver isso.
1: O
2: Brasil quer ver isso. Até, né? O Volcaro tá assistindo isso, meu amigo.
1: Exatamente. Nesse momento, um bate-boca agora. O Gonê foi convidado lá agora, o procurador-geral da União. Gonê. Exatamente. Ele, Mendonça e Gilmar. Escuta isso aqui, o couro comeu agora por lá. Só um trechinho, vamos lá.
4: Eu agradeço a palavra.
5: Agradeço, presidente. Só para fazer então referência, doutor Paulo, eu tento ser justo. Ninguém gostaria de estar aqui. Estamos aqui por dever de ofício. E, assim, a gente pode até avaliar se ela não deveria ter feito isso, talvez hoje, conhecendo os fatos.
6: É impressionante, presidente, que uma pessoa. Da estatura do Paulo Gonê sofra esse tipo de ilação. Isto sim é leviandade. Isto sim é leviandade. O sujeito investido de um sentimento policialesco
5: juntos com seus delegados. Presidente, agora eu que estou com a palavra, ele não tem direito à parte.
7: Ministro Gilmar, peço a vossa excelência.
6: É impressionante. É impressionante a disfarçatez desse sujeito.
5: A disfarçatez de vossa excelência.
7: Ministro
5: Me respeite.
7: Ministro André.
5: Isso aqui não é brincadeira, não estou chorando, não.
7: Ministro
5: aqui
7: Fachin.
5: Não tem choro, não.
7: Ministro Fachin.
5: Respeite.
4: ministro Fachin, se Vossa Excelência, com todo
5: eu
4: respeito,
5: preciso agora
4: não só toma, um minutinho, ministro, não toma uma providência, eu vou pedir vista.
5: Não, eu vou, eu preciso não, só esclarecer.
4: É impossível.
8: Dessa maneira Fachin, nós não,
4: não
8: vamos.
4: É em ministro Fachin. Ministro Fachin, por favor. O poder de polícia da sessão compete a Vossa Excelência.
8: É verdade. Ministro
4: muito
8: André,
4: bem. Nós estamos em termos que
5: agredido.
4: Degradam a imagem
8: sei,
4: do tribunal.
8: Já pedi.
5: Eu não
4: e se são nesses termos.
5: Eu não
4: presidente.
5: Fiz.
8: Um minutinho.
4: Se são, não, ministro.
5: Não,
4: Vossa
5: preciso,
4: Excelência está
8: estou
4: assistindo
8: tentando
4: isso.
8: Acalmar.
4: Não, Vossa Excelência está assistindo isso há horas. Há horas.
5: Da minha parte?
4: Não, ministro, não, há horas.
5: Ministro Dino.
4: Vossa Excelência
8: estamos...
4: está assistindo a isso há horas.
8: Estamos...
4: Está transformando o Supremo nas próximas semanas, quiçá meses, neste debate. Se Vossa Excelência vai assistir a isto, eu não vou. Porque eu sou funcionário público deste país e tenho respeito a ele. Então, presidente, eu faço mais uma vez um apelo. O que Vossa Excelência, a condução de Vossa Excelência, está conduzindo a que este debate que Vossa Excelência acabou de assistir se prorrogue por meses.
8: Ministro
4: e isto,
8: Flávio,
4: meses.
8: Vossa Excelência
4: que...
8: testemunha meses. Que eu tenho conduzido... Na medida
1: presidente.
8: Do possível.
1: A vontade é ouvir um pouco mais, mas não há tempo, Matheus. Obrigado por tudo, viu, querido? Você viu a frase lá? Pode chorar.
2: É isso, rapaz.
1: Lá também o pau quebra, né?
2: Não, um caos absurdo. E não tem controle nessa brincadeira
1: não.
2: aí. Apesar do Fachin tentar com o presidente controlar, ele não consegue. É uma.
1: Perderam
2: é
1: um, a mão.
2: É uma briga generalizada.
1: É uma aberração, Matheus.
2: É um circo.
1: É.
2: É um circo.
1: Pode chorar.
2: Pode chorar.
1: Pode chorar. Que frase, hein? Pode chorar. Matheus, obrigado, querido. Que Deus abençoe todos nós, né?
2: É isso, Léo. Amanhã estamos de volta. Aliás, amanhã não estarei presente.
1: Sentirei falta de Vossa Excelência.
2: Eu estarei resolvendo outra situação. Mas o senhor vai me cobrir aqui.
1: Não tenha dúvida.
2: Eu já segurei muita bronca pra você, agora você vai segurar
1: a
2: puxa pra mim.
1: Minha. Eu sei que você estará numa missão amanhã, Teu, importantíssima na sua vida e vai ser bom, viu? Você vai trazer muita informação pra nós nos
2: muitos
1: dias
2: conteúdos.
1: Seguintes. Sem dúvida.
2: É isso, Léo Dourado. Amanhã estamos de volta, ou melhor, você está de volta
1: estarei
2: amanhã,
1: de
2: eu
1: volta.
2: Retorno na quinta-feira.
1: Valeu. Queridos, tenham todos uma ótima noite. Forte abraço, tchau, tchau e até lá. Valeu, meu Brasil!

0: hoje.
1: Olá, uma boa noite.
2: Boa noite para você que nos acompanha em todo o país.
1: Terça-feira, 15 de setembro de 2026.
2: Vamos aos destaques do dia.
1: A infraestrutura por trás da tela. Data centers mantém o mundo conectado.
2: E Brasil sanciona a lei que cria regime tributário especial para instalação desses espaços no país.
1: É o Redata. A medida prevê incentivos fiscais e uso de energia renovável. Pablo Mundi.
3: A nova legislação também contempla serviços de computação em nuvem e operações de inteligência artificial, como treinamento e geração de respostas por modelos de IA.
2: Produção agrícola e pecuária.
1: O Brasil colheu cerca de 361 milhões de toneladas de grãos na safra 2025-26, 2,6% a mais em relação à anterior.
2: E produção de carnes deve ultrapassar 34 milhões de toneladas em 2026 e 2027. Natália Kozlik.
4: De acordo com a Conab, o resultado permitirá um aumento nas exportações sem comprometer o abastecimento do mercado interno.
1: Um refúgio científico no meio da Amazônia.
2: Às margens do Lago Tefé, biblioteca reúne mais de 28 mil obras ligadas à região. Cleide Lopes.
5: Localizada em uma região cercada por áreas protegidas, ela é o único local com conteúdo científico em um raio de mais de 500 quilômetros.
1: Hoje na apresentação, Luciana Vasconcelos e Nazi Brum.
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1: Sancionado o regime especial de tributação para serviços de data centers, o Redata.
2: A lei prevê incentivos fiscais e suspende a cobrança de tributos federais para a compra de equipamentos destinados à instalação, ampliação e modernização dos centros de tecnologia, os data centers.
1: Uma das obrigações das empresas é o compromisso com a sustentabilidade e o uso de energia limpa.
2: Mas você sabe o que são os data centers? Vamos entender na reportagem de Pablo Mundim.
3: Data centers são estruturas que armazenam, processam e gerenciam grandes volumes de dados e aplicações digitais. O Brasil passa a ter um regime especial de tributação para estimular a instalação de data centers no país. A nova lei cria incentivos fiscais para a compra de equipamentos usados nesses centros de processamento de dados. Para ter acesso aos benefícios, as empresas terão de cumprir contrapartidas, entre elas, reservar pelo menos 10% da capacidade de processamento para o mercado interno, utilizar energia de fontes limpas ou renováveis e investir no país. Também haverá exigências de eficiência no uso da água para o resfriamento dos equipamentos. O secretário executivo do Ministério da Fazenda, Rogério Seron, destaca o papel dessa medida na indústria 4.0.
6: É uma crítica muito recorrente quando se discute data centers, a questão do consumo excessivo de água e que isso pode ser um problema. As novas soluções já que se chamam de circuitos fechados, o projeto endereça isso de uma forma muito adequada. Então, o consumo de água não será um problema. E a energia, a nossa energia, sim, é muito. Esses data centers consomem muita energia, mas diferente do resto do mundo, aqui a gente produz energia limpa, de baixo carbono e renovável. Então, novamente, isso não vai ser um gargalo, vai ser uma grande oportunidade.
3: A nova legislação também contempla serviços de computação em nuvem e operações de inteligência artificial, como treinamento e geração de respostas por modelos de IA. Segundo o ministro do Desenvolvimento, Indústria, Comércio e Serviços, Márcio Elias Rosa, o regime prevê a suspensão por 5 anos de tributos na compra de componentes eletrônicos e outros equipamentos de tecnologia da informação e comunicação.
7: Há uma suspensão dos tributos federais, nós temos a expectativa de que estados nos acompanhem, que os municípios nos acompanhem, mas o fato é que há uma suspensão dos tributos federais sempre que o produto não tiver produção nacional equivalente, desde que seja destinado para o ativo, né? Imobilizado desses investimentos e vale por 5 anos. Ou seja, nós estamos em face de uma grande inovação.
3: A entrada no programa dependerá de autorização do Ministério da Fazenda e as empresas precisam estar em dia com os tributos federais. Reportagem Pablo Mundim.
1: A gente acabou de falar dos incentivos aos data centers, aqueles galpões gigantes, verdadeiros supercomputadores que fazem a mágica da internet acontecer hoje em dia. energia, guardando nossas fotos e fazendo funcionar a inteligência artificial.
2: Mas para entender como a gente chegou até aqui, vale a pena voltar um pouquinho no tempo e ver como a internet evoluiu ao longo das décadas.
1: Quem é dessa época vai lembrar, 30 anos atrás, navegar na web era aquela novela da conexão discada, cheia de bips, chiados e paciência.
2: Pois é, Nazi, de lá para cá tudo mudou. Hoje mais de 90% dos brasileiros estão conectados. E aquela internet lenta deu lugar a uma rede rápida, que tá na palma da mão, no celular, no trabalho e no nosso dia a dia.
1: Pois é, confira os detalhes dessa evolução na reportagem de Gabriela Noronha.
0: Quem lembra desse som inconfundível da conexão discada? Há cerca de 30 anos, esses bips e chiados significavam que alguém estava se conectando a um mundo novo. No Brasil, a internet começou a se popularizar no final dos anos 90 por meio de modems ligados à linha telefônica. Só na década de 2000, com a introdução da banda larga, foram possíveis conexões mais rápidas e estáveis, como explica Giovanni Almeida, professor da Faculdade de Ciências e Tecnologias em Engenharia da Universidade de Brasília.
8: No início era a tecnologia discada. Então, quem poderia ter acesso à internet era quem tinha um telefone em casa. E depois, então, começa a ter uma evolução, que é quando surge a tecnologia que a gente, né, chama de rede de telefonia celular. Então, tem desde a primeira geração, né? É por isso que tem 1G, 2G, 3G, 4G e hoje 5G. Aí, a partir da tecnologia 4G é que ficou mais forte, aí coincide com o uso do smartphone, surgimento do smartphone, que aí permite que hoje a gente tenha, né, esse acesso na palma da mão.
0: Com a expansão da infraestrutura de internet e a diversificação das tecnologias, cerca de 169 milhões de pessoas no Brasil já estão conectadas hoje. Segundo dados do Instituto Brasileiro de Geografia e Estatística, o IBGE, mais de 90% da população já tem acesso à rede. O que muitos não sabem é que, embora o destino final seja a tela do celular ou do computador, o caminho percorrido pelo sinal varia entre a fibra ótica, a rede móvel e o satélite. De acordo com Thiago Brown, assessor do Departamento de Investimento e Inovação do Ministério das Comunicações, cada tecnologia atende a uma realidade geográfica e a diferentes necessidades de uso.
9: O que é muito importante a gente ter em mente é que todas essas tecnologias, seja satélite, telefonia móvel ou fibra ótica, elas se complementam, né? Então, naquela região onde é mais difícil chegar a fibra ótica, a gente consegue, através de uma comunicação telefonia móvel, levar conectividade banda larga para a população. E aí, mais difícil ainda, aquela região mesmo remota, de rural, de fronteira, por exemplo, em estados que tem muita densidade de floresta, mas existe gente morando ali, existem brasileiros morando ali, a gente tem a solução via satélite para levar também.
0: O assessor do Ministério das Comunicações destaca ainda que, para além das experiências cotidianas, redes estáveis e ultra rápidas permitem o acesso a serviços públicos digitais como telemedicina e conteúdos educativos.
9: Com a chegada da internet de alta velocidade, a gente consegue levar saúde. Um especialista da área médica consegue fazer o atendimento desse brasileiro que está numa região rural, por exemplo, né? E aí acesso à educação nem se fala, né? A internet hoje tem todo o conteúdo de todos os tipos.
0: Para mais informações sobre as tecnologias disponíveis e a qualidade dos serviços prestados, basta consultar a página da Anatel na internet no endereço anatel.gov.br. A agência regula e fiscaliza o setor de telecomunicações, estabelecendo normas técnicas e mediando conflitos entre consumidores e operadoras. Reportagem Gabriela Noronha.
2: O Brasil colheu cerca de 361 milhões de toneladas na safra 2025-26, segundo a estimativa da Companhia Nacional de Abastecimento, a Conab.
1: O volume representa alta de 2,6% em relação à temporada anterior. A área plantada também deve crescer, chegando a 83,5 milhões de hectares. Confira na reportagem.
4: A produção brasileira de grãos na safra 2025-2026 fechou o ciclo estimado em 361 milhões e 700 mil toneladas, segundo a Companhia Nacional de Abastecimento, a Conab. É o 12º e último levantamento para o período de setembro do ano passado a agosto deste ano. Os números mostram um aumento de 2,6% em relação à temporada anterior. A área de plantio estimada é de 83 milhões e 500 mil hectares, crescimento de 1,7% em comparação com o ciclo anterior. Os maiores aumentos de área estão nas lavouras de soja e milho. Segundo Nayara Bittencourt, diretora de Política Agrícola e Informações da Conab, as condições climáticas contribuíram para os dados estimados.
10: Então, em relação à soja, nós temos 180,4 milhões de toneladas colhidas. Esse resultado ele decorre tanto de uma expansão de área plantada e também das condições climáticas que foram bastante favoráveis nesse ano, com uma boa produtividade do ciclo. O milho também é uma cultura de destaque aqui, com 144 milhões de toneladas, também com condições climáticas bastante favoráveis nas principais regiões produtoras.
4: A Conab também apresentou uma estimativa para a próxima safra, de 2026 a 2027. A produção brasileira pode chegar a 366 milhões e 600 mil toneladas de grãos. Soja e milho apresentam tendência de crescimento. De acordo com a Conab, o resultado projetado reflete uma maior área semeada, o que compensa uma ligeira perda esperada na produtividade média nacional das lavouras. Quem comenta é o presidente da companhia, Silvio Porto.
11: Nós estamos apresentando aqui uma expectativa de crescimento de área praticamente para todas as culturas, mas nós estamos identificando uma redução de área no Rio Grande do Sul, mas nós estamos identificando também uma compensação dessa redução em outros estados.
4: O IBGE, que faz um levantamento anual da safra, estima para 2026 uma produção agrícola de 352 milhões e 900 mil toneladas, 2% acima do resultado registrado em 2025. Arroz, milho e soja representam 92,9% da produção estimada e ocupam 87,4% da área a ser colhida. Entre as regiões, o Centro-Oeste apresenta a maior estimativa de produção, seguido por Sul, Sudeste, Nordeste e Norte. E Mato Grosso é o maior produtor, com 32,1%, seguido por Paraná, Rio Grande do Sul, Goiás, Mato Grosso do Sul e Minas Gerais. Com locução de Thaís de Araújo, reportagem Luciana Colares de Holanda.
2: No mercado de carnes, também há projeção de alta nos próximos anos.
1: Segundo a Conab, o resultado será puxado pela produção de carne suína e de frango em 2026 e 2027.
4: Segundo projeções da Conab, Companhia Nacional de Abastecimento, a produção brasileira de carnes deve ultrapassar 34 milhões de toneladas neste ano e no próximo. O valor é 2% maior que o volume obtido em 2025 e foi influenciado sobretudo pela avicultura de corte e a suinocultura. De acordo com a Conab, o resultado permitirá um aumento nas exportações sem comprometer o abastecimento do mercado interno. Os dados divulgados nesta terça-feira também estimam alta na produção de ovos no país nos próximos anos. A publicação completa pode ser acessada no endereço www.gov.br/conab. Natália Koslick para a Voz do Brasil.
2: Atenção participantes da Prova Nacional Docente.
1: O Instituto Nacional de Estudos e Pesquisas Educacionais Anísio Teixeira, o INEP, recomenda aos inscritos consultar com antecedência o local de prova, que será aplicada no próximo domingo, 20 de setembro.
2: As informações estão disponíveis no cartão de confirmação da inscrição no sistema PND.
1: Os portões serão abertos ao meio-dia, no horário de Brasília, e fechados pontualmente à 1 da tarde.
2: O resultado final está previsto para 15 de dezembro.
1: Mais informações em pnd.inep.gov.br.
12: Dicas do Enem.
13: Oi, meu nome é Davi Enzo e a minha pergunta é: quantas horas por dia eu preciso estudar?
2: professora de biologia Maria Antônia Ferreira vai responder essa dúvida. Vamos conferir.
14: Para essa pergunta, não existe uma resposta exata, porque isso é muito individual de cada um. Eu diria para vocês focarem mais em qualidade de estudo e menos em tempo. Porque, por exemplo, se você estudar 2 horas por dia, mas essas 2 horas forem bem proveitosas com foco total, é mais eficiente do que 5 horas toda hora oscilando o foco. Então, eu acho que assim, o máximo possível que você consiga manter um bom rendimento, um bom foco ali nesse tempo de estudos. Lembre-se, no dia da prova vocês estarão realizando exercícios, vocês precisam estar preparados para responder questões. O Enem é muito mais do que simplesmente decorar um monte de teoria. Ele é uma prova de leitura, interpretação e preparação para responder exercícios.
2: As provas do Enem vão ser realizadas nos dias 8 e 15 de novembro. 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Local de conhecimento no interior do Amazonas, onde é possível acessar obras dos primeiros cientistas que pesquisaram a região.
15: Biodiversidade, populações ribeirinhas e recursos naturais estão entre os temas das pesquisas.
2: A biblioteca que fica em Tefé é um convite para pesquisadores, estudantes e qualquer pessoa que queira saber mais sobre a Amazônia brasileira.
15: Ela é um centro de pesquisa de excelência vinculado ao Ministério da Ciência, Tecnologia e Inovação.
16: Preservar a Amazônia é garantir vidas no planeta, mas para preservar é preciso conhecer, e é justamente esse o objetivo da biblioteca Henri Waterbeats. Às margens do Lago Tefé, no Amazonas, a biblioteca conta com 28 mil obras científicas dedicadas à região. Mais do que reunir livros, a biblioteca é há mais de 3 décadas uma guardiã da memória científica da Amazônia. A bibliotecária Graciete do Socorro Rolim conta um pouco sobre a sua história.
17: Nós temos vários títulos de vários viajantes naturalistas que andou aqui pela região amazônica. Se você quiser fazer uma pesquisa histórica dos primeiros estudos relacionados aqui na região, tanto na parte de biologia, botânica, zoologia, arqueologia, a parte da antropologia, esses livros, eles são fontes riquíssimas dessas informações.
16: O acervo conta com publicações sobre a conservação da biodiversidade, uso sustentável dos recursos naturais, estudos sobre populações ribeirinhas e diversidade socioambiental. A biblioteca é uma fonte de consulta para pesquisadores, estudantes e profissionais de diversas áreas. Localizada em uma região cercada por áreas protegidas, ela é o único local com conteúdo científico em um raio de mais de 500 quilômetros, como explica Graciete do Socorro Rolim.
17: Além da importância dela científica, né? O lugar é muito bonito. Tem os janelões de vidro, então dá a vista direta pro Lago Tefé. A vista é muito linda.
16: Para saber mais sobre a biblioteca Henri Waterbeats, é só acessar a página mamirauá.org.br. Reportagem Cleide Lopes.
2: Os gabaritos preliminares do Exame Nacional de Avaliação da Formação Médica, o ENAMED, e da primeira etapa do Revalida já estão disponíveis para consulta.
15: O prazo para apresentar recursos termina nesta quinta-feira, dia 17 de setembro.
2: As versões definitivas do gabarito oficial da prova, objetiva e o resultado definitivo serão publicados no dia 4 de dezembro.
15: O ENAMED avalia a formação médica, já o Revalida comprova diplomas médicos expedidos por universidades de fora do Brasil para exercício profissional no SUS.
2: Para mais informações, acesse gov.br/inep.
15: Conhecer o território indígena e seus caminhos pode fazer toda a diferença na hora de salvar uma vida.
2: Por isso foi implementado um projeto piloto em Dourados, no Mato Grosso do Sul, o SAMU Indígena.
15: A equipe conta com profissionais indígenas e reduzem mais da metade o tempo de resposta em emergências em saúde nos territórios.
18: Com atendimento na língua nativa, o SAMU indígena funciona 24 horas por dia, 7 dias por semana, e atende cerca de 25 mil indígenas de 3 etnias que vivem na Reserva Dourados, em Mato Grosso do Sul. Desde agosto do ano passado, quando foi implementado o projeto piloto, o serviço já registrou mais de 2.400 ocorrências, uma média de 204 atendimentos por mês. A secretária de Saúde Indígena do Ministério da Saúde, Lucinha Tremembé, diz que o SAMU indígena dá mais celeridade aos atendimentos de urgência.
19: Com o SAMU, a gente consegue aí um fato muito importante, que é a redução do tempo de espera.
18: O número para acionar o serviço é o mesmo que funciona no restante do país, o 192. O que muda no caso do SAMU indígena é a equipe. Ao todo, são 14 profissionais da saúde. 7 deles são indígenas e falam fluentemente português e guarani. A equipe também conhece bem a região, o que dá mais celeridade ao atendimento. O Everton Nunes, da etnia Terena, é um dos enfermeiros que trabalham na viatura e fala da importância da rapidez na resposta ao chamado.
20: O que difere é que nós já conhecemos a aldeia, né? A gente sabe por onde conseguimos entrar, até porque em dia de chuva é mais difícil de entrar. Os condutores sabem, por aqui eu não posso passar, porque se eu passar por aqui, a minha VTR vai ficar. Essa questão de logística mesmo, da condução, do condutor levar a equipe até esse atendimento e até também do tempo resposta. Tempo é vida.
18: As comunidades indígenas da reserva de Dourados contam com o suporte de 2 unidades básicas de saúde indígena, 1 polo base e 1 distrito sanitário especial indígena. Mas nos casos de ocorrências mais graves, a equipe do SAMU leva o paciente para unidades de saúde e hospitais da região para atendimento especializado. Reportagem Graziele Bezerra.
2: As eleições chegando, é importante reforçar: o voto é livre e secreto.
15: Prática de assédio eleitoral no trabalho é crime.
2: Quem traz os detalhes é a repórter Larissa Graciano.
21: Nos últimos 4 anos, o Ministério Público do Trabalho recebeu quase 5 mil denúncias de assédio eleitoral. O voto é secreto. É um

0: Para configurar assédio, não precisa ser um ato repetido. É que essa pressão, esse constrangimento, ainda que feito uma única vez, tem potencial de gerar medo no trabalhador e direcionar seu voto, afirmou a advogada da União, Alessandra Lopes.
1: Sobretudo esse medo que a pessoa vai nutrir de ser penalizada, de ser removida, de ser transferida, né, de local, de ir para um local onde tem menos condições, de mudar a sua escala de trabalho, de perder o emprego também, né, no final das contas. A gente não quer que ninguém que esteja numa relação hierarquizada, que tenha poder econômico privilegiado, possa coagir outras pessoas e, portanto, desequilibrar o pleito.
0: Uma das provas mais comuns apresentadas pelo trabalhador são as conversas de WhatsApp. Por isso, a orientação para você que é dono de empresa ou coordenador de uma área e que tem poder hierárquico sobre seus trabalhadores é saber os limites do que pode e do que não pode, como alerta o procurador do trabalho, Igor Souza Gonçalves.
2: O empregador tem direito à sua liberdade de pensamento, à sua liberdade política, mas quando ele está dentro do ambiente empresarial, ainda que ele esteja num grupo de WhatsApp, numa conversa informal com aquele determinado trabalhador, ele deve se recordar que, em muitos casos, o que está ali não é o CPF dele, é o CNPJ dele. Então, às vezes, esse tipo de brincadeira, esse tipo de mensagem, ele pode ter uma conotação e um potencial de constranger aquele determinado trabalhador. A gente já teve diversas condenações aí a valores vultuosos, né, nas eleições de 2022, de 2024, a responsabilização de empregadores públicos e privados, condenações de dano moral coletivo que passaram e a casa dos milhões, né, porque é um dano que se entende que não é só a liberdade de pensamento do trabalhador, é um dano a toda a democracia.
0: Abrir as portas da fábrica, da loja ou da repartição pública para que um candidato converse com os funcionários é outro tipo bem comum de assédio eleitoral e deve ser denunciado. Para prevenir a prática também no serviço público, foram realizadas mais de 50 palestras em vários órgãos federais. Houve ainda a assinatura de uma parceria para dar agilidade no encaminhamento das denúncias que podem ser feitas, por exemplo, no site do MPT, o Ministério Público do Trabalho. De Brasília, Larissa Graciano.
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3: Fique agora com as notícias do Poder Judiciário do Congresso Nacional. Uma boa noite.
4: Boa noite, até amanhã.
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6: Você vai ouvir agora notícias do Poder Judiciário.
7: STF analisa petição referente ao relatório da PF no âmbito do caso Master.
8: STJ define que milhas e pontos de programas de fidelidade podem ser penhorados para pagar dívidas.
7: Mesários vão até o dia 3 de outubro para concluir o treinamento para as eleições 2026.
8: Boa noite, eu sou Leandro Bezerra.
7: E eu sou Walter Lima.
8: O plenário do Supremo Tribunal Federal realizou nesta terça-feira uma sessão extraordinária com o objetivo de analisar a petição 16662 referente ao relatório produzido pela Polícia Federal no âmbito do caso Master, relacionado ao ministro Alexandre de Moraes.
7: Na sessão de hoje, os ministros debateram questão de ordem apresentada pelo decano da Corte, ministro Gilmar Mendes.
8: Os ministros, neste primeiro momento, analisam se acompanham ou não o presidente do STF, ministro Edson Fachin, no sentido de julgar a petição 16662 separadamente da petição que faz questionamentos sobre a conduta do ministro André Mendonça nas investigações sobre o caso Master.
7: Depois houve o pedido de vista do ministro Flávio Dino para ter mais tempo para analisar o caso e o julgamento foi suspenso.
8: Milhas aéreas e pontos de programas de fidelidade podem ser penhorados para pagar dívidas.
7: O entendimento é do STJ. Fátima Uchoa.
9: A penhora é um ato processual que vincula bens do devedor ao pagamento de dívidas. Uma empresa credora pediu que operadoras de cartão de crédito e programas de fidelidade de companhias aéreas informassem a existência de pontos em nome de um devedor. O Tribunal de Justiça do Distrito Federal negou o pedido, mas no STJ a relatora ministra Nancy Andrighi destacou que a lei não impede, em regra, a penhora de pontos de fidelidade com valor econômico, que são considerados bens digitais integrantes do patrimônio do devedor. E no caso julgado, a empresa deverá indicar quais programas pretende consultar para que o tribunal de origem avalie.

0: possibilidade de penhora.
1: Você já teve dificuldade para se desconectar do trabalho?
2: Para chamar a atenção para este problema, o TST e a Universidade de Brasília lançaram uma campanha sobre saúde mental. Larissa Batista.
3: A campanha tem um recado direto: sua saúde é a fronteira que o trabalho não pode ultrapassar. E ela mostra que o descanso também é cuidado. Os materiais serão divulgados durante o mês de setembro nas redes sociais da Justiça do Trabalho, em parceria com os 24 TRTs espalhados pelo Brasil. Não deixe de conferir. E se precisar de apoio emocional, ligue para o Centro de Valorização da Vida, pelo número 188. As ligações são gratuitas e o atendimento é feito 24 horas por dia.
1: Mesários têm até o dia 3 de outubro para concluir treinamento para eleições 2026.
2: Capacitação pode ser feita pelo aplicativo Mesário ou pelo ambiente virtual de aprendizagem do TSE. Fábio Ruas.
4: Além da capacitação à distância, o treinamento também pode ser presencial, de acordo com a orientação de cada cartório eleitoral. O curso virtual reúne informações sobre os procedimentos que deverão ser adotados por quem vai trabalhar nas sessões eleitorais. O conteúdo foi atualizado para as eleições 2026 e contempla o novo fluxo de votação, com orientações práticas para o dia da eleição. Quem concluir o treinamento e trabalhar nos dois turnos poderá acumular 6 dias de folga.
1: Justiça Federal condena líder de esquema financeiro a mais de 23 anos de prisão por lavagem de dinheiro.
2: Decisão atendeu a pedido do MPF e também responsabilizou outros dois envolvidos na fraude. Carla Zanetti.
5: Segundo investigações, o esquema fraudulento operava a partir da cooptação de vítimas para contratação de empréstimos consignados de alto valor em instituições financeiras. Em troca, os suspeitos prometiam quitar as parcelas dos financiamentos e repassar os lucros do investimento para as vítimas. Entre 2019 e 2022 foram movimentados cerca de 156 milhões de reais. O réu líder do esquema foi condenado a 23 anos de reclusão por lavagem de dinheiro. Já os outros dois acusados já estão cumprindo as próprias penas.
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1: A você uma boa noite
2: e até amanhã.

0: sou Humberto Pinheiro e estes são os destaques de hoje do Jornal do Senado, que começa agora. Senado deve analisar projeto que protege recursos do Fundo Constitucional do Distrito Federal. Campanha busca conscientizar a população sobre a doação de órgãos. Senado vende mais de 20 mil livros na Bienal de São Paulo. Boa noite. O Senado Federal deve analisar o projeto de lei complementar que busca proteger os recursos do Fundo Constitucional do Distrito Federal. A proposta altera o novo arcabouço fiscal para garantir o funcionamento dos serviços essenciais da capital do país. Repórter Douglas Castilho.
1: O texto tem como objetivo central retirar o Fundo Constitucional do Distrito Federal, o FCDF, das restrições fiscais que recentemente passaram a limitar o aumento dos seus recursos. O FCDF é utilizado para manter as polícias militar, civil e penal, o corpo de bombeiros, a saúde e a educação de Brasília, mas passou a ter seu orçamento obrigatoriamente limitado nos anos em que a União registrar contas no vermelho. O consultor de orçamento do Senado, Sérgio Machado, demonstrou cautela com as idas e vindas de exceções às regras fiscais, porque podem prejudicar a transparência orçamentária.
2: O problema da inclusão sucessiva de exceções às regras fiscais é que isso traz prejuízo à transparência, à simplicidade do nosso sistema orçamentário e, em alguma medida, à própria efetividade da medida original. Por outro lado, é claro que há mérito em muitas dessas exceções. Afinal, estamos mesmo tratando de uma obrigação prevista constitucionalmente.
1: A lei do arcabouço fiscal já havia excluído expressamente o FCDF dos limites de controle de gasto. Mas uma lei complementar aprovada em agosto estabeleceu uma regra geral que afetou os repasses ao fundo. O projeto agora apresentado altera esse quadro ao inserir uma exceção expressa para o FCDF, garantindo que seu reajuste volte a acompanhar integralmente a variação da receita corrente líquida. O projeto aguarda envio para as comissões do Senado.
0: Estamos em um mês marcado por campanhas de conscientização sobre diversos temas. Uma delas é o Setembro Verde, que alerta para a importância da doação de órgãos. A campanha busca informar a população e incentivar a doação, um gesto que pode salvar vidas. Repórter Lana Dias.
3: A decisão comunicada de se tornar um doador de órgãos pode orientar a família no momento de luto e, principalmente, salvar a vida de quem aguarda um transplante. É por isso que existe o Setembro Verde, com o objetivo de conscientizar a população sobre a importância da doação. A campanha é relacionada ao Dia Nacional da Doação de Órgãos, em 27 de setembro, e busca, sobretudo, incentivar as pessoas a expressarem a vontade ainda em vida às suas famílias, como explicou a médica nefrologista da Fundação ProRim, Amanda Meyer da Luz.
4: Durante todo esse mês, nós procuramos esclarecer dúvidas, combater mitos e, principalmente, estimular pessoas a ter essa conversa com a sua família sobre o seu desejo de serem doadores. Hoje nós sabemos que existem mais de 45 mil pessoas em uma lista de espera para um rim.
3: A doação pode acontecer em duas circunstâncias. A primeira é com doador vivo, quando estiver saudável e em condições para que o procedimento não prejudique sua saúde. A outra é com doador falecido, quando a morte encefálica é decretada. Amanda esclareceu que, nessa situação, a família é acolhida e consultada sobre a doação.
4: Após a confirmação, então, dessa morte encefálica, a família é acolhida e é consultada sobre a doação. Se houver, então, a autorização, são realizados, então, por último, exames para avaliar quais órgãos, né, podem ser aproveitados. Um deles, então, pode ser o rim. Então, a central de transplantes identifica o possível depois receptor, segundo os critérios clínicos, critérios de compatibilidade, tempo de espera e logística para a chegada do órgão na pessoa que será a receptora.
3: A doação e o transplante de órgãos e tecidos são incentivados por lei no Brasil, que prevê, na última semana de setembro, a realização de atividades de conscientização dos estudantes de todos os níveis de ensino. Quem deseja ser doador ou doadora de órgãos deve conversar com a família. Mais de 49.500 pessoas aguardam transplante de órgãos no Brasil, segundo a lista de espera do Ministério da Saúde.
0: Mais de 20 mil livros foram vendidos pela Livraria do Senado durante a Bienal do Livro de São Paulo, realizada neste mês. A Constituição Federal e títulos sobre a história do Brasil estiveram Ouro entre as obras mais procuradas. Outro destaque foi a coleção Em Miúdos, que leva a educação cidadã a crianças e jovens por meio de ilustrações e linguagem informal. A 28ª Bienal Internacional do Livro de São Paulo terminou no domingo, dia 13. O Senado levou ao público uma variedade de títulos e também apresentou iniciativas de educação legislativa, preservação da memória e participação popular. A reportagem é de Yasmin Rodrigues.
5: O Senado participou com cerca de 250 títulos publicados pela própria casa. O espaço também recebeu atividades sobre o arquivo e a biblioteca do Senado, a coleção Escritoras do Brasil, Sustentabilidade e o programa E-Cidadania, que aproxima a população do processo legislativo. A servidora do Senado, Paula Oda, explica que a proposta foi apresentar ao visitante diferentes formas de conhecer e se aproximar da casa.
6: O espaço de eventos, ele é muito interessante, porque a instituição tem a possibilidade de conversar com a sociedade aqui. E mais do que vir aqui só e vender livros, a gente tá aqui para representar a instituição, a gente tá aqui para demonstrar, né, tudo que a gente tem de melhor pro cidadão que muitas vezes não conhece tudo isso.
5: Entre livros de história e legislação e documentos que preservam a memória do país, a presença na Bienal mostrou que aproximar o cidadão do legislativo também pode começar por algo tão simples quanto abrir um livro.
0: Projeto que autoriza porte de arma de fogo para mulheres sob medida protetiva da Lei Maria da Penha avança no Senado. Ao defender o projeto, o relator, senador Flávio Bolsonaro, do PL do Rio de Janeiro, alegou que o agressor se aproveita da vulnerabilidade física da mulher para colocá-la novamente em risco e defendeu a concessão do porte. A reportagem é de Bruno Lourenço.
7: O projeto de lei que está pronto para ser votado na Comissão de Segurança Pública altera o Estatuto do Desarmamento para garantir o direito ao porte de arma de fogo a mulheres sob o amparo de medidas protetivas da Lei Maria da Penha. O texto também reduz a idade mínima de 25 para 18 anos, tanto para aquisição quanto para o porte de arma pelas vítimas. O relator, senador Flávio Bolsonaro, do PL do Rio de Janeiro, alegou que o agressor se aproveita da vulnerabilidade física da mulher para colocá-la novamente em risco e defendeu a concessão do porte.
8: A arma de fogo, caso assim deseje a mulher, sob medida protetiva de urgência, servirá como instrumento equalizador contra a diferença de força física existente entre ela e o agressor. Ressaltamos que o porte de arma de fogo não será obrigatório, mas apenas facultativo, somente para as mulheres sob medidas protetivas de urgência e que cumpram os requisitos arrolados no presente projeto de lei e no corpo normativo do próprio estatuto.
7: A CSP pode acrescentar alteração ao texto aprovado na Comissão de Direitos Humanos para deixar claro que, revogada a medida protetiva de urgência, cessará também a autorização excepcional para a arma de fogo, mas nada impedirá a mulher de buscar a posse da arma dentro das regras gerais do estatuto.
9: Eleições 2026.
0: Nas eleições deste ano, presos em regime provisório poderão votar. No entanto, essa pode ser a última vez que brasileiros nessa condição participam das eleições. Isso porque a lei antifacção, que entrou em vigor em março de 2026, proíbe o alistamento eleitoral e o voto de pessoas presas, seja em regime definitivo ou provisório. Porém, o Tribunal Superior Eleitoral decidiu suspender esse trecho da legislação, permitindo que presos provisórios e adolescentes que cumprem medidas judiciais restritivas votem em outubro. O TSE argumentou que a lei antifacção viola o princípio da anualidade eleitoral, que impede mudanças na legislação a menos de um ano da eleição. O Supremo Tribunal Federal também pode julgar o tema para manter ou anular, em definitivo, o direito ao alistamento e ao voto do preso provisório. A Constituição já proíbe o voto de pessoas condenadas em decisão final. Nos últimos anos, a Justiça Eleitoral instalou cabines de votação em alguns estabelecimentos penais para garantir o direito dos presos. Em 2026, poderá votar o preso sem condenação definitiva que estiver com o título eleitoral em dia e tiver solicitado o voto. O prazo para o pedido terminou em maio. Trabalhos técnicos de Eliseu Caires. O Jornal do Senado fica por aqui. Acompanhe agora as notícias.

0: punição para quem tentar fraudar interdição de idosos.
1: Avança projeto que cria política de reintegração de brasileiros deportados.
0: Gestantes poderão ter direito a condições especiais em concursos públicos.
1: Boa noite. Os deputados estão analisando a proposta que garante condições especiais para mulheres grávidas em concursos públicos. A repórter Fabielle Pires traz mais informações sobre a proposta.
2: Um projeto de lei em discussão na Câmara dos Deputados quer garantir que mulheres grávidas ou puérperas não sejam prejudicadas em concursos públicos por causa da gestação ou do parto. A autora da proposta, a deputada Denise Pessoa, do PT do Rio Grande do Sul, disse que apresentou o texto ao acompanhar notícias de gestantes prejudicadas em concursos. Em 2025, por exemplo, 3 grávidas passaram por dificuldades no concurso nacional unificado ao não conseguirem da banca organizadora autorização para assistir de forma remota ao curso de formação em caso de parto. Pelo texto em discussão na Câmara, candidatas impossibilitadas de participar de qualquer etapa de concurso público em razão da gestação, parto ou puerpério terão direito a participar remotamente da fase do certame quando houver compatibilidade com a situação de saúde, desde que essa forma de participação não frustre o caráter competitivo do concurso. A proposta também permite a realização da prova em segunda chamada, quando a candidata não puder comparecer no dia previsto em edital, com nova data a ser agendada pela banca organizadora. A impossibilidade deverá ser comprovada antes ou imediatamente após a realização da prova, mediante documento assinado por profissional médico. O direito será garantido em qualquer estágio da gestação para todas as etapas do concurso, independentemente de previsão expressa no edital. Segundo a autora do projeto, Denise Pessoa, a segunda chamada e a participação remota de gestantes em etapas de concurso público já vem sendo conquistadas na justiça.
3: Essa proposta ela é importante porque ela combate e enfrenta uma desigualdade que atinge as mulheres. A gente sabe que essa é um caso que já apareceu, como eu disse, em vários concursos, especialmente no concurso nacional unificado, e que decisões judiciais já garantiram o direito às mulheres. E, portanto, a gente transforma em legislação algo que já vem sendo reconhecido em processos judiciais. É importante que as mulheres elas possam correr em condições iguais e elas não precisem ser punidas por uma condição física que não deveria ser um fator de exclusão.
2: O projeto que garante a gestantes ou puérperas condições diferenciadas em concursos públicos foi aprovada pela Comissão de Administração e Serviço Público. O texto ainda vai passar pelas Comissões de Defesa dos Direitos da Mulher e de Constituição e Justiça. Da Rádio Câmara de Brasília, Fabielle Pires.
0: Josenildo, do PDT do Amapá, defende a aprovação de projeto que cria regras para reduzir a burocracia. Autor da matéria, ele explica que o objetivo é digitalizar processos de licenciamento com prioridade para microempresas, pequenos negócios e empreendedores individuais.
1: Josenildo propõe que os órgãos públicos deixem de exigir documentos já disponíveis bases de dados governamentais. O deputado aponta que a integração dos sistemas vai reduzir custos, acelerar as decisões administrativas e melhorar o ambiente de negócios.
0: Carlos Veras, do PT de Pernambuco, apoia projeto que regulamenta a criação e o funcionamento das cooperativas solidárias. O texto define essas entidades como sociedades sem fins lucrativos e voltadas à promoção social, geração de renda e superação das desigualdades.
1: Carlos Veras entende que o projeto oferece a essas cooperativas tratamento tributário diferenciado e prioridade em licitações públicas. Além disso, a proposta regulamenta a atuação das cooperativas em finanças solidárias e em plataformas digitais de trabalho.
0: João Carlos Bacelar, do PL da Bahia, pediu informações à Casa Civil sobre a regulamentação de incentivos fiscais para sistemas de armazenamento de energia por baterias. Ele quer saber como o governo pretende incluir essa tecnologia no regime especial de incentivos para o desenvolvimento da infraestrutura, o REID.
1: O deputado pede esclarecimentos sobre o andamento da regulamentação e os estudos técnicos, fiscais e regulatórios relacionados ao tema. João Carlos Bacelar argumenta que a medida pode incentivar investimentos e fortalecer a infraestrutura do setor elétrico.
0: Projeto de Heloísa Helena, da Rede Saúde do Rio de Janeiro proíbe as apostas esportivas online no Brasil. A parlamentar argumenta que a expansão das bets contribui para o endividamento das famílias e para o aumento do transtorno relacionado ao vício em jogos.
4: O que acontece hoje é que as pessoas não precisam nem se deslocar de casa, como se fazia antes, para jogar nos cassinos, nos bingos ou em qualquer lugar. As pessoas com um celular, elas podem ter toda a sua vida destruída. São muitos casos de ludopatia já diagnosticados, casos gravíssimos de famílias inteiras que perdem tudo que têm, muitos jovens suicidam em função dessa jogatina que são as bets. Então nós entendemos que é de fundamental importância que elas sejam proibidas.
1: Heloísa Helena critica a regulamentação do setor e alerta que a arrecadação tributária obtida com as apostas não compensa os impactos sociais causados pelo vício em jogos. Ela acrescenta que grande parte dos recursos movimentados por essas plataformas vai para o exterior.
5: Trabalho.
0: Delegado Éder Mauro, do PL do Pará, defende a criação de uma política de qualificação profissional e reinserção no mercado de trabalho para pais de pessoas com deficiência após a morte de quem era cuidado. A proposta prioriza esse público em programas federais de capacitação e intermediação de emprego.
1: Delegado Éder Mauro afirma que os beneficiários também poderão receber acompanhamento psicossocial e participar de ações de empreendedorismo. Ele argumenta que a ideia é reduzir a vulnerabilidade de famílias que deixaram o mercado de trabalho para exercer o cuidado contínuo.
6: A quarta edição do concurso Eu e a Lei está com inscrições abertas. A

0: proposta que cria política para a reintegração de brasileiros deportados ou repatriados avançou na Câmara. A repórter Silvia Munhato tem mais detalhes.
1: A Comissão de Previdência, Assistência Social, Infância, Adolescência e Família da Câmara dos Deputados aprovou o projeto que cria a política Reintegra Brasil. O objetivo é apoiar a reinserção social e profissional de brasileiros que retornam ao país após repatriação ou deportação. Em 2025, 3.924 brasileiros foram deportados pelos Estados Unidos e outros 3.050 tiveram que sair da União Europeia. A deputada Rogéria Santos, do Republicanos da Bahia, relatora do texto, destacou que esses brasileiros chegam ao país com dificuldades econômicas, mas também com outros problemas.
2: Existe um outro pormenor também, que na sua maioria eles retornam ao Brasil, inclusive indocumentados, com seus documentos expirados, com dificuldades de acessar o poder público, inclusive em relação à saúde. E aí, a política, ela vem trazendo exatamente esse bojo para acolher e reintegrar esses brasileiros.
1: Entre as medidas previstas está a criação de unidades de recepção nos pontos de entrada no país, com encaminhamento para abrigos temporários ou auxílio para transporte até o município de origem. Também deverá ser ofertado atendimento psicológico e assistência social, além da criação de espaços de convivência para mães e filhos e apoio para a localização de parentes no Brasil. O texto ainda concede atendimento prioritário no Cadastro Único para Programas Sociais e prioridade no acesso ao Bolsa Família e ao benefício de prestação continuada. Outras ações estão relacionadas à empregabilidade das pessoas e à proteção de bens adquiridos no exterior. A proposta que cria uma política de acolhimento de deportados e repatriados será analisada agora pelas comissões de Finanças e Tributação e de Constituição e Justiça. Da Rádio Câmara de Brasília, Silvia Munhato.
3: Desenvolvimento Regional.
4: Sérgio Brito, do PSD da Bahia, solicita a realização de uma audiência pública para discutir o projeto que transfere às assembleias legislativas a competência para criar municípios. A ideia é impulsionar o desenvolvimento regional de distritos com potencial econômico.
5: A criação de novos municípios tem relação direta com o desenvolvimento regional. Tem distritos e comunidades que comprovadamente têm capacidade de crescer, se desenvolver, gerando renda e progresso para centenas de regiões pelo Brasil. O projeto estabelece critérios claros e responsáveis, assegurando que novas unidades administrativas tenham viabilidade econômica, social e estrutural, garantindo a sustentabilidade e melhor prestação de serviços à população.
0: Sérgio Brito cita como exemplos os distritos baianos de Roda Velha e Rosário para defender a proposta. Segundo o deputado, o projeto estabelece critérios técnicos para a criação dos municípios e pode facilitar o acesso da população a serviços públicos, além de o desenvolvimento regional.
4: Da Vitória, do PP do Espírito Santo, defende a aprovação de projeto que permite transformar a ocupação regular de terrenos de marinha em direito de uso registrado em cartório. Pela proposta de sua autoria, a União permanece como proprietária enquanto o morador passa a ter o domínio útil do imóvel.
0: Da Vitória explica que a medida alcança ocupantes inscritos na Secretaria do Patrimônio da União com posse pacífica há pelo menos 5 anos. O texto mantém a cobrança anual pelo domínio útil do terreno, além da taxa devida quando esse direito for transferido a outra pessoa.
4: Está pronto para a pauta da Comissão da Amazônia o relatório de Dilvanda Faro, do PT do Pará, ao projeto que amplia garantias em desapropriações por utilidade pública. O texto determina processo prévio e proteção reforçada a comunidades tradicionais e famílias de baixa renda.
0: De acordo com Dilvanda Faro, o projeto supera a lógica patrimonial ao incorporar dimensões sociais, culturais e territoriais, garantindo a manifestação prévia dos atingidos e reconhecendo o valor subjetivo da terra.
4: É de Elmar Nascimento, do União da Bahia, projeto para levar perícias médicas do INSS a localidades de difícil acesso. Entre os critérios previstos estão distância superior a 100 quilômetros da agência mais próxima, problemas de deslocamento da população e demanda reprimida pelo atendimento.
0: A proposta de Elmar Nascimento determina que o atendimento ocorra pelo menos uma vez por mês nessas localidades. Ele explica que, ao cumprir a medida, o INSS poderá utilizar unidades móveis, realizar mutirões, recorrer à telemedicina ou deslocar peritos para os municípios.
4: Gleisi Hoffmann, do PT do Paraná, quer proibir a exportação de animais destinados ao abate ou à engorda para abate no exterior. A medida vale para bovinos, búfalos, ovinos, caprinos, suínos e equídeos e prevê multas de até R$20.000 por animal, além de outras sanções para quem descumprir a regra.
0: Gleisi Hoffmann ressalta que a proposta não impede a exportação de animais para reprodução, pesquisa e conservação. Segundo a deputada, a iniciativa amplia a proteção e o bem-estar animal e, ao mesmo tempo, estimula o processamento da carne no Brasil, gerando mais valor e emprego no país.
4: Baleia Rossi, do MDB de São Paulo, defende o projeto que autoriza o sepultamento de animais de estimação em jazigos pertencentes à família do tutor, em cemitérios públicos e privados. Ele argumenta que a proposta reconhece o vínculo afetivo entre os tutores e seus animais.
0: De acordo com Baleia Rossi, o projeto estabelece critérios para o sepultamento dos animais, como a comprovação de que a morte não foi causada por doença infecto-contagiosa. Ele afirma que a medida também exige autorização prévia da administração do cemitério.
4: Mário Frias, do PL de São Paulo, é um dos autores da proposta que endurece as regras de proteção aos animais. A ideia é aumentar as penas para crimes de maus tratos, tornar esses crimes hediondos e e determinar a perda da guarda dos animais pelos condenados.
0: O texto, que tem apoio de Mário Frias, também prevê educação sobre proteção animal nas escolas, atendimento veterinário público com castração gratuita e a criação de um cadastro nacional de pessoas condenadas por crimes contra animais.
3: Justiça.
4: Está pronto para ir a plenário o projeto que prevê punições para quem interditar idoso de forma abusiva. A repórter Paula Bittar explica a proposta.
6: A Comissão de Constituição e Justiça da Câmara aprovou um projeto que cria sanções civis e penais para quem tentar interditar idosos de forma abusiva ou fraudulenta. O objetivo é impedir que familiares ou pessoas de confiança utilizem processos judiciais de interdição para assumir o controle de bens e rendimentos de idosos que ainda possuem plena capacidade. O relator, deputado Felipe Carreiras, do PSB de Pernambuco, considerou que é necessário garantir o caráter de medida excepcional para a curatela, com o objetivo apenas de assegurar apoio aos que não consigam praticar atos da vida civil de forma autônoma. Para ele, utilizar a medida com finalidade patrimonial e sucessória representa evidente desvio de finalidade e vulnera direitos fundamentais à liberdade, à autonomia privada, ao patrimônio e à dignidade da pessoa humana. O texto aprovado define a tentativa de curatela por má-fé motivo para excluir o herdeiro da sucessão, resultando na perda do direito à herança. Além da sanção civil, o projeto altera o Estatuto da Pessoa Idosa para aumentar a punição nos casos de apropriação ou desvio de bens. A pena para esse crime, que é de reclusão de 1 a 4 anos e multa, será aumentada de 1/3 até a metade se ele for praticado mediante a instauração de processo de curatela abusiva ou fundada em motivos falsos. A proposta também atualiza termos legais e permite que o juiz reconheça a intenção de enganar de forma mais ágil durante o processo, evitando que a lentidão da justiça beneficie herdeiros de má fé. A proposta, que cria sanções civis e penais para quem tentar interditar idosos de forma abusiva ou fraudulenta, ainda será analisada pelo plenário. Da Rádio Câmara de Brasília, Paula Bittar.
3: Segurança Pública.
0: Projeto de defensor Stélio Denner, do União de Roraima, inclui na Lei Maria da Penha o monitoramento eletrônico do agressor como medida protetiva de urgência em situações de alto risco à mulher. Segundo o deputado, a iniciativa visa conter a escalada do feminicídio no Brasil.
4: Pelo texto de defensor Stélio Denner, o juiz deverá observar novos critérios para conceder a medida protetiva, como casos de ameaça grave, histórico de agressões e perseguição. O texto também prevê a integração da tornozeleira eletrônica com mecanismos de alerta direto à vítima.
3: Direitos Humanos.
0: Amanda Gentil, do PP do Maranhão, recomenda a aprovação de proposta de da Constituição que inclui a primeira infância como etapa prioritária na proteção dos direitos e garantias das crianças. Relatora da matéria, ela propõe reforçar a obrigação do poder público no desenvolvimento integral até os 6 anos de idade.
4: O substitutivo de Amanda Gentil determina que União, Estados, Distrito Federal e atuem de forma integrada em políticas para a primeira infância. O texto também exige a divulgação dos recursos destinados a essas ações e inclui creches e visitas domiciliares entre as medidas previstas.
3: Educação.
0: Jorge Sola, do PT da Bahia, defende a ampliação das escolas públicas em tempo integral, especialmente no ensino médio. Para o deputado, a política é também uma medida de enfrentamento ao crime organizado, já que é nessa faixa etária que adolescentes são mais vulneráveis ao aliciamento.
7: Oferecer escola de tempo integral, ou seja, segunda a sexta, de manhã e de tarde, o dia todo, com alimentação durante todo o dia, com formação profissional, com qualificação em várias áreas, cultura, esporte, línguas, e você com isso permite, né, que esse adolescente tenha uma melhor formação e perspectivas futuras, sendo afastado do risco da cooptação pelo crime organizado.
4: Jorge Sola acrescenta que a Bahia já conta com mais de 70 escolas de ensino médio reformadas ou construídas, com laboratórios, auditórios e espaços.
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0: Muito bem, estamos chegando. Hoje é uma terça-feira, dia 15, né, produção? Eita, o mês tá na metade já, né? Rapaz, 15 de setembro, o ano é 2026. Programa Romance na Cidade comigo, Marcos Coimbra. São 20 e 14 agora, hora de Brasília, hora oficial do Brasil. Muito obrigado pelo carinho da audiência, você de casa ouvindo o programa. Nós te agradecemos, viu? Sejam bem-vindos!
1: Boa noite, Marcos Coimbra.
0: Boa noite, linda.
1: Boa noite, Marcos Coimbra.
0: Boa noite pra todo mundo.
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0: E como sempre, o nosso programa com a melhor música romântica pra você. A música que faz você se sentir bem, né? Porque relembra o passado, é nostalgia pura. A gente faz questão de ter as melhores músicas, uma seleção feita de maneira criteriosa pra você se sentir muito bem ouvindo Romance na Cidade. Você pode inclusive participar do programa, viu?

0: parabéns, parabéns a você que é da metade do mês de setembro, né? Do dia 15.
1: Parabéns pra você.
0: Parabéns, parabéns. Felicidades mil. Felicidade e paz. O resto a gente corre atrás. Parabéns mesmo, viu? Parabéns, parabéns.

0: a melhor música no somzão do seu rádio. Vem comigo, sintoniza aí, né? Coloca o volume lá em cima, sintonizado você já tá, né? Coloca o volume mais acima para que todo mundo possa ouvir o nosso programa e talvez de tabela nós conquistemos mais e mais ouvintes aqui para o nosso programa e para 104 FM, que é um sucesso só.
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0: verdade. Biafra cantando o seu nome.
1: Eu não.
0: Tema da novela Gata Comeu. 20:23 agora, 20:23.
1: Amor.
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0: Aí ela cantando pra gente, a Baby Consuelo, sem pecado e sem juízo.
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0: Muito bem, são 20 horas e 33 minutos agora. Robertão tá ouvindo a gente, um abraço pra Roberto, né? Tá cansado, né, Robertão? Tava lá em Seraíma, aê. O importante é desenvolver uma ação, né? E você estava fazendo isso. Bacana, Betão. Um abraço para você, viu? Ouvindo sempre o nosso programa. Obrigado a você também que está ouvindo a gente de perto e longe da cidade, no sítio, na chácara, no carro, no seu trabalho, na pizzaria, no trailer, guardas noturno. Pessoal bacana que gosta de um programa de qualidade à noite, com as melhores músicas, é com a gente aqui, viu? Adote o nosso programa, é um programa para chamar de seu.
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0: Pois é, a gente volta já já, viu? É rapidinho.
1: 8 horas e 33 minutos.
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0: Muito bem, agora são 20 horas e 48 minutos. O programa que você está ouvindo é Romance na Cidade comigo, Marcos Coimbra. 99129-1049. Faça como meu amigão aí, ó.
1: Ô, Marcos Coimbra, boa noite. Tudo beleza com você aí?
0: Só alegria, negão.
1: Todos os ouvintes, eu deixo um abraço especial pra todos. Muito calor, noite calorosa, né?
0: Calor demais.
1: Mas o que Deus manda aí é misericórdia.
0: É bom demais.
1: Procura a música do Chitãozinho de Chororó que enquadra aí no seu programa e passa pra nós.
0: É nós.
1: Por favor, gentileza, se você puder. Um abraço pra você, tenha uma bela noite, amigo. Valeu, Marcos Coimbra.

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1: Muito bem, 20h52, 9h52 agora. Almoço na cidade, se sequenciando. Daqui a pouquinho, viu? Às 22h tem Geraldo Ferreira e o Sintonia Emocional. Uma boa noite pra você que chegou agora, tá ouvindo o nosso programa. Nosso muito obrigado, viu? Pelo carinho da audiência.
2: Boa noite.
1: Boa noite pra você. Aqui na Sintonia 104, você fica à vontade. Muito feliz.
2: Tá feliz.
1: Sucesso um atrás do outro aqui na Sintonia do Amor. Tem alguém para falar com a gente? Alô, você. Oi, boa noite.
3: Boa tarde, boa noite, Marcos Coimbra. Por aqui na comunicação, locutor jovem dinâmico, Franklin Pereira Santana, da Fazenda Beira Rio. Estou passando nessa noite para desejar uma ótima noite e pedir a próxima música. Ofereço para o meu filho Davi, para minha filha Maria Lívia, para o meu filho Samuel Franklin, para minha filha Vitória do bairro Monte Pascoal, para minha filha Rebeca lá em Carianha, para Ivan do Rodo, para Vavá do Sacola Cheia, para Rony Santos e para todos que estão sintonizados no seu maravilhoso programa. Valeu então, Marcos Coimbra e Roberto Fernandes, no Romance na Cidade, na 104 FM. Tá na 104, tá feliz.
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0: Chuva de Prata com Gal Costa. 21:02. Nosso muito obrigado pelo carinho da audiência. 21:02, a gente volta já.
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2: 9:02.
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